0: 2.000 doses da vacina contra a bronquiolite foram aplicadas no país. De acordo com dados publicados essa semana pelo Ministério da Saúde, a vacinação de gestantes no SUS levou à redução de 52% dos casos graves da doença entre bebês com menos de 6 meses. O calendário vacinal de gestantes contém ainda outros imunizantes, como destacou a diretora substituta do Departamento do Programa Nacional de Imunizações, Ana Catarina de Melo Araújo.
1: Nós temos a vacina DPTA, que é a vacina que protege para coqueluche. Ela deve ser realizada a partir da 20ª semana de gestação. A vacina hepatite B, que é uma vacina que nós fazemos desde a infância, mas existem ainda algumas gestantes que não receberam. Então é importante receber a vacina contra a influenza, que ela é anual, e a vacina também da Covid-19. Então são doenças que, quando acometem as grávidas, elas têm um comprometimento importante, levando à internação e óbito.
0: Caso a gestante tenha perdido alguma das doses no tempo recomendado ou tenha quaisquer outras dúvidas, basta procurar a unidade de saúde mais próxima de casa com a caderneta em mãos para verificar sua situação junto aos profissionais de saúde. Reportagem Natália Koslick.
2: E neste mês, a saúde bucal também está em pauta.
3: É o Júlio Neon, que alerta para os cuidados diários e prevenção de doenças bucais.
2: O Sistema Único de Saúde oferece atendimento básico e especializado.
4: O Júlio Neon chama a atenção para a importância dos cuidados com a saúde bucal e da prevenção de doenças. Entre as principais recomendações estão escovar os dentes com creme dental fluoretado pelo menos 3 vezes ao dia, usar fio dental diariamente, reduzir o consumo de alimentos com alto teor de açúcar, evitar o uso de produtos derivados do tabaco e moderar o consumo de bebidas alcoólicas. Também é indicado procurar atendimento odontológico sempre que houver sinais, como dor persistente, feridas na boca que não cicatrizam, sangramento nas gengivas ou dificuldade para mastigar. Pessoas que utilizam próteses dentárias devem manter a higienização adequada e realizar acompanhamento periódico. Quem precisar de atendimento odontológico pelo SUS deve procurar a unidade básica de saúde mais próxima de casa. Quando necessário, o paciente será encaminhado para atendimento especializado, conforme a organização da rede de saúde do município. Graziela Mendonça, para a Voz do Brasil.
3: Você já ouviu falar em soroterapia? A técnica consiste na aplicação de vitaminas e outras substâncias diretamente na veia de pessoas saudáveis.
2: E é usada em casos de desidratação ou em casos em que a pessoa não consegue receber nutrientes pela alimentação.
3: Mas tem gente buscando tratamento para aumentar a energia e até rejuvenescimento.
2: Cuidado com essas promessas milagrosas de detox ou imunidade instantânea que aparecem na internet.
3: A Anvisa alerta, nenhuma evidência científica comprova esses benefícios.
5: A Agência Nacional de Vigilância Sanitária, Anvisa, alerta que a soroterapia não substitui tratamentos médicos nem oferece benefícios comprovados para aumentar a imunidade, rejuvenescer, promover desintoxicação ou melhorar o bem-estar de pessoas saudáveis. O procedimento só deve ser realizado em casos com indicação clínica e sob orientação de profissional habilitado. A soroterapia consiste na aplicação de vitaminas, nutrientes e outras substâncias diretamente na veia. Segundo a Anvisa, esse tipo de tratamento é indicado apenas em situações específicas, como pacientes desidratados, internados ou que não conseguem receber nutrientes pela alimentação. A agência também chama a atenção para os riscos do excesso de vitaminas, que pode provocar náuseas, vômitos, dores de cabeça e alterações no funcionamento do fígado e dos rins. A Anvisa esclarece que não existe cosmético injetável. Produtos aplicados por injeção devem ser aprovados como medicamentos ou dispositivos médicos. Claudimário Carvalho, para a Voz do Brasil.
2: A Previdência Social vai realizar atendimentos em todo o país nesse fim de semana.
3: O serviço será destinado à realização de perícias médicas e avaliações sociais, etapas obrigatórias para concessão de benefícios.
2: Ao todo, são 20.900 vagas em todo o país.
3: Para ser atendido, o cidadão precisa agendar pelo site ou aplicativo Meu INSS ou por ligação para a Central 135.
2: Mais informações em gov.br/INSS.
3: Vamos falar agora de um dos serviços do INSS, a prova de de vida?
2: Ela é feita de forma automática por meio de informações das bases governamentais.
3: Mas os beneficiários que não foram identificados estão sendo informados por meio de mensagens de WhatsApp enviadas diretamente pelo governo federal, que precisam fazer a comprovação de vida.
2: E um aviso importante: o Instituto não envia mensagens solicitando CPF, telefone, reconhecimento facial ou qualquer outro dado pessoal para a realização da prova de vida.
6: A prova de vida do INSS é um procedimento para confirmar que o beneficiário de aposentadoria, pensão ou outro benefício continua vivo. Com isso, são evitados pagamentos indevidos. Hoje em dia, a prova de vida é feita de forma automática, cruzando a base de dados. Mas se o beneficiário não for identificado nesse cruzamento, ele é avisado que deve fazer a prova de vida por meio de mensagem de WhatsApp. A autenticidade da informação é garantida por um selo azul de conta verificada. O banco que paga o benefício também envia notificação pelo aplicativo ou pelo extrato bancário. Mas é preciso ter atenção. A mensagem enviada apenas comunica da necessidade da realização da comprovação de vida. Não são enviados links, nem são solicitados dados como CPF ou endereço. Como ressalta a presidente do Instituto Nacional do Seguro Social, INSS, Ana Cristina Silveira.
7: O INSS não liga, não envia servidores à casa dos beneficiários e nunca solicita dados pessoais, senhas ou qualquer tipo de pagamento para realizar a prova de vida. O Instituto também não pede CPF, endereço, dados bancários, nem envia links para atualização cadastral.
6: Para fazer a prova de vida, basta comparecer à agência bancária onde recebe o benefício, levando um documento oficial com foto. Não é preciso ir numa agência do INSS. Em caso de dúvida, procure os canais oficiais no telefone 135 ou pelo site meu.inss.gov.br. Reportagem Márcia Fernandes.
3: Começou hoje o pagamento do sexto lote do abono salarial.
2: Saiba quem tem direito e como consultar o benefício.
8: Cerca de 4,3 milhões de trabalhadores podem receber, a partir desta quarta-feira, 15 de julho, o sexto lote do abono salarial referente ao ano base de 2024. O valor do benefício varia de R$ 136 a R$ 1.621, de acordo com o número de meses trabalhados com a carteira assinada em 2024. Tem direito ao abono quem está inscrito no PIS/PASEP há pelo menos 5 anos, recebeu remuneração média de até R$ 2.766 por mês em 2024, trabalhou com carteira assinada por no mínimo 30 dias no ano base e teve os dados corretamente informados pelo empregador no E-Social. Os trabalhadores podem consultar se têm direito ao benefício, o valor e a forma de pagamento através da Carteira de Trabalho Digital ou no portal gov.br. O valor ficará disponível para saque até 30 de dezembro de 2026. Por decisão judicial, trabalhadores dos municípios mineiros de Juiz de Fora, Ubá e Matias Barbosa também recebem o benefício nesta quarta-feira. Em caso de dúvidas, o atendimento pode ser feito pelo telefone 158 na Superintendências Regionais do Trabalho e Emprego ou pelos canais oficiais do Ministério do Trabalho e Emprego. Thaís de Araújo para a Voz do Brasil.
3: O setor de serviços atingiu 1,9% de janeiro a maio deste ano, frente a igual período do ano passado.
2: É o que mostram dados divulgados hoje pelo IBGE.
9: Esse indicador mostra o ritmo de atividades no dia a dia do país, como serviços de transporte, tecnologia, restaurantes e hotéis. Na comparação com maio do ano passado, o crescimento foi de 0,4%. No acumulado de janeiro a maio, na comparação com o mesmo período do ano passado, o resultado mostra um avanço de 1,9%. Nesse mesmo indicador, acumulado de janeiro a maio, o destaque positivo ficou com o setor de informação e comunicação, que subiu 6,2%. Já o acumulado nos últimos 12 meses ficou em 2,6%. E na comparação direta de maio com o mês anterior, o segmento de tecnologia não teve variações, mas outras atividades conseguiram crescer e ajudaram a segurar o ritmo do setor, como detalha o gerente da pesquisa mensal de serviços, Rodrigo Lobo.
10: No campo positivo, os profissionais administrativos e complementares lideraram os ganhos, impulsionados pela parte de agenciamento de espaços de publicidade, serviços de engenharia e locação de automóveis. O segundo impacto positivo em termos setoriais ficou com os serviços prestados às famílias, que avançaram 0,2%, impulsionado pela parte de restaurantes.
9: O volume de serviços no Brasil recuou 0,4% em maio, após ter registrado alta de 1,1% em abril. Reportagem Luciana Colares de Holanda.
3: A projeção de crescimento da economia brasileira para este ano se manteve em 2,3%, segundo o novo boletim macrofiscal apresentado hoje pelo Ministério da Fazenda.
2: Dentre os fatores externos que devem contribuir para a projeção estão a retomada dos conflitos entre Estados Unidos e Irã e a instabilidade dos preços do petróleo e a possibilidade de novas pressões sobre a inflação global.
3: A equipe econômica também revisou a expectativa para a inflação deste ano.
2: A estimativa passou de 4,35% para 5,1% em 2026, enquanto a projeção para 2027 foi ajustada de 3,5% para 3,6%.
3: De acordo com o boletim, a principal pressão continua vindo da alta dos alimentos e do setor de serviços.
2: A secretária de Política Econômica, Débora Freire, destaca como a instabilidade no mercado externo impacta a atividade econômica brasileira.
11: Basicamente, continuamos no cenário de desafio global da crise do petróleo, que tem gerado aí impactos generalizados sobre inflação e crescimento. Para o cenário de PIB, estamos mantendo a projeção de crescimento em 2,3%.
3: Estão abertos até amanhã editais da Conab para aquisição de alimentos destinados à população em situação de insegurança alimentar e nutricional.
2: São produtos como açúcar, arroz, café, carne bovina, feijão, fubá, óleo e farinha.
3: Ao todo, serão adquiridas mais de 800 toneladas de alimentos.
2: Esse volume será disposto em cestas, para então ser entregue à população, como explica Ana Rita da Costa Pinto, superintendente de abastecimento social da Companhia Nacional de Abastecimento.
12: Por meio desses editais, a Conab vai receber propostas de organizações da agricultura familiar que tenham interesse em fornecer esses alimentos. Com o recebimento dessas propostas, será possível montar mais de 37 mil cestas de alimentos nas unidades armazenadoras da Conab em Mato Grosso, Mato Grosso do Sul, Rio Grande do Sul, Santa Catarina e Paraná. E também vamos conseguir adquirir cestas já montadas, mais de 21 mil cestas já montadas.
3: As compras serão executadas pela plataforma Contrata Mais Brasil, com resultado previsto ainda para este mês.
2: A portaria que regulamenta a publicidade das casas de apostas online, as bets, entra em vigor no próximo dia 17.
3: Entre as mudanças está a proibição de utilizar estratégias ou análises sobre eventos esportivos para induzir a realização de apostas.
2: Também está vedada qualquer divulgação direcionada a crianças e adolescentes.
3: A fiscalização será feita pela Secretaria Nacional do Consumidor, do Ministério da Justiça e Segurança Pública.
13: A portaria conjunta dos Ministérios da Fazenda e Justiça e Segurança Pública é voltada para os agentes operadores de apostas de cota fixa, ou seja, as casas de aposta online, as chamadas bets. A norma estabelece que a publicidade das bets, autorizadas a funcionar no país, deve seguir os princípios do jogo responsável. Ficam proibidas a divulgação de prognósticos e a exibição de apostas premiadas que sugiram a obtenção de lucro fácil, bem como a apresentação da aposta como suposta fonte de renda, como esclarece o secretário nacional de Direitos Digitais, Vitor Oliveira Fernandes.
14: A partir de agora, fica claro que são proibidas veiculações publicitárias que induzam os consumidores a apostarem, que emitam palpites técnicos, como se o ato de aposta fosse uma ciência ou se houvesse algum tipo de estratégia por trás do ato de apostar. Além disso, também fica vedado qualquer tipo de publicidade direcionada ao público público de crianças e adolescentes que não podem ter acesso a esses produtos, já que apostas de cota fixas no Brasil são proibidas, terminantemente proibidas para menores de idade.
13: Antes da publicação de qualquer anúncio, as plataformas de internet deverão verificar se a empresa de aposta é autorizada a funcionar no país. O secretário nacional do consumidor, Ricardo Morishita, afirma que a portaria traz segurança jurídica a todos.
15: É importante.

0: reincidência a cassação definitiva da licença para operar no Brasil. Reportagem Nazi Brum.
1: Restauração ecológica e produtiva da bacia do Rio Doce em Minas Gerais.
2: Estão abertas até 31 de agosto as inscrições para a seleção de projetos de recuperação ambiental na região, após os danos causados pelo rompimento da barragem do Fundão.
1: Os investimentos são do Banco Nacional de Desenvolvimento Econômico e Social, o BNDES, em parceria com o Ministério do Meio Ambiente e Mudança do Clima.
3: O edital Restaura Rio Doce está recebendo propostas até o fim de agosto. Conduzido pelo BNDES, o Banco Nacional de Desenvolvimento Econômico e Social, em parceria com o Ministério do Meio Ambiente e Mudança do Clima, o edital vai selecionar instituições para executar e coordenar projetos de restauração ecológica e produtiva em 12.500 hectares na região da Bacia do Rio Doce. O objetivo é reparar e compensar danos causados pelo rompimento da barragem de Fundão, ocorrido em 2015, em Mariana, Minas Gerais. Serão destinados ao edital 618 milhões e 750 mil reais do Fundo Rio Doce. O gerente institucional do Fundo Rio Doce no BNDES, Guilherme Tinoco, detalha as ações que deverão ser desenvolvidas pelas instituições selecionadas de acordo com o edital.
4: Ele prevê a implementação de ações integradas de restauração ecológica e produtiva, associadas à recuperação de áreas degradadas, à conservação do solo e da água e ao fortalecimento da cadeia produtiva da restauração na bacia do Rio Doce. A restauração ecológica deverá ser realizada através da recomposição da vegetação nativa. Já a restauração produtiva deve se dar por meio de sistemas sustentáveis que conciliem geração de renda e conservação ambiental.
3: As propostas para o edital Restaura Rio Doce devem ser apresentadas até o dia 31 de agosto. Mais informações estão disponíveis no site bnds.gov.br/restaura-rio-doce. Reportagem André de Barros Lima.
2: Jovens de 16 a 29 anos têm até o dia 20 de julho para se inscrever na plataforma Juventude Solidária.
1: A iniciativa oferece vagas de voluntariado em projetos sociais de diversas áreas e, em alguns casos, prevê apoio financeiro aos participantes.
5: Jovens com idades entre 16 e 29 anos interessados em atuar como voluntários em projetos sociais, fiquem atentos. As inscrições para a plataforma Juventude Solidária estão abertas até o dia 20 de julho. A iniciativa incentiva o trabalho voluntário em projetos que beneficiam comunidades de todo o país, especialmente em regiões mais vulneráveis. As vagas são em áreas como educação, cultura, esporte, saúde, assistência social, segurança alimentar e meio ambiente. Dependendo da vaga e do perfil do participante, pode haver apoio financeiro conforme as regras do edital. Quem fala sobre a ação é a Secretária Nacional de Juventude, Vitória Genuíno.
6: A gente selecionou 1.000 projetos por todo o país e você pode ter a oportunidade de se engajar numa ação social que está acontecendo no território. E os temas são diversos: saúde, comunicação, tecnologia, cultura, direito à cidade. A oportunidade de você se engajar numa ação e, se tiver o ID jovem, pode receber uma ajuda de custo de R$300 durante 6 meses, que é o período do edital. E também todo mundo recebe um certificado de participação que vai te ajudar aí no seu currículo, na sua vida profissional.
5: Para participar, basta acessar o portal Brasil Participativo, entrar na página da plataforma Juventude Solidária e preencher o formulário de inscrição. Jovens de 16 e 17 anos precisam de autorização do responsável legal. Reportagem Luciana Vasconcelos.
2: Atenção, estudantes que participaram do processo seletivo do programa Universidade para Todos, o ProUni.
1: Já está disponível a lista de pré-selecionados na primeira chamada para o segundo semestre de 2026.
2: Os estudantes aprovados devem apresentar documentação diretamente na faculdade escolhida.
1: Nesta chamada, o ProUni ofertou mais de 471 mil bolsas de estudos, cerca de 220 mil bolsas integrais e mais de 251 mil parciais.
2: O resultado pode ser consultado no portal de acesso único ao ensino superior.
1: O prazo para comprovar as informações da inscrição começa hoje e vai até o dia 24 desse mês.
2: E essas foram as notícias do governo federal.
1: Uma realização da Secretaria de Comunicação Social da Presidência da República.
2: Com produção da empresa Brasil de Comunicação.
1: E que agora com o Minuto do TCU. Em seguida, as notícias.

0: notícias do Poder Judiciário e do Congresso Nacional. Boa noite.
1: Boa noite para você, até amanhã.
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4: O Tribunal de Contas da União avaliou o Plano Nacional de Redução de Mortes e Lesões no Trânsito, coordenado pelo Ministério dos Transportes. A auditoria apontou que o programa tem metas importantes, como reduzir pela metade o número de mortes no trânsito até 2030. 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Segundo a fiscalização, o Brasil registrou mais de 380 mil mortes no trânsito entre 2011 e 2020. Nesse período, os custos sociais e econômicos ultrapassaram R$1 trilhão. O tribunal fez recomendações ao governo federal para fortalecer a gestão do plano e aumentar a efetividade das ações de segurança no trânsito. Saiba mais em tcu.gov.br.
3: 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Você vai ouvir agora notícias do Poder Judiciário.
5: Presidente do STF recebe ministro da Fazenda para tratar de regulamentação das BETs.
6: STJ afasta uso capião familiar sobre parte de imóvel com área total superior a 250 metros quadrados.
5: TSS reúne com empresas de pesquisas eleitorais para discutir aprimoramentos para 2026.
6: Boa noite, eu sou o Arthur Filho.
5: E eu sou Walter Lima.
6: Nesta quarta-feira, o presidente do Supremo Tribunal Federal, ministro Edson Fachin, recebeu na sede da corte o ministro da Fazenda.
5: A reunião foi uma articulação institucional para combater a lavagem de dinheiro e o avanço de facções criminosas no mercado de apostas eletrônicas clandestinas. Pablo Lemos.
7: No encontro, o ministro da Fazenda, Dário Durigan, apresentou as ações do governo para a regulamentação do setor. O presidente do Supremo Tribunal Federal, ministro Edson Fachin, reforçou a preocupação do judiciário com o mercado de apostas eletrônicas clandestinas e ressaltou algumas decisões do STF sobre o tema.
8: Decisões importantes já foram proferidas na ambiência cautelar, inclusive de proteção de benefícios sociais e proteção de pessoas vulneráveis, especialmente no tocante a mecanismos de publicidade para proteger crianças e adolescentes, bem assim os consumidores e, obviamente, os apostadores.
7: O encontro entre o presidente da Suprema Corte e o ministro da Fazenda antecede o julgamento no segundo semestre de ações que questionam especificamente a validade da lei das BETs.
6: Para o Superior Tribunal de Justiça, o uso capião familiar não pode ser reconhecida quando o imóvel urbano possui área total superior a 250 metros quadrados, mesmo que o pedido seja apenas sobre parte do bem.
5: A uso capião é a aquisição da propriedade de um bem móvel ou imóvel em razão do uso por determinado prazo, sem oposição do dono e de outras condições legais. Fátima Uchoa.
9: Em divórcio litigioso com partilha de bens, uma mulher alegou exercer posse exclusiva sobre 250 metros quadrados do imóvel que habitava, embora a área total fosse maior. O Tribunal de Justiça de Minas Gerais negou o pedido. A quarta turma do STJ manteve a negativa, considerando que o limite previsto no Código Civil de, no máximo, 250 metros quadrados é requisito objetivo a uso capião e deve considerar a metragem total do imóvel. O relator foi o ministro Antônio Carlos Ferreira.
6: O presidente do Tribunal Superior Eleitoral, ministro Cássio Nunes Marques, se reuniu com representantes de 16 empresas de pesquisas eleitorais.
5: O encontro teve como objetivo debater regras para registros e pesquisas nas eleições. Lidiane Reis.
10: O ministro Cássio Nunes ressaltou que a reunião buscou ampliar a transparência, a segurança jurídica e a confiança pública nesse importante instrumento da democracia.
11: Pretende-se, na realidade, o fortalecimento de um ambiente permanente de cooperação, no qual seja possível compartilhar experiências, esclarecer aspectos técnicos e identificar oportunidades de aperfeiçoamento que contribuam para a ampliação da confiança pública, assegurando, ao mesmo tempo, maior segurança jurídica às entidades e às empresas de pesquisa.
10: A Agora, as empresas poderão enviar propostas de melhorias referentes às pesquisas eleitorais ao Tribunal Superior Eleitoral até a próxima sexta-feira, dia 17 de julho.
6: Tribunal Superior do Trabalho mantém indenização a trabalhador que teve dados de ação divulgados na intranet da empresa.
5: A exposição foi considerada discriminatória. Marla Lacerda.
1: O trabalhador teve o nome, o número do processo e o valor da ação trabalhista divulgados na rede interna da empresa onde ele ainda trabalhava. Para a terceira turma do TST, a divulgação extrapolou a finalidade administrativa, violou a privacidade do empregado e o expôs a constrangimentos e retaliações no ambiente de trabalho. Diante disso, o colegiado manteve a condenação ao pagamento de R$5.000 por danos morais.
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6: A você, uma boa noite.
5: E até amanhã.
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13: Eu sou Paula Groba.
14: Eu sou Humberto Pinheiro.
13: E estes são os destaques de hoje do Jornal do Senado, que começa agora.
14: Senado endurece penas para crimes contra profissionais da saúde e da educação.
13: Aprovado o uso de emendas para atendimento pré-hospitalar dos bombeiros.
14: Avança projeto que aumenta a pena para o chamado estelionato amoroso.
13: Boa noite.
14: Boa noite.
13: Quem agredir ou ameaçar professores e profissionais da saúde no exercício da função poderá receber penas mais severas.
14: O Senado aprovou um projeto que endurece a legislação para crimes como lesão corporal, desacato, ameaça e homicídio. Repórter Pedro Pincer.
15: O plenário aprovou o projeto da Câmara dos Deputados que aumenta as penas do crime de homicídio praticados contra profissionais da saúde e da educação no exercício de suas funções. O texto também classifica como hediondo o homicídio e a lesão corporal de natureza grave ou seguida de morte praticados contra profissionais da saúde. O projeto ainda amplia as penas para crimes como lesão corporal, ameaça, incitação ao crime, desacato e outros delitos, quando praticados contra profissionais dessas áreas. O relator, senador Dr. Irã, do Progressistas de Roraima, defendeu o aumento das penas como forma de proteção à integridade dos trabalhadores.
16: Eles terminam recebendo toda essa carga, às vezes, de incompreensão, às vezes de... agonia das pessoas quando procuram atendimento no Sistema Único de Saúde, muitas vezes, por sobrecarga de trabalho, essas pessoas são submetidas a esse tipo de constrangimento.
15: Como foi alterado no Senado, o texto voltará à Câmara dos Deputados para a nova análise.
13: Avançou no Senado o projeto que endurece a punição para adultos que utilizam crianças e adolescentes na prática de crimes.
14: A proposta inclui no Código Penal uma nova circunstância agravante para aumentar a pena de quem explora menores na ação criminosa. Repórter Bruno Lourenço.
17: O projeto altera o artigo 62 do Código Penal para estabelecer que a pena de um crime será agravada sempre que o agente cometer a infração com a participação de um menor de 18 anos. A medida, explicou o relator, senador Wilder Moraes, do PL de Goiás, visa combater uma prática recorrente de organizações criminosas e delinquentes adultos que aproveitam a inimputabilidade penal e recrutam adolescentes para execução de roubos ou transporte de drogas e armas.
18: Ao estabelecer uma penalidade mais severa para aqueles que se valem de menores em suas ações criminosas, o Estado envia uma mensagem clara: explorar a vulnerabilidade, a vulnerabilidade jurídica e social de adolescente não serão tolerados. Esses agravantes funcionariam não apenas como punição, mas também como medida preventiva, desincentivar adultos e envolverem jovens em atividades ilícitas.
17: A proposta seguiu para a Comissão de Constituição e Justiça.
13: Senadores da Comissão de Direitos Humanos aprovaram também o aumento da pena para quem comete estelionato contra mulheres em relacionamento afetivo.
14: A proposta ainda inclui golpes amorosos pela internet. Repórter Patrícia Oliveira.
19: A pena do crime de estelionato, que é de 1 a 5 anos de reclusão e multa, poderá ser aumentada de 1/3 até o dobro, quando o golpe for praticado contra mulher em contexto de violência doméstica e familiar ou de relação íntima de afeto. A proposta da senadora Damaris Alves, do Republicanos do Distrito Federal, aprovada na Comissão de Direitos Humanos, busca combater o chamado estelionato amoroso, quando o golpista conquista a confiança da vítima ou simula um relacionamento para conseguir dinheiro, bens ou outras vantagens financeiras. A regra também vale para relacionamentos mantidos exclusivamente pela internet, em redes sociais, aplicativos ou outros meios digitais. O projeto recebeu parecer favorável do relator, senador Hermes Klan, do PL de Santa Catarina.
20: O estelionato sentimental é uma violência que vai muito além do prejuízo financeiro. Ele destrói a confiança, a dignidade e a segurança emocional das vítimas, especialmente das mulheres.
19: O relator também substituiu a expressão relação amorosa por relação íntima de afeto, termo já adotado pela Lei Maria da Penha. A proposta segue para a Comissão de Constituição e Justiça.
13: E aplicativos de relacionamento podem passar a ser obrigados a informar sobre doenças sexualmente transmissíveis.
14: É o que determina um projeto aprovado hoje pela Comissão de Ciência e Tecnologia. A reportagem é de Márcio Maturana.
21: Informações sobre doenças sexualmente transmissíveis deverão ser claras, objetivas e didáticas em todos os aplicativos e plataformas de relacionamento, segundo o projeto aprovado pela Comissão de Ciência e Tecnologia, que segue para a votação final na Comissão de Assuntos Sociais. Será uma conscientização sobre sintomas, riscos à saúde, formas de transmissão, medidas de prevenção e possibilidades de tratamento, como informou o senador Esperidião Amin, do PP de Santa Catarina.
22: A plataforma digital, a internet, passou a ser um instrumento de intermediação, de, digamos, de troca de mensagens afetivas, e daí há um passo seguinte de um relacionamento mais íntimo. Portanto, essa medida preventiva vem socorrer a sociedade num momento em que este meio de intermediação passa a ser mais popular.
21: Amin leu o relatório do senador Everton, do PDT do Maranhão, que incluiu 4 emendas ao projeto apresentado pelo senador Fabiano Contarato, do PT do Espírito Santo. Uma das emendas busca evitar um excesso de notificações que possam reduzir a efetividade da medida. Outra impede que os avisos possam ser bloqueados nas configurações das plataformas. A terceira emenda substitui a expressão sites e aplicativos de relacionamento pela denominação aplicações de internet destinadas à intermediação de relacionamentos ou de encontros. E a quarta emenda obriga as plataformas a divulgarem relatórios periódicos sobre alcance, engajamento e efetividade dos avisos, sempre preservando os dados pessoais dos usuários.
13: O Senado aprovou um projeto que prorroga a autorização para que recursos do FGTS sejam aplicados em linhas de crédito específicas.
14: A medida poderá ser aplicada a entidades hospitalares, filantrópicas e a instituições sem fins lucrativos atuantes no âmbito do SUS. Repórter Douglas Castilho.
23: Implementada em 2019, essa política viabilizou até o ano de 2022 um total de R$3 bilhões a cerca de 140 hospitais filantrópicos. Os recursos são usados para que essas instituições substituam suas dívidas mais caras e imediatas por crédito a ser pago no longo prazo com juros menores. Médico, relator da proposta, senador Nelsinho Trade, do PSD de Mato Grosso do Sul, defendeu a medida, relembrando relembrando sua atuação na Santa Casa de seu estado.
0: Lá no meu estado, a Santa Casa é a quarta maior do Brasil. Eu trabalhei 17 anos lá e eu posso ver dia após dia a dificuldade daquele hospital e manter o bom atendimento.
23: O projeto também alcança as instituições sem fins lucrativos que atuem no atendimento de pessoas com deficiência. Pelo texto que segue para a sanção presidencial, fica suspensa a cobrança de eventual tributo de instituição filantrópica suspeita de não cumprir os requisitos de imunidade até decisão final de processo administrativo instaurado para esse fim, independentemente da data de ocorrência do fato gerador.
13: E o atendimento pré-hospitalar feito pelos corpos de bombeiros militares poderá receber mais recursos. O Senado aprovou um projeto que autoriza o uso de emendas parlamentares para financiar esse tipo de serviço nas ações públicas de saúde.
14: Com a mudança, estados e municípios poderão destinar verbas para a compra de ambulâncias, equipamentos, materiais e para a estruturação do atendimento prestado pelos bombeiros em situações de urgência e emergência. A legislação exige que pelo menos metade das emendas individuais sejam para a saúde. Pelo texto, apenas despesas que cumprirem requisitos a serem definidos pelo Ministério da Saúde poderão receber recursos de emendas. A indicação de emendas direcionadas ao Corpo de Bombeiros será facultada ao parlamentar. O texto base aprovado teve 65 votos a favor e 2 contrários. Com a edição de Paulo Groba e trabalhos técnicos de Eliseu Caires, o Jornal do Senado fica por aqui. Acompanhe agora as notícias da Câmara dos Deputados. Boa noite.
13: Boa noite e até amanhã.
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4: Câmara limita a possibilidade de recurso do Superior Tribunal de Justiça.
8: Audiência pública reafirma a defesa do limite de 20 anos para patentes.
4: Deputados divergem sobre votação do projeto que combate a misoginia.
8: Boa noite. Sargento Gonçalves, do PL do Rio Grande do Norte, critica o projeto sobre misoginia. O congressista acredita que o texto pode abrir margem para criminalizar manifestações públicas de fé e interpretações de textos religiosos.
4: Sargento Gonçalves argumenta que o país deveria concentrar esforços no combate ao crime organizado e aos crimes contra as mulheres. Para ele, o projeto não contribui para a proteção feminina e pode restringir o direito de cidadãos expressarem suas convicções religiosas.
8: Nicolas Ferreira, do PL de Minas Gerais, diverge do projeto que tipifica crimes relacionados à misoginia. O deputado acredita que a proposta pode restringir a liberdade de expressão ao criminalizar críticas e manifestações de opinião.
4: Nicolas Ferreira também associa o projeto a uma tentativa de censura. Na avaliação do deputado, o Congresso deveria priorizar medidas de combate a crimes como estupro, pedofilia e violência praticada por organizações criminosas.
8: Júlia Zanatta, do PL de Santa Catarina, declara que vai votar contra o projeto que tipifica o crime de misoginia. Segundo a deputada, a proposta pode restringir a liberdade de expressão e ser utilizada para limitar críticas a agentes públicos.
4: Júlia Zanatta também reprova o governo federal por, segundo ela, substituir o termo mulher em documentos oficiais por pessoa que gesta. Para ela, a prioridade das políticas públicas voltadas às mulheres deve ser o combate à violência e o fortalecimento da segurança pública.
8: Jandira Fegali, do PCdoB do Rio de Janeiro, avalia que a tipificação do crime de misoginia busca combater o discurso de ódio e a incitação à violência contra as mulheres. Segundo a deputada, a medida contribui para o enfrentamento do feminicídio.
4: Na opinião de Jandira Fegali, o projeto contra a misoginia não fere as liberdades de expressão, de fé ou de culto, asseguradas pela Constituição. Para ela, incitar a violência contra as mulheres é um crime grave que precisa ser combatido em todos os ambientes, inclusive nas redes sociais.
8: Alencar Santana, do PT de São Paulo, repudia a fala de colegas da oposição que, segundo ele, desmerecem a pauta de proteção feminina. O deputado alerta que o Brasil vem observando índices elevados de feminicídio.
4: De acordo com Alencar Santana, discursos de parlamentares que menosprezam as mulheres legitimam novas formas de agressão. Para o parlamentar, agressores e feminicidas devem ser punidos com rigor.
8: Benedita da Silva, do PT do Rio de Janeiro, refuta argumentos religiosos usados contra a proposta que criminaliza a misoginia. Segundo a deputada, o projeto é uma resposta ao aumento da violência contra as mulheres.
4: Benedita da Silva lamenta a falta de um diálogo produtivo com a oposição sobre a pauta feminina. Para a parlamentar, criminalizar a misoginia é uma medida essencial para poupar vidas e defender a dignidade das famílias brasileiras.
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2: Justiça.
8: A Câmara dos Deputados aprovou um filtro para recursos possíveis ao Superior Tribunal de Justiça. A repórter Daniele Lessa explica como deve funcionar.
9: A Câmara dos Deputados aprovou o projeto que regulamenta uma nova regra para análise de recursos especiais enviados ao Superior Tribunal de Justiça, o STJ. O projeto foi apresentado pelo senador Davi Alcolumbre, do União do Amapá, e altera o Código de Processo Civil. O recurso especial é usado quando uma das partes de um processo pede ao STJ que examine se uma decisão judicial aplicou corretamente uma lei federal. Pelo texto aprovado, quem apresentar esse tipo de recurso terá que demonstrar que a questão discutida é relevante do ponto de vista econômico, político, social ou jurídico e que o caso ultrapassa o interesse apenas das partes envolvidas no processo. Na prática, o objetivo é permitir que o STJ concentre seus julgamentos em temas mais importantes para a interpretação das leis federais e não apenas em casos individuais sem maior impacto. Relator da proposta em plenário, o deputado Ranieri Paulino, do Republicanos da Paraíba, defendeu que o novo filtro ajuda a racionalizar a análise de recursos e melhora a eficiência da justiça.
10: Justiça tardia não é justiça. Só esse ano, o STJ recebeu mais de 260 mil processos. Será que isso facilita a avaliação e as decisões do STJ ou cria ainda mais dilatação de prazo para as partes que querem uma solução jurídica?
9: Segundo o relator, o acesso à justiça não ficará comprometido, pois para que o STJ deixe de analisar um recurso por falta de relevância, será necessária a manifestação de 2/3 dos integrantes do órgão responsável pelo julgamento. Quando a relevância for reconhecida, o relator poderá suspender em todo o país o andamento de processos individuais ou coletivos que tratem da mesma questão. Essa suspensão poderá durar 6 meses, com prorrogação por mais 6 meses, se houver necessidade de audiência pública ou participação de terceiros no processo. Deputados ligados ao PT, PCdoB e PSOL votaram contra o projeto, argumentando que a mudança prejudica os mais pobres, sendo benéfica apenas para quem tem recursos para contratar grandes escritórios de advocacia, como disse o deputado Chico Alencar, do PSOL do Rio de Janeiro.
11: Quem não tem recursos para contratar grandes bancas vai ficar prejudicado. Isso aqui não é justiça para os pobres. Os direitos sociais, previdenciários, consumistas dos pequenos, políticas públicas em geral, podem ter dificuldade nesses recursos.
9: O deputado Pedro Uczai, do PT de Santa Catarina, defendeu que o texto fosse alterado para permitir que continuem sendo aceitos recursos que tratem de direitos fundamentais ou coletivos, ações de execução penal e ações que envolvam grupos com mais de 1.000 pessoas, mas o plenário rejeitou essa sugestão. O projeto que regulamenta o critério de relevância para recursos especiais ao STJ será enviado para a sanção presidencial e pode virar lei. Da Rádio Câmara de Brasília, Daniele Lessa.
2: eleições.
4: Otone de Paula, do PSD do Rio de Janeiro, critica a condução política de Flávio Bolsonaro. O deputado acredita que o senador assumiu o risco de expor o ex-presidente Jair Bolsonaro a novas restrições judiciais ao divulgar uma carta escrita por seu pai.
8: O parlamentar avalia também que a atitude consolidou Flávio Bolsonaro como porta-voz do pai, evidenciando uma disputa pela liderança do campo conservador. Otone de Paula defende que a direita busque uma alternativa política para as próximas eleições.
2: Saúde.
4: Participantes de audiência na Câmara dos Deputados defenderam a manutenção do limite de 20 anos para patentes para garantir acesso à saúde. A repórter Noelle Nobre acompanhou o debate.
1: A Comissão de Defesa do Consumidor da Câmara dos Deputados realizou uma audiência pública para discutir a manutenção do prazo de 20 anos para a vigência de patentes no Brasil. O debate reuniu representantes do governo e da indústria nacional que defenderam que o limite atual, contado a partir da data do pedido, é necessário para a sustentabilidade do SUS, o Sistema Único de Saúde, e para a competitividade de medicamentos genéricos e biosimilares. O presidente da Comissão de Defesa do Consumidor, deputado Clodoaldo Magalhães, do PV de Pernambuco, lembrou que existem projetos de lei no Congresso que buscam restabelecer mecanismos de extensão de prazos que haviam sido extintos pelo Supremo Tribunal Federal em 2021. O parlamentar reforçou que a inovação deve estar associada ao acesso à saúde pela população.
3: Toda essa inovação para que vai servir se não a vida humana? Então, os custos dos sistemas de saúde não vão enfrentar esses custos de patentes a este tamanho.
1: Clodoaldo Magalhães disse agora aguardar a sanção do projeto de lei que garante a autonomia do Brasil na produção de medicamentos, vacinas, equipamentos e insumos médicos. A proposta, já aprovada pela Câmara e pelo Senado, cria a Estratégia Nacional de Saúde. Da Rádio Câmara de Brasília, Noelle Nobre.
2: Ciência e tecnologia.
8: Inácio Arruda, do PCdoB do Ceará, defende o fortalecimento da ciência e das instituições de pesquisa. O deputado destaca ainda a contribuição dos pesquisadores brasileiros para áreas como saúde, energia, agricultura e tecnologia.
4: Além disso, Inácio Arruda convida pesquisadores, estudantes e cidadãos a participarem da reunião anual de número 78 da Sociedade Brasileira para o Progresso da Ciência. Ele informa que o evento da SBPC vai acontecer em Niterói e deve reunir instituições de pesquisa de todo o país.
2: Transportes.
8: Comissão aprova autorização para pessoa com deficiência visual usar óculos biópticos para obter carteira de motorista. A repórter Paula Bittar nos conta como funcionam esses aparelhos.
5: A Comissão de Constituição e Justiça da Câmara aprovou uma proposta que autoriza pessoas com deficiência visual a utilizarem tecnologias assistivas, como óculos biópticos com lentes telescópicas, no processo de obtenção da Carteira Nacional de Habilitação, a CNH. Os sistemas biópticos combinam os óculos normais com um pequeno sistema telescópico. Enquanto a lente dos óculos fornece à pessoa a visão geral do ambiente, o telescópio a auxilia na rápida localização de detalhes. O dispositivo pode ser fabricado para um ou para ambos os olhos. O texto estabelece que o Conselho Nacional de Trânsito, CONTRAN, deverá regulamentar o uso desses equipamentos no processo de habilitação de candidatos. O relator na CCJ, deputado Alfredo Gaspar, do PL de Alagoas, ressaltou que o projeto se harmoniza com o Sistema Constitucional de Proteção e Promoção dos Direitos das Pessoas com Deficiência. Ele também disse que a proposta está de acordo com a Convenção Internacional sobre os Direitos das Pessoas com Deficiência e seu protocolo facultativo, que integram o ordenamento brasileiro com hierarquia equivalente à de emenda constitucional.
6: Isso é uma harmonização de convenção com a Constituição e o Estatuto da Pessoa com Deficiência, dando garantias e direitos para que elas possam acessar meios de transporte e terem direito a conduzir esses meios de transporte mediante o uso desse óculos bióptico, que nada mais é do que uma lente especial que tem uma profundidade maior é tipo um binóculo olhando para determinado aspecto do óculos para que possa ter uma acuidade maior visual.
5: O projeto que autoriza pessoas com deficiência visual a utilizarem tecnologias como óculos biópticos com lentes telescópicas no processo de obtenção da carteira de motorista já pode seguir para análise do Senado, a menos que haja recurso para votação antes pelo plenário da Câmara. Da Rádio Câmara, de Brasília, Paula Bittar.
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2: Trabalho.
4: O governo defende projeto que prorroga a vigência de acordos e convenções coletivas de trabalho até nova negociação. Entenda na reportagem de Silvia Munhato.
15: Em audiência na Comissão de Trabalho da Câmara dos Deputados, o governo defendeu o projeto que prorroga a vigência de acordos e convenções coletivas de trabalho até que haja nova negociação. É a chamada ultratividade. Esses acordos e convenções têm hoje vigência máxima de 2 anos. Antes da reforma trabalhista de 2017, a validade permanecia após o fim do prazo estabelecido, até que um novo acordo fosse firmado. Diante das manifestações dos sindicalistas presentes, a deputada Érica Cocai, do PT do Distrito Federal, autora da proposta, disse que vai solicitar ao presidente da comissão, deputado Marcos Tavares, do PDT do Rio de Janeiro, a definição imediata de um relator para o projeto.
16: Quando você tem conquistas, muitas vezes, ano após ano, conquistas de décadas, que estão incorporadas já no cotidiano do trabalhador e da trabalhadora, e essas conquistas passam a não vigir mais quando chega o processo de database, você estabelece um processo de pressão imensa.
15: Em 2022, o Supremo Tribunal Federal considerou inconstitucionais as decisões da Justiça Trabalhista a favor da ultratividade. O projeto que permite a validade de acordos e convenções coletivas após o seu prazo de vigência até que uma nova negociação seja feita, precisa ser aprovado na Comissão de Trabalho e na Comissão de Constituição e Justiça para ser enviado para o Senado. Da Rádio Câmara de Brasília, Silvia Minhato.
2: Meio Ambiente.
8: Deputados aprovaram urgência para um projeto que reduz a área de proteção do Pantanal de Mato Grosso. O repórter Antônio Vital explica a questão.
18: A Câmara dos Deputados aprovou o regime de urgência para projeto que susta a ampliação da Estação Ecológica de Taiamã, em Mato Grosso, localizada nos municípios de Cáceres e Poconé, no Pantanal. Decreto do governo, publicado em março, ampliou a área da reserva de 11 mil para 68 mil hectares, com base na importância ambiental da área e com o argumento de que não há conflitos de terra na região, que tem quase 70% de vegetação natural preservada. De acordo com o Instituto Chico Mendes de Conservação e Biodiversidade, o ICMBio, a estação ecológica possui um berçário de peixes vital para o Pantanal, é um corredor ecológico para espécies ameaçadas e está localizada em área alagável, sem atividade econômica consolidada. O projeto que susta o decreto de ampliação da área foi apresentado pela deputada Coronel Fernanda, do PL de Mato Grosso. Ela alegou que o aumento da área protegida ocorreu sem que os produtores rurais e a população local fossem ouvidos.
24: Essa reserva, ela já existia, ela é cuidada, ela é preservada pela população de Cáceres. E o governo federal, fazendo a sua mídia social, como sempre, dentro da sua ideologia, aumentou essa reserva, um tamanho inadmissível, sem trazer nada para ofertar à população, sem dar condições para aquela população continue preservando, sem dar condições para aqueles produtores que estão lá continuem fazendo o que eles sabem fazer bem, trazendo recurso e riqueza para o estado de Mato Grosso. Para o Brasil.
18: Estações ecológicas têm uso restrito, não podem ser exploradas economicamente e são destinadas apenas a pesquisas e conservação. Nessas áreas estão proibidas atividades agropecuárias ou de turismo comercial. O regime de urgência permite que a proposta seja analisada diretamente no plenário da Câmara, sem passar pela análise das comissões permanentes da Casa. O deputado Tadeu Venere, do PT do Paraná, criticou o regime de urgência e justificou a necessidade de proteção do Pantanal, um dos biomas mais ameaçados do país.
17: O Pantanal é uma das áreas, se não a maior, uma das áreas, maiores áreas úmidas do mundo. Nós estamos vivendo uma crise climática sem precedentes. Eu acredito que todos, mesmo aqueles que acham que a Terra é plana, sabem que a crise climática é algo que está acontecendo de fato. E nós ampliarmos áreas como essa, houve o debate, e depois disso votarmos aqui um projeto que dispensa, inclusive, que nós possamos ouvir as comissões dessa casa, nos parece extremamente perigoso, precipitado e inócuo, até porque nós sabemos que haverá depois contestações.
18: Ainda não há data para votação no plenário da Câmara do projeto que susta a ampliação da estação ecológica de Itaiamã, no Pantanal de Mato Grosso. Da Rádio Câmara, de Brasília, Antônio Vital.
2: Desenvolvimento Regional.
4: Paulo Guedes, do PT de Minas Gerais, é favorável à criação da região integrada de desenvolvimento do litoral norte de Pernambuco e Paraíba. A ideia, segundo o deputado, é que União, estados e municípios se articulem para promover ações de desenvolvimento no local.
8: Paulo Guedes afirma que a criação da rede amplia também investimentos em infraestrutura e geração de empregos. Ele ressalta, por fim, que a integração favorece o planejamento compartilhado e a redução das desigualdades econômicas e sociais na região.
4: Termina agora o Jornal Câmara dos Deputados, produzido pela Rádio Câmara, com trabalhos técnicos de Wellington Teles, apresentação de Márcio Aquilissardi e Tércia Guimarães. Boa noite para você.
8: Uma boa noite, a Voz do Brasil volta amanhã.
2: Você ouviu a Voz do Brasil. Boa noite.

0: Agora 10:01.
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16: Boa noite da 107, cheguei.

0: Peço aqui com você.
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pra você, Maiara e Maraísa, Nayara e Fred e Fabrício. Olha só, hein? Quando um grande amor se faz, aqui na Cobra FM 107. Boa noite.

0: Boa noite, Fernanda, ouvindo aqui a nossa programação. Boa noite, Edneia, boa noite. Quem mais, hein? O Silvio, fala garoto, Londrina. Boa noite, Cornélio Procópio, quem tá me ouvindo aí é a Adriana. Tereza Viana em Rolândia, boa noite, Deus abençoe você. Quem mais tá aí comigo? É só mandar aqui um salve pro 3316-4006.
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0: Meu amigo Léo Foguete, cópia proibida.
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0: top das tops. Tá aí pra você, sucessão, hein? Maravilhoso aqui na nossa programação. Eu trouxe pra você 900 e pouco, é sucesso. Sucesso aqui na 107. Legal, hein? Legal, legal, legal demais essa música.
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0: 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Agora 10h34.

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8: Boa noite, Marlene. Boa noite pra você. Obrigado pelo carinho, obrigado pelo rádio ligado. A Marlene tá aqui. Que legal tê-la na nossa companhia.
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8: Sabe por que a Marlene tá aqui? Porque ela sabe que ouvir a Cobra FM é uma delícia. Gian Giovanni, quem ama, confia.
10: Linda essa canção.

0: bugado, meu irmão.
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0: Promoção do ano de 2013. Foi lançado em 11 de dezembro de 2013. Lucas Louco. Pouco depois, em 21 de janeiro de 2014, o cantor lançou o videoclipe oficial. Ei, maravilha, né? Coisa linda. Da saudade sertaneja aí. 107.1. Então lançou aí o videoclipe em 2014, que marcou época e foi um dos maiores sucessos de sua carreira. Que coisa linda, hein? A canção faz parte do álbum Tá Diferente, Lucas Louco. A gente matou saudade do ano de 2013. Mozão na Cobra FM. Boa noite.
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0: aqui na nossa programação, BH e Alexandre e o Rubi Guilherme. Amor, I love you.
1: Ali já o Top BR, meu Deus, quase 11 horas.
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6: Boa noite para você da 107.1. Bom ter você por aqui na nossa programação. Essa é a 107.1.
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6: Oi, gente, que satisfação imensa poder fazer parte da sua vida, estar com você aí no seu trabalho, aí no bar, no boteco. Tamo junto. Você vai pra lá, a gente vai com você. Tá aí no sítio, na fazenda. Tamo junto. Meu amigo que é aí, motorista de Uber. Minha amiga que tá na empresa, meu amigo, boa noite. Tá no AP, tá em casa, ouvindo aqui a Rádio Cobra FM. Tá aí no trânsito, o papai do céu abençoe você, tá bom? Tá voltando pra casa? Com calma, com cautela, com cuidado, ouvindo músicas maravilhosas. Gostoso, né? Ouvir rádio assim no carro, gente, é uma delícia. Eu gostaria de estar aí no carro, ouvindo música, aí dirigindo pelas ruas da cidade, bom demais, né? Com o rádio ligado assim, sei lá, parece que é diferente, né? Eu gosto de ouvir no carro, música no carro. Eu gosto de ouvir música no banho, né? No banho também, na cama. Ah, música é bom em qualquer lugar, né? E ouvindo a Cobra FM fica melhor ainda. Ouça a sua música preferida aqui na Cobra FM 107.1. É o nosso Sem Censura, livre para você ouvir. Fique à vontade, tá bom? Eu tô bem à vontade com você. Boa noite, prazer. Eu sou o Sucesso, o seu amigo Eli Reis. E a gente começa assim. Roupa Nova, Volta Pra Mim. 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

0: Sandra de Sá aqui no nosso momento especial, momento maravilhoso que é o Sem Censura, sozinha. Onde está você agora?
1: Quando a gente gosta, claro que a gente.
0: Com certeza. Quando a gente ama, a gente cuida.
1: Fala que me ama, só que é da boca pra fora.
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0: 11:31.

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1: Boa noite da 107, 11:37.
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0: KLB aqui no nosso fim de noite. KLB, A Dor Desse Amor. Essa música é bonita, hein? Grande sucesso do KLB, fez sucesso. Incrível essa música.
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0: Essa música eu acho linda, sou apaixonado por essa música aí. Boa noite pra você. 11:47.

aqui no Fim de Noite. LS Jack sem radar. Faltam 2 para meia-noite, eu tô ficando por aqui. Muito obrigado, senhoras e senhores. Obrigado você pelo carinho, pelo rádio ligado. Tá aí no trânsito, boa noite. Logo que você chega em casa, não precisa pressa, tá bom? Você que vai ficar na empresa, minha amiga, boa noite. Que Deus abençoe você, o seu trabalho, a sua família. Meu amigo, boa noite. Boa noite para todo mundo. Obrigado pela companhia. Foi, assim, muito, muito, muito, muito especial. Às 4 tem o Renato Peruca. Aqui você tem um amigo, um campeão em cada horário. Tá chegando a madrugada. A madrugada mais especial do rádio é a madrugada. Rádio Cobra FM 107.1. Deus abençoe, fique na paz de Deus. E na paz de Deus, eu tô voltando para casa. Lembre-se que você é muito importante para mim e para Deus. Tchau, gata. Tchau, gato. Fui.

0: meia-noite mais 3 minutos. 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

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Conferindo, meia-noite 31. 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

0: 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Conferindo, 12:56.
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0: 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Uma hora mais 31 minutos. 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
2: Conferindo, 1:53.
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0: 2:23. 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

Agora 2:50, faltando 10 minutos para as 3 da manhã.

0: hora certa para você, 2h55, faltando 5 para as 3 da manhã. 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

0: 3:32. 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

0: acertando 3,56.
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15: Sejam todos bem-vindos ao mundo da música sertaneja. A partir de agora, você é o nosso convidado.
9: Prepare-se!
16: Prepare-se!
9: Aqui não toca modinha, é só modão ao universitário. Com ele, Renato Peruca. Aumente o volume, porque está começando mais um programa Só Modão.
17: É, tá começando mais um programa Só Modão nesta manhã de quinta-feira. Um com nós!
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19: o caldeirão vai ferver.
17: É, meu filho, o caldeirão vai ferver e a

0: 4:28. 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

0: Um abraço meu parceiro, meu amigo Durval Torelli. Alô, Durval. Ali, é?
1: Sai, cachorro.
0: Diferenciado no Paraná.
2: Eu não aguento, peru.
0: Não aguenta?
2: Peru.
0: Então vou tirar esse modão, mas daqui a pouquinho eu coloco ela inteira aqui no programa Só Modão desta quinta-feira. Você participa, manda sua mensagem no 43-3316-4006. Um abraço meu parceiro, meu amigo Mirão. É, o famoso... Pena Branca, ali é diferenciado no Paraná. Um abraço pra você, Mirão. Obrigado pela audiência, meu parceiro Nora. Também tá ligadinho com nós, meu parceiro, meu amigo Fernandão da Sufiltros. Já pula, você tá acompanhando a gente também. Obrigado pela audiência, meu parceiro, meu amigo Garcia. É, e Garcia Gás, 3020-1111. Gás da Ultra Gás, do Botijão Azul, do meu parceiro Garcia Gás, 3020-1111. E você sabe que até...

ótima quinta-feira, e você vai participando no 43-3316-4006. Aqui, meu finais, acorda o galo das 4 até as 6 da manhã com muito modão pra você. Participe e mande sua mensagem. Um abraço, meu parceiro, meu amigo Daniel Lutum de São Paulo. Alô, Daniel, obrigado pela audiência. Ótima e abençoada quinta-feira pra você. Tudo de bom, viu? Um abraço pra nossa amiga Neide. Alô, Neide, tá na fazenda acompanhando a gente. Um abraço pra nossa amiga Heleninha Garvão de Porecatu. Um abraço, meu parceiro Alex Primor. Obrigado pela audiência, pelo carinho. Ótima manhã de quinta-feira, daqui a pouquinho. Meu parceiro, meu amigo Dárcio Campos, trazendo tudo que vai acontecer no programa Cobra Repórter. E você vai pedindo sua moda, que até às 6 da manhã nós toca o seu modão.

0: Hora certa, 5:06.
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0: céu. Olha, só tem o Sinarzinho. Só o Sinarzinho,
1: Neivão. Um abraço pro meu parceiro, amigo São Martim. Alô, São Martim, ali diferenciado no Paraná. Um abraço pra você, obrigado pela audiência. Ótima quinta-feira. Beleza? Lembrando, viu, gente? É que às 4 da tarde tem o Boteco da 107 com muito, mas muito modão. E no domingão tô aqui também a partir do meio-dia. O Ratolino sai e eu entro do meio-dia às 4 da tarde com muito modão pra você, te fazendo companhia no seu domingão, aquele churrasco delicioso de domingão. Nós faz companhia pra você com muito, mas muito modão. Beleza, maravilha? E até às 6 da manhã, de segunda a sexta, muita moda pra você acordando, galera.

0: uma dessa aí lá no CCI é de molhar o vestido.
1: É, minha filha, essa aqui chega e escorre o suorzinho. E vai escorrendo, vai escorrendo. E daqui a pouquinho, essa aqui inteira, ó. Garanha da madrugada.
2: Sou um homem sim.
1: Um abraço, meu parceiro, meu amigo Andrezão Borracheiro, tá ligadinho? Alô, meu parceiro, Cowboy Borracheiro, ali pro Lacê também no Paraná. Meu parceiro Antônio Marcos, ligadinho com a gente na cidade de Cambé. Quero mandar um grande abraço pro meu parceiro, meu amigo Alex. Alex Santana também tá com a gente nesta madrugada de quinta-feira. Vai participando nossa amiga Lúcia dos Olhos de Esmeralda. Pensa na mulher diferenciada, hein? Pensa na mulher cheirosa. Você tá louco? Alô, alô, Lúcia, um beijo no seu coração. Nossa amiga Margarida do Cid Coqueiro já pulou. Você também tá acompanhando o programa Só Modão, agarrada nas tetinhas da vaca e acompanhando a gente. E você sabe que até às 6 da manhã.

0: Tá aí, moda boa demais com Cleiton e Carmargo. E olha só quem tá aqui.
1: Você quer um
0: negro? Ele vem chegando pra trazer tudo o que vai acontecer no programa Repórter Notícia, que começa daqui a pouco, às 6 da manhã. Alô, alô, Dárcio. Bom dia.
2: Muito obrigado, peruca. Bom dia pra você também, peruca. Bom dia pra todos os nossos ouvintes. É quinta-feira, peruca. É mais um dia na vida da gente, 16 de julho, já já, coladinho com o seu programa. Tem um repórter notícia que destaca a operação padrão da Polícia Civil que fechou bares por tráfico de drogas. Eles estão usando o mecanismo de quando chegar alguém da polícia ou alguém pra fiscalizar, eles pegavam a droga e jogavam na pia. Inclusive o cano da pia ali de lavar a louça do bar era mais largo. Daqui a pouco a gente conta essa história mais uma vez, viu? A gente traz o balanço daquela mega operação do GAECO em Londrina e Cambé, que veio lá de São Paulo, viu? Desvio de ICMS, daqui a pouco os detalhes. A Guarda Municipal faz balanço do grupo ambiental também de Arapongas, que foi apresentado nesses 6 meses. Muitas situações de maus tratos, né, aconteceram. A gente fala também de 2 incêndios que ocorreram na cidade de Cambé, como está ocorrendo também incêndios, viu? E a Prefeitura de Londrina acabou se manifestando sobre a intervenção da Santa Casa. 8 diretores acabaram sendo afastados. A gente vai falar do trânsito nosso de cada dia, previsão do tempo. Hoje já começa a esquentar, hein? E a Copa do Mundo, Argentina, de virada mais uma vez, avançou, né? Passou a Inglaterra e vai jogar mais uma vez a final. Argentina e Espanha, domingo. Já já, peruca, às 6. No Repórter Notícia.
0: Meu filho, daqui a pouquinho muita informação no seu rádio. Beleza, beleza. Alô, Ângela. Alô, alô, Rock, ligadinho com a gente no Partido. Obrigado pela audiência, pelo carinho. Pensa no doce de leite gostoso, hein? Ei, Rock, um abraço pra você, meu amigo. Alô, alô, Ângela. Ótima manhã.
3: Bom dia.
0: Ô, meu par, tá ruim o dele, né? Alô, meu parceiro Matavaca, obrigado pela audiência, pelo carinho. Vai ver certinho, vamos escutar melhor o céu daqui a pouquinho, beleza? Vai dar uma embolada pro meio aqui, daqui a pouquinho nós vemos, beleza?
4: Fala, peruca, bom dia, bora. Vamos coxar. Mais um dia na nossa vida. Amanhã tem sorteio de cerveja, vamos coxar.
0: Bora!
4: Dirceu tá correndo até agora, piroca. Nunca mais vai buscar meio na vida dele. Rapaz, positiva?
0: Rapaz, até aí tudo bem, né, cara? Mas perdeu o carro, hein? Nossa, que rolo, hein? Que confusão! Alô, Zé Roberto! Ele não conseguiu escorregar nem uma espiguinha meio escondida? Deixou tudo pra trás mesmo? Ai, meu Deus do céu! E a mulher dele não reclamou, não?
5: Casa gostosa.
0: Não levou nenhuma espiga?
6: Opa! Bom dia, peruca. É o jacaré. Aqui de Cambé, do Jardim Anelisa 3.
0: Verdadeiro.
6: Ô, peruca, que levamos com Paixão e Pachá.
0: Ô, louco.
6: Andei caçando. Aí quero oferecer pro Nestor, né, em Guaianá e São Paulo.
0: Aham.
6: Pra você aí, tá, peruca?
0: Beleza.
6: E pra Dona Preta, Maria do Céu, para Dona Tereza Terezópolis. E para o Roberto Sazo Mioz Melo, nisso de Cambé, o homem da Lagada.
0: Uhum.
6: E para o Roberto Braquiari, tá?
0: Robertão.
6: Um bom dia pra você até as 4 da tarde, né, peruca?
0: Valeu, beleza, jacaré.
6: Peruca? Um bom dia pra você.
0: Tchau. Valeu, meu amigo jacaré, já pulou cedinho, tá tomando o seu cafezinho, Quindu. Gostoso, saboroso, é uma delícia. Alô, jacaré, daqui a pouquinho tem seu modão. Show de bola. Meu amigo Isaías Pedreiro também já tá ligadinho com a gente. Alô, Isaías. Hoje é dia, Isaías. Se perder, meu filho, você sabe que você nunca mais recupera. Pode esquecer. Vamos dar catira. Um abraço pra você, meu amigo. Ótima manhã. Vai mandando sua mensagem, vai participando e pedindo teu modão.
7: Bom dia, peruca.
0: Dona
7: Boa
0: Preta.
7: Quinta-feira pra vocês. Peruca.
0: Oi.
7: Eu quero que você roda hoje
0: Bahia
7: Tuia.
0: Ah.
7: Oferecer pro jacaré,
0: o jacaré,
7: a esposa,
0: o jacaré.
7: De Cambé.
0: Uhum.
7: Tá bom. A Maria do Céu.
0: Ô, oh, Maria.
7: A Gersina. O Nestor de São Paulo. E a Jaqueline, minha afiada.
0: A Jaqueline.
7: Uhum. A Dineia, o Gilmar.
0: Gilmar.
7: A Baiana, o Baitira, Elzinho, o Claudinho. E todos vão gostar dessa música.
0: Tá bando na
7: pra
0: preta.
7: Você, todos os ouvintes.
0: Ô, dona Preta, obrigado, viu? Um beijo pra você, mulher.
7: Sim. Aham. Todas elas, tá?
0: Show de bola, valeu, dona Preta. Daqui a pouquinho tem o seu modão, beleza? Nossa amiga Edneia Flora também tá com a gente. Alô, Edneia, um beijão no seu coração, meu amor. Obrigado pela audiência, pelo carinho, acompanhando o programa Só Modão. É, meu filho. Das 4 até às 6 da manhã, muita moda raiz, alô Edneia. Daqui a pouquinho vou colocar pra você um modão com Peão do Vale e Valentim. Beleza, beleza!
1: Acorda, peruca!
0: Tamo acordado,
3: filho! Bom dia pra vocês, moçada!

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1: 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Só acordei agora. 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Já tomei café.

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0: É bom demais, Vicente. É uma maravilha. Agora são 5 horas mais 45 minutos. Você participa. 43-33-16-40-06. Nossa amiga Laine Félix. Ô, Laine, você sumiu, fia. Aconteceu que você, Laine? Tira esse canário encantado aí. Tá bicho canta mesmo, hein? Ô, Laine, você sumiu, meu amor. Nunca mal peruca te viu. Desapareceu. Um beijo pra você, viu, Laine? Daqui a pouquinho é modão.
2: Bom dia, Renato. Aí, bom dia, Dasso. Renato Amari, Jardim. Renato, gostaria de ouvir você tocar pra mim fazendo um favor hoje. Gine, toalha branca.
0: Toalha branca? Maria do céu, se eu falar pra você que eu vim pensando nessa moda hoje e acabei esquecendo dela no meio do caminho, agora vem você como uma luz e vem pedir essa moda.
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0: Alô, Maria!
2: Ofereço pra você, para o Darcy Campo, para a minha turma partir, para os amigos, ofereço pra mim o Nestor de São Paulo, Roberto Fernandes, Poderino Nova, Jacaré de Cambé, sua esposa, Galdino, sua namorada Morena.
0: E falando no Galdino, Galdino sumiu, hein? Alô, Galdino! Você mudou de novo, meu parceiro. Quebrou o radinho na mudança. Aconteceu com você.
2: Tá? Uma ótima quinta feira pra todos nós. Tudo de bom. Com Deus. Beijo.
0: Valeu, valeu, Maria!
4: Bom dia, peruca.
0: Tudo bom?
4: Quinto, meu rei.
0: Quinto.
4: Então aí, vamos aguentar a Argentina na final, né?
0: Vocês vão ter que aguentar.
4: E eu vou falar pra vocês hoje que a pessoa... que quer crescer na vida, ela só vai pra frente se ela não for pra trás. Porque se ela for pra trás, ela não vai pra frente.
0: Falou tudo.
4: Boa quinta-feira e Deus abençoe a todos.
0: Valeu! A frase de otimismo pra começar bem o seu dia. Alô, meu amigo Marcelão da Prefeitura, ligadinho com a gente em Rolândia. Ótima manhã!
5: Bom dia, Renato Piroca. Bom dia aos ouvintes da Rádio Cobra FM 107.1. A número 1 em modão sertanejo.
0: Aí sim.
5: Ô, Renato, vamos ouvir aí um modão de primeira qualidade.
0: Tô dentro.
5: Deu Monte e Amaraí, do mundo nada se leva. Modão, vai pra você, Renato, vai pra todos os ouvintes que estão ouvindo o programa, toda a família sertaneja que gosta e ama a moda sertaneja.
0: Modão, batida
5: vai
0: viola.
5: Vai pra todo mundo. E eu vou ficando por aqui. Quero deixar o meu carinho, meu abraço e o bom dia do Nestor aqui de Goianá, São Paulo, capital. Fica com Deus, família sertaneja. E até o próximo programa, se Deus assim nos permitir. O bom dia do Nestor. Tchau, tchau.
0: Valeu, meu amigo Nestor. Daqui a pouquinho tem o modão.
6: Bom dia, peruca. Levantando pra mais um dia de serviço.
0: Bora, bora.
6: Na escuta, já com você, meu querido. Taca a coxa de retalho aí pra mim, meu filho.
0: Tá bom.
6: Bom dia pra você. Sai daqui 6h40.
0: Aí sim. Um beijo pra você, Valdirene. Daqui a pouquinho... teu modão, alô Maria, tomando um gostoso, saboroso, café Quindu.

0: Tá aí, moda boa demais, com o Chitãozinho, mais o Chororó. E nós tá partindo nessa, agradecendo a todos pelo imenso carinho. Beleza, volta ainda hoje, às 16h, com o Boteco do Peruca. Beleza, show de bola, ao vivo, para a rede de rádio. Show de bola, na sequência agora, chegando o programa Repórter Notícia, Londrina e região muito bem informada. Beleza, show de bola. Alô, meu amigo Moreira. Alô, alô, Roberto. Tá ligadinho com a gente na Gleba Palhano. Obrigado pela audiência, pelo carinho. Alô, Laine Félix. Um abraço. E tudo de bom?
1: Bom dia pra vocês, boa tarde. Vai, cachorro.

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0: Senhor, no silêncio deste dia que amanhece, venho pedir-te a paz, a sabedoria e a força. Quero olhar hoje o mundo com os olhos cheios de amor, ser paciente e compreensivo, manso e prudente. Quero ver os meus irmãos e irmãs além das aparências. Quero vê-los como tu mesmo os vês, e assim não ver senão o bem em cada um. Cerra meus ouvidos a toda calúnia, guarda minha língua de toda maldade. Que meu espírito viva só de paz. Seja eu tão bom e alegre que todos quantos se achegarem a mim sintam a tua presença, Senhor. Reveste-me interiormente da tua beleza e que no decorrer deste dia eu te revele a todos. Amém.
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1: 6:05, 6:05. Bom dia, Norte do Paraná. Está começando mais uma edição do programa Repórter Notícia desta quinta-feira, pré-sexta, 16 de julho, ano 2026. A estação inverno brasileiro. É mais um dia na vida da gente. É quase sexta-feira já, hein, Pirulito? Tá animado. É amanhã, já é sexta-feira. Sextou, hein? Semana voando, metade do mês já, hein? Hoje cravando metade do mês, o mês que vai até 31. É, o sétimo mês do ano tá indo embora. É só ladeira abaixo agora. Mês que vem já é agosto. Depois de agosto vem setembro. Chegou outubro, fica bom. Musiquinha de Natal e por aí vai. Eleições. É, fi. E o final do ano tá aí, né? Mas ainda tem ainda um pouco ainda. Você quer fazer os projetos ainda que você colocou lá em janeiro? Lá em 1º de janeiro, na virada, 31/1º, 31 de dezembro/1º de janeiro, ainda tem tempo. 6:06, horário da coincidência, viu? É mais um dia, é quinta-feira, é pré-sexta, quinta-feira fria, não tão fria como ontem e anteontem, mas um pouquinho frio, né, nesta arrancada do dia. Vamos acordando, levantando. Hoje, neste dia de número 197 do ano, restando 168, 168 dias para terminar 2026. Hoje é Dia Mundial da Cobra.

0: É o Léo Jaime, hein? Quem lembra do Léo Jaime? 1986 essa música, hein, Pirulito? Cobra Venenosa.
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0: 6 e 7. Tá aí o Leo Jaime com a banda. Ele ia muito no Perdidos da Noite do Faustão, né? Isso. Inclusive tem uma gravação com essa música lá, né? Em 1988/89. Perdidos na Noite, TV Bandeirantes. Fausto Silva. E a Globo viu, né? Precisava de alguém pra fazer as tardes da Globo e contratou o Faustão, né? Que ficou mais de 30 anos ali na TV Globo, depois do Perdidos na Noite da Bandeirantes, cujo Leo Jaime sempre batia cartão lá. 6 e 8, é mais um dia na vida da gente. Hoje também é dia do comerciante, viu? Nesta quinta-feira, vamos acordando, levantando, pula da cama, mira o chuveiro, toma aquela ducha caprichada, você sai fresquinho, fresquinha. Vamos tomar nosso café gostoso, é o café mineiro, saboroso, delicioso. Tô tomando meu aqui. Ah, café forte, encorpado pra dar um levante, viu? E o cheiro de café tá vindo da casa de quem hoje, hein? Quem que tá passando aquele café gostoso, saboroso, delicioso? A Maria José, ô Maria José, bom dia, querida. Excelente quinta-feira. Maria José de Rolândia nos acompanhando sempre, viu? É, ela trabalha no Lar de Idosos Manaim. 6:08:30 agora, viu? Tá indo pro trabalho, bom trabalho pra você. Tá voltando do trabalho, bom descanso pra você. Você que trabalhou a noite toda, a madrugada toda, agora vai descansar. Agora a gente quer saber como que tá o seu caminho pro trabalho, viu? 3316-4006, você manda mensagem, interage conosco. Tá vendo alguma situação inusitada? Alguma informação que mereça destaque? Alguma informação que você queira compartilhar? Porque informação é mesmo pra compartilhar, viu? 3316-4006, polícia trabalhando. Os bombeiros em ação. Polícia Rodoviária Federal, Polícia Rodoviária Estadual, Fiat Sambu, as forças de salvamento, as forças de segurança, para mais um dia.
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0: 6:09, a Justiça do Paraná determinou intervenção judicial na Santa Casa de Londrina por um período de 180 dias. A decisão, assinada pela juíza Gabriela Luciano Borre Aranda, atende parcialmente ao pedido do Ministério Público do Paraná e determina o afastamento da atual diretoria, além da nomeação de um interventor judicial. Na decisão, a juíza afirma que existem elementos suficientes para indicar uma crise que, além das dificuldades financeiras enfrentadas pelo hospital, é muito mais do que isso, viu? Entre os problemas apontados estão atrasos no pagamento de médicos e fornecedores, ausência de especialistas, falhas sanitárias, elevado endividamento e descumprimento de obrigações relacionadas ao atendimento pelo Sistema Único de Saúde, o SUS. A assessoria de comunicação da Santa Casa de Londrina foi procurada, mas informou que não vai se manifestar sobre a decisão judicial. 6:10, Evandro Ribeiro está chegando com seu destaque. Evandro, bom dia.
2: Olá, pessoal, muito bom dia. Daqui a pouco os detalhes sobre uma mega operação do GAECO que esteve nas ruas, pé na porta de uma advogada num condomínio de luxo na Zona Sul de Londrina, no Alphaville. Fraude de bilhões no ICMS, no estado do Paraná.
0: 6:11, Miro Silva com seu destaque. Miro, bom dia.
3: Muito bom dia, Darcio Campos, bom dia nossa equipe, bom dia para você que está sintonizado conosco aqui na rede de rádios. E olha só, tiro, porrada e bomba ontem no Jardim Franciscato, na cidade de Londrina, viu? Um indivíduo de 26 anos de idade morreu durante um confronto com policiais do choque. Muita droga apreendido junto com esse indivíduo, daqui a pouco os detalhes.
0: 6:11, Luiz César Jaimes com seu destaque. Luiz, bom dia.
4: Olá, muito bom dia para você também. Bom dia a todos aí, trazendo meu primeiro destaque para esta quinta-feira. E atenção, o veículo daquele homem que foi assassinado em Apucarana com requintes de crueldade. O veículo dele foi encontrado na cidade de Rolândia. E a polícia está prestes a descobrir quem foi ou quem foram as pessoas que mataram este homem. Os detalhes eu trago daqui a pouco.
0: 6:12. Guilherme Gaspar com seu destaque. Gaspar, bom dia.
5: Opa, Darcio Campos, muito bom dia à nossa equipe e um bom dia para você que está sintonizado aqui na nossa programação. E olha, o número de microempreendedores individuais no Paraná disparou nos últimos anos e hoje o estado é a quarta unidade da federação com mais pequenos empresários formalizados no país. É o que revela um levantamento feito recentemente pelo Departamento Intersindical de Estatística e Estudos Socioeconômicos, com base no relatório estatístico da Receita Federal. Segundo as informações ainda, pedreiros e cabeleireiros lideram as atividades de MEIs no Paraná. Os detalhes eu trago daqui a pouco.
0: 6:12 agora, é um show de informação para você que está nos acompanhando. André Garcia com seu destaque. André, bom dia.
6: Olá, muito bom dia para você que acompanha a nossa programação. Daqui a pouco traremos detalhes a respeito de um balanço semestral que o Grupamento de Defesa Ambiental de Arapongas realizou, que mostraram um número expressivo em atendimentos a ocorrências que foram feitos em 6 meses. Daqui a pouco a gente traz mais detalhes.
0: 6:13, daqui a pouco tem as informações do futebol, semifinal de Copa do Mundo deu a Argentina, Miro.
3: É, e um jogão de bola de novo. Aconteceu de novo, Darcio.
0: Só um tempo, né, jogo de bola, porque o primeiro tempo foi só pancadaria.
3: É.
0: E coisa horrorosa, né?
3: Mas a Argentina virou mais uma vez.
0: Ah, foi omisso. Thomas Tuchel foi omisso, né? O técnico da Inglaterra.
3: Covarde, né?
0: Covarde. Não pode. Você vai se acovardou contra uma seleção que tira a coelho da cartola todo dia. Sempre. Tem Lionel Messi, deu tanto espaço pro Messi, cruzamento toda hora, e os caras são bons de cabeça.
3: É, e o Messi participou de todos os gols da Argentina na Copa do Mundo.
0: Você tá de brincadeira, cara. Não pode fazer aquilo, Gaspar. O que aconteceu?
5: É, o Thomas Tuchel fez somente modificações erradas ali no segundo tempo, com 60 minutos de jogo. Ele já tinha formado uma linha de 5, depois aos 70 colocou uma linha de 6 lá atrás, colocou 5 zagueiros, um zagueiro de lateral, ele chamou a Argentina pra vir pra cima.
0: Chamou, né? Chamou.
5: Então, desse jeito também aí... Não, ele não esperava mais nada, a não ser pelo menos o empate. Aí depois do empate ele também não tinha gente pra puxar contra-ataque, porque tava Harry Kane e Bellingham. Dois jogadores que não são velocistas pra puxar o contra-ataque, e a Argentina conseguiu virar o jogo.
0: Aí, ó, indo da Argentina, eu vim até de azul em homenagem à Argentina, viu?
3: Eu imaginei mesmo.
0: Sequei tanto a Argentina, mas fazer o quê? Se os caras foram campeões, merecem. Tem raça. Você vai fazer o quê?
3: É, eu não tô torcendo pra Argentina não, mas a raça deles é incontestável, viu?
0: Eles não admitem a derrota. Não admitem a derrota, vão até o final. Até o final. E os times não perceberam isso. A Inglaterra foi omissa, faltou a Inglaterra jogar. E o brasileiro, a maioria dos brasileiros que estão torcendo contra a Argentina, ficaram incrédulos com esse resultado, porém... A Argentina tá mais uma final, hein? E a Argentina tá se tornando um personagem importante, né, o Gaspar? Dessas últimas Copas, porque vamos pegar lá. A Argentina foi pra final com 14, perdeu pra Alemanha. 18 ficou fora, 22 campeão. Agora em 4 Copas do Mundo, 3 finais...
5: É, 4 Copas do Mundo, 3 finais e chega na final agora contra uma Espanha favorita, né? Chegou na última final contra a França favorita e conseguiu vencer o jogo.
0: É.
5: Agora acredito que não vai dar não. Mas eu vou torcer pra Argentina, Darcy. Todo mundo que eu tô torcendo tá perdendo. É, na final eu sou Argentina.
0: Vou fazer também, vou torcer pra Argentina. Quem sabe da zica. Mas não... Zica pra zica é o que vale... É a força do time, a raça do time. E acho que o Mauro César Pereira, comentário da Jovem Pan, ele fez um comentário muito feliz ontem. Eu tava acompanhando ele disse que o time da Argentina não tem um clube. Falando pro Brasil, não, clube do mundo, mas mais focando aqui no Brasil. Não tem um torcedor de time brasileiro que não queria essa raça que a Argentina tem. Quem não queria?
3: Verdade.
0: Foi um comentário muito feliz, porque, cara, perdendo o jogo, os caras amarrando, os caras foram lá e viraram. Então, é fazer o quê, né? É futebol, é um esporte, cobram muito isso da seleção brasileira, mas esse assunto pra uma próxima pauta, porque agora é final. Espanha e Argentina, 16h, domingo.
3: Aí, ô Darcy Campos, vendo tantos jogos bons aí na Copa do Mundo, hoje tem Brasileirão, viu?
0: É, hoje volta, né?
3: Botafogo e Santos.
0: Tem o Brasileirão hoje, tem o Brasileirão amanhã, sábado, domingo, por aí vai, né? Mas só domingo não tem, né? Se não me engano.
7: Domingo não tem, é final da Copa.
0: É, né? Vai ser desmembrado essa. Aí tem, a semana que vem, tem jogos praticamente aí quase toda semana, todos os dias aí, né? É voltando os jogos, né? Não tem o que fazer agora, né? É aplaudir a Argentina ou a Espanha, se for campeã, e aí esperar o próximo ciclo, a próxima Copa. Daqui a pouco, todas as informações do nosso Momento do Esporte.
2: Daqui a pouco, os detalhes a respeito de uma grande operação da Polícia Civil e várias delegacias no combate ao tráfico de drogas. 3 bares foram fechados, um deles novamente, já, o delegado Paulo Emílio.
7: E olha só, uma cama provocou um acidente de trânsito na cidade de Biporã. A cama acabou caindo de um caminhão de mudanças. E uma mulher que estava com a motocicleta logo atrás, ela se desequilibrou e acabou caindo, precisou de socorro do SIAT, viu?
4: E um acidente envolvendo um carro e um caminhão deixou 2 pessoas feridas na Cidade Alta. As informações eu trago já no programa.
5: E olha, o Senado Federal aprovou nesta quarta-feira um projeto de lei que insere educação financeira na grade curricular dos ensinos fundamental e médio. Por conta de alterações propostas pela relatora, senadora e líder do governo do Senado, Tereza Leitão, agora o texto retorna para a Câmara dos Deputados, onde será revalidado pelos deputados antes de seguir para a sanção do presidente Lula. Os detalhes a respeito dessa proposta, daqui a pouco aqui no programa.
6: E daqui a pouco a gente traz também uma situação que envolveu a aplicação de uma multa de mais de 7 mil reais que foi feita a um homem araponguense após ele deixar um cão em estado de abandono. Daqui a pouco a gente conta a história completa.
0: 6:18 agora, viu? Daqui a pouco tem as informações do tempo, da temperatura, trânsito nosso de cada dia, os nossos correspondentes. Gilmar Valença tem muita informação para você de Curitiba, muita informação da capital federal, Yuri Hudson, e também tem Dr. Moraes que traz luz, clareza. Sem falar também, Pirulito, que tem a participação do povão, né? Canal aberto pro povão. Mensagem curtinha, tá, gente? Pra colocar todo mundo no ar. Mensagem de áudio curta pra gente ouvir a sua demanda, reclamação, crítica, sugestão. 3316-4006.
2: 2 incêndios foram registrados na cidade de Cambé. Um deles, um caminhão, pegou fogo. Em outro, uma residência. Daqui a pouco os detalhes.
7: E daqui a pouco eu trago detalhes a respeito de um adolescente que ficou ferido após um acidente envolvendo uma motocicleta elétrica, viu? Aconteceu na cidade de Rolândia. Daqui a pouco eu conto como foi.
4: E uma discussão por conta de R$30 mobilizou a polícia militar no bairro de Djalma Mendes, em Apucarana. O tenente Jair, da PM, vai trazer os detalhes daqui a pouco.
0: 6:20 agora, viu? 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
4: Ah, é a previsão do tempo. O tempo e a temperatura para esta hoje, quinta-feira, beliscando a sexta-feira, hein? 6h22 agora. Vamos saber como que anda o tempo e a temperatura, o comportamento da meteorologia para esta quinta-feira. Quinta-feira amanheceu aí sem previsão de chuvas no Paraná, não há previsão de chuva praticamente para todo o estado hoje, viu? Amanheceu aí com essa presença de nuvens baixas, nevoeiros entre o Centro-Sul, Campos Gerais e o leste do estado, mas que perdem intensidade rapidamente. As temperaturas ficam baixas agora pela manhã, mas vai esquentando, subindo a temperatura ao longo da tarde, principalmente na faixa oeste e aqui a nossa região norte do estado. A mínima foi 10 durante a madrugada, já volta a dois dígitos, né? E a máxima chega a 25, pode chegar até 26 graus, então vai esquentando a partir desta quinta-feira. O sol nasce daqui a pouco às 7h06, vai se pôr às 17h56. Você já está percebendo o dia?

0: noites mais longas. Agora é o contrário, o sol nasce um pouco mais cedo e se põe um pouco mais tarde. Então acaba aí fazendo com que os dias fiquem mais longos e as noites mais curtas. A partir de agora a gente vai perceber, daqui a pouco o sol está nascendo antes das 7, viu gente? Agora, hoje vai nascer às 7:06. Mas daqui uns dias, antes das 7, por aí vai se pôr aí, depois das 18 também, lá até chegar aí a primavera brasileira, lá no mês de setembro. Portanto, às 6:24, hoje não há previsão de chuva, assim como amanhã também, mínima 13, máxima 25 graus, mínima 13, máxima 25 graus também para o sábado e máxima 27 graus para o domingo, 27 graus, 28 para segunda e terça-feira. 29 e 30 graus para quarta e quinta-feira. É o veranico, viu? Maçarico ligado em muitas regiões do estado. Muitas cidades vão ter aí uma onda de calor já no começo da próxima semana. Isso quer dizer que a gente está nessa fase de veranico. Sempre tem um veranico, né? Todo inverno tem esse, é o chamado veranico, que é esse, essas ondas de calor, né? Essa massa de ar seco e quente que acaba passando, né? Estacionando aqui sobre o sul do país, né? Principalmente pegando Paraná, Santa Catarina e também Rio Grande do Sul, geralmente sudeste também, né? Pega ali o sudeste, né? E acaba provocando ondas de calor, o chamado veranico. Eu tô vendo aqui nas projeções da meteorologia, a semana inteira também que vem é quente, viu? Ó, 27 para segunda, 28 para terça, 28 para quarta, 30 para quinta, 30 para sexta da semana que vem, aí cai a temperatura. Deve vir uma pancadinha de chuva, aí vai cair a temperatura, aí vai cair para 22 graus lá no dia 25. Cai um pouco a temperatura, 22 graus. Aí no domingo, dia 26, sobe para 26. E por aí vai, volta de novo, 30, 31 graus. E aí vai, até o final do mês, a gente deve ter esse veranico, deve ter calor, não deve fazer tanto frio. Mais friozinho assim nessa arrancada do dia, né? Amanhecer, durante a manhã, depois a temperatura vai esquentando. Mas as temperaturas continuam em dois dígitos a partir de hoje. E deve perdurar aí a temperatura mínima, né, em dois dígitos até uns 10, 12 dias por aí, né? A mínima 10 hoje, depois vai para 13 amanhã, segue até a segunda-feira com 14 graus, 15 graus na terça, e aí 18 graus, vai bater até 18 graus na quinta-feira da semana que vem, as mínimas. Então a gente percebe também que as mínimas sobem a partir de agora. É calor para quem gosta, né? Para quem não gosta de frio, vai curtir uns dias de calor. 6:27, Gaspar, um panorama do tempo, da temperatura, cidade, as principais cidades da região.
1: Cidade de Arapongas, Darcio, 11 graus nesse momento, a máxima hoje chega aos 23 graus. Amanhã, mínima 14, máxima 24. No sábado, mínima 13, máxima 25. Para o domingo, mínima 14, máxima 26 graus. A temperatura que vai se elevando gradativamente ao longo dos próximos dias, atingindo ali os 26 graus lá no domingo. E na próxima semana aí, o que mostra a meteorologia é que teremos dias com a temperatura chegando na casa dos 30 graus. Indo lá para a região do nosso litoral, 13 graus nesse momento. A máxima chega aos 20 hoje. Para amanhã, mínima 14, máxima 22. No sábado, um salto aí na temperatura, mínima 16, máxima 26 graus, assim como no domingo também, final de semana, com as temperaturas um pouco mais elevadas, assim como vai ser o começo da próxima semana também, e sem indicativo de chuva para os próximos dias. Indo lá para a região do Vale do Paranapanema, 12 graus nesse momento, a máxima hoje já chega aos 28 graus. Amanhã, mínima 15, máxima 28 também. No sábado, mínima 16, máxima 29, e no domingo a temperatura chegando na casa dos 30 graus, mínima 17, máxima 30 para o domingo, começo da semana também com as temperaturas elevadas para a região do Vale do Paranapanema, e na próxima semana o que diz a meteorologia é que as temperaturas vão atingir a casa dos 34 graus, bastante calor aí na região do Vale do Paranapanema. Indo lá para a região noroeste, 17 graus nesse momento, a máxima chega aos 26 hoje. Para amanhã e para o sábado, mínima 18, máxima 27. Para o domingo, mínima 18, máxima 29 graus, as temperaturas também se elevando, até atingir 29 graus no domingo e no começo da próxima semana, já atingindo aí a casa dos 30, 31 e no meio da semana alcançando os 33 graus. Indo lá para a região do norte, Pioneiro, 11 graus nesse momento, a máxima chega aos 26 hoje. Para amanhã e para o sábado, mínima 13, máxima 27. Para o domingo, mínima 13, máxima 28 graus. Na semana que vem, as temperaturas ainda elevadas no começo da semana, a partir do meio da semana, temperatura

0: começa a cair, não tem indicativo de chuva e as temperaturas devem atingir os 32 graus ainda nos próximos dias. Finalizando aqui, nossa capital Curitiba e região metropolitana, 8 graus nesse momento, a máxima hoje chega aos 22, para amanhã mínima 11, máxima 23, no sábado mínima 14, máxima 24 e para o domingo mínima 15. A máxima chega aos 25 graus na próxima semana, as temperaturas atingindo aí a casa dos 28, 29 graus para a nossa capital. A gente percebe aí que a temperatura a partir de agora, a partir de hoje, ela vai se elevando, principalmente aí durante o final de semana, onde dá um salto aí na temperatura. Em algumas regiões aí vai para a casa dos 28, 29, em outras regiões já atinge a casa dos 30 graus. Na próxima semana a temperatura ainda mais elevada, em algumas regiões atingindo até mesmo 33 graus, bastante calor aí para o nosso estado no começo da próxima semana. Durante o meio da semana teremos uma queda na temperatura, mas para os próximos dias se espera aí uma temperatura um pouco mais fresca e no começo da próxima semana calor e sem indicativo de chuva para os próximos dias em todo o estado do Paraná, Darcio.
1: Tá aí, ô Gaspar, a gente percebe que em todo o estado do Paraná, viu, cara, vai ter essa onda de calor. Então, não vai ter Curitiba, litoral, é o veranico, é de praxe o veranico. O que a gente tá olhando, né, que a meteorologia tá debruçada olhando, é se o Eninho vai fazer influência nesse calor agora, né? Se ficar muito tempo esse veranico, geralmente o veranico vem, traz aí uns dias de calor, mas depois volta o friozinho de novo. Então a gente tá meio que olhando as projeções da meteorologia para saber se o El Niño vai influenciar nessa parte desse veranico. Agora, tem muita gente preocupada, viu, gente, com essa questão do El Niño, né? Os temporais, né? O que ele pode provocar. E praticamente agosto começa, né? Esse monitoramento mais incisivo, agosto, setembro, e segue até novembro, dezembro e janeiro, né? De 26 para 27. Então essa grande preocupação que esse fenômeno, o Nino, chamado de Nino, né? O El Niño. 6h31.
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4: 6h34 agora, o Pirulito, tá bem, Pirulito?
5: Tá bem, né? Aê.
4: Molecada de férias, criançada de férias, dormindo, né, molecada? Abraçando o Cleitinho da van. Tá de folga, tá dormindo, né, agora, né? Descansando também, né? Filho de Deus, né? Tomando meu cafezinho mineiro aqui, cafezinho gostoso. Gaspar que fez hoje, hein? Tá gostoso o seu café, hein, Gaspar?
6: Ah, eu sei fazer, eu não tomo, mas eu sei fazer, Darcy.
4: Parabéns, viu? Tá muito gostoso mesmo o seu café. Ô Gaspar, você ficou sabendo aí do que um piloto relatou umas luzes estranhas em Londrina? Comecinho da semana, você chegou a saber dessa informação?
6: Não vi isso aí não, Darcio.
4: Ele se assustou, inclusive tem um áudio aí, Pirulito. Tem um áudio aí da que ele gravou pra torre de comando. Ele viu OVNIs. O que que é? Um objeto voador não identificado, que é um OVNI. E aí, o que que ele reportou pra torre de comando? Esse piloto. Muita gente fala, né? Meu avô falava motorista de avião. Mas é piloto, né? Não é motorista de avião, não. É piloto. Piloto, ele reportou pra torre. Falou, tô vendo uma... luzes. E ficou um mistério. Tem um áudio aí, Pirulito. Aperta o play.
7: Uma pergunta. Alguém alguma noite reportou pra vocês aí... aparições de algumas luzes assim? Olha, eu vou deixar o meu reporte aqui, sinceramente. É sensacional. E assim, dá um calafrio na gente na hora que a gente avista as duas luzes perto daquela luz. Tem uma luz lá pra frente que eu não sei se é um planeta ou o que que é, muito distante, que ela tá sempre lá, né? Mas dá um calafrio na gente quando a gente vê as luzes, e é de intensidade muito forte e de movimento muito rápido. É inacreditável.
4: Foi aqui, nesse percurso de Londrina aqui, né, o piloto, que reportou até a torre. E aí intrigou, isso aí aconteceu na segunda-feira. O que aconteceu? E aí ficou, OVNI de novo? O que que ele está acontecendo? Tá aparecendo OVNI de novo, Gaspar. Aí o que aconteceu? Aí aí entrou aqui... O Grupo de Estudos e Divulgação de Astronomia de Londrina, GEDAL, que foi acionado. A entidade que completou 26 anos de atuação na desmistificação de eventos celestes monitorou o caso e confirmou que o objeto voador, na verdade, foi identificado, viu? Quando não é identificado, é um OVNI, né? Porque não sabe qual que é. Se é balão, se é um drone, se é uma aeronave de pequeno porte, o que que é? É, se é luz, se é um facho de luz, o que é? Então é chamado de OVNI, objeto voador não identificado. E aí o que aconteceu? Aí o pessoal se debruçou, falou, mas tem esse relato, né? O que aconteceu na segunda-feira? Eles foram pesquisar, né? Dessas luzes misteriosas, né? Que acabou aí esse piloto relatando para a torre de comando. E aí, segundo o Miguel Moreno, que é coordenador desse grupo, as luzes que cruzaram a noite do céu na última segunda-feira foram satélites da rede Starlink, que pertence à empresa a SpaceX do bilionário Elon Musk. Então, a Starlink, né, a companhia privada, colocou em órbita milhares de equipamentos, ultrapassando historicamente o total de satélites lançados por toda a humanidade até então. Esse volume massivo tem gerado avistamentos frequentes em horários e posições do céu, onde antes não se observava esse tipo de tráfego. Então é os... Ô Gaspar, é os satélites da Starlink, viu? Então não é disco voador.
6: Tá explicado, Dark.
4: Tá explicado. O Elon Musk, ele tem essa Starlink, né? Ela é um satélite que acaba, tem vários, né? Ali, para aquela internet e tal. Você acessa qualquer lugar do planeta. No deserto, qualquer lugar do planeta você acessa. E ele tá lançando mais satélites aí. Inclusive, o dono da Amazon, Jeff Bezos, também. Ele queria, o foguetinho dele que explodiu esses dias, milhões de dólares, ele queria mandar também, porque a Amazon também vai ter esse satélite de internet também, esse modelo Starlink. É o multimilionário, bilionário, né, Elon Musk. Se ele gastar $1 milhão por dia, que dá 5 milhões de reais, 2.780 anos, se ele gastar todo dia 5 milhões de reais, vai para toda a fortuna dele, vai 2.780 anos. Então é isso que foi reportado, que chamou a atenção, que foi reportado aí pelo piloto. Foi esses satélites lançados pela SpaceX do multibilionário Elon Musk. 6h40.
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9: Quinta-feira, 16 de julho, trazendo primeiro o mercado financeiro para hoje. O dólar comercial fechou a R$5,07. O dólar turismo para venda, R$5,28. E o euro a R$5,82. Nos produtos agropecuários, o boi gordo em pé, arroba, R$329,20. O frango congelado, R$7,32 o quilo, e o suíno a R$4,85 o quilo. Nos produtos agrícolas, o café robusta, R$1.107,68 a saca de 60 quilos. O café arábica, R$1.738,26. O milho, saca de 60 quilos, R$50,70. O trigo, R$70. E o soja, R$116,50 a saca de 60 quilos. Nos produtos do Ceasa de Londrina, o destaque de hoje vai para o preço da laranja pera média. A caixa com 20 quilos saindo a R$35.
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4: 6h44, compromisso com a informação, viu? É mais um dia na vida da gente, notícia com profundidade para você, viu? 6h44, o Miro Silva tá trazendo as informações do confronto registrado ontem, viu? Na Grande Londrina. Miro Silva vai trazer as informações sobre essa situação. Mais um tombou morto, viu? Fato registrado na Grande Londrina, o couro comendo, o bicho pegando. Daqui a pouco as informações, os detalhes para você aqui no programa. Mas antes tem a mega operação do GAECO em Londrina, Cambé. Aquela situação de ontem, né? Que a gente trazia aqui a informação ao vivo. Os contos de ICMS. Evandro Ribeiro.
15: GAECO nas ruas, pé na porta de advogado em condomínio de luxo na Zona Sul, no Alphaville. Fraude de bilhões em ICMS no Paraná. A movimentação de policiais do GAECO e de fiscais da Receita Estadual de São Paulo começou bem de madrugada. Dali, da sede do GAECO, o comboio seguiu pelas ruas da cidade até um condomínio de luxo localizado na Zona Sul de Londrina. O alvo era a casa da advogada Mayra de Paula, sócia do também advogado Nelson Williams, cujo escritório foi alvo de buscas também no estado de São Paulo. Segundo a investigação, a organização usava empresas de fachada inativas ou sem estrutura operacional. Essas empresas emitiam documentos fiscais para dar a circulação artificial a créditos de ICMS, depois incorporados à escrituração fiscal de contribuintes. A operação não teve alvos com mandados de prisão, mas cumpriu 38 mandados de busca e apreensão. O promotor Leandro Antunes tem mais detalhes.
16: Se trata de uma investigação deflagrada pelo GAECO, núcleo fiscal do estado de São Paulo, e coube ao GAECO de Londrina dar um apoio no sentido de cumprir alguns mandados de busca e apreensão na nossa região. São mandados que estão sendo cumpridos em Londrina e Cambé. Nós cumprimos um mandado em um condomínio aqui da nossa região e também no escritório de advocacia relacionado a esse suposto esquema investigado pelo GAECO de São Paulo. Estamos recolhendo materiais probatórios de interesse da investigação, como dispositivos eletrônicos, celulares, estamos fazendo cópia de arquivos no escritório de advocacia, além de anotações e outros elementos que possam auxiliar na investigação deflagrada pelo GAECO de São Paulo.
15: O Imposto sobre Circulação de Mercadorias e Serviços, o ICMS, é a principal fonte de receita dos governos estaduais.
14: é um tributo estadual que incide sobre a venda de produtos, a prestação de serviços de transporte interestadual e intermunicipal e de comunicações. A quadrilha prospectava clientes, montavam os contratos, elaboravam pareceres jurídicos para justificar a operação perante o fisco. Evandro Ribeiro.
4: Que tramoia, hein? Só na tramoia. E não tem jeito, né? Nelson Williams, um advogado muito conhecido, né? O cara tem rede social forte e tal, participa de programas. E ontem foi mandado de busca e apreensão. Compreendeu várias cidades, inclusive Londrina e Cambé. Busca e apreensão, né? Daqui a pouco vai ter um mandado de prisão. Você vai ver. 6h48, girando as notícias, mas antes tem um recado pra você, falando de saúde, né? 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Ô, Miro, as informações desse confronto registrado ontem em Londrina?
17: Jardim Franciscato, Zona Sul de Londrina, lá o couro comeu, viu? Um homem morreu durante um confronto com a equipe da Companhia de Choque. A ocorrência foi registrada na rua Alexandre Frossardi, no Jardim Franciscato, que fica na Zona Sul de Londrina. Foi no início da noite de ontem, viu? Após o confronto, diversas viaturas da Polícia Militar foram acionadas até o local. O homem morto foi identificado como Ademar Mariano Carvalho, de 26 anos de idade. Dentro da residência onde ele estava, foi localizado uma grande quantidade de drogas em malas, maconha ali em tabletes ainda prontas para serem fracionadas. O indivíduo já tinha passagens pela polícia, o corpo foi recolhido ao Instituto Médico Legal da cidade de Londrina. Mais um confronto na Grande Londrina, mais um traficante morto, né? Ele reagiu, estava armado com uma pistola. Os policiais tentaram essa abordagem. O detalhe é o seguinte, Darcy Campos e ouvintes. Os policiais receberam essa informação de que ele tinha recebido um carregamento de drogas, né? E iria distribuir essas drogas ali na região sul da cidade de Londrina. Os policiais foram até lá para averiguar essa situação e durante a tentativa de abordagem, ele deu um trabalho danado para os policiais ali, reagiu à abordagem e aí, né, os policiais estão preparados, né? Esse indivíduo acabou levando a pior e morreu no local. O SEAT foi acionado até o local, a equipe médica também, para tentar alguma coisa ali, mas apenas constataram o óbito deste indivíduo, que, repito, né, tinha 26 anos de idade. Ele foi identificado como Ademar Mariano Carvalho, 26 anos, traficante da Zona Sul de Londrina.
4: Tem um Gerlach falando a respeito disso, vamos trazer então ele aí, né, que acompanhando toda essa situação.
18: Isso mesmo, as equipes de choque, elas tinham conhecimento de que um veículo Renegade cor prata havia sido furtado de um condomínio no período da tarde. Então, durante o patrulhamento, a equipe visualizou um veículo com as mesmas características no interior de uma residência. E após adentrar no recinto, se deparou com um indivíduo que não acatou as ordens policiais, onde houve o confronto armado. Durante a revista ali no local, de maneira sucinta, já foi localizado diversos tabletes de substância análoga à maconha. Eu destaco que o indivíduo ainda não tem identificação e que a revista no local será feita de maneira mais minuciosa somente após o término do trabalho pericial. O veículo ainda estava com as placas originais, indicativo de furto, e a droga estava separada em mochilas, tanto dentro de um cômodo quanto dentro da própria geladeira. Sempre a gente conta com a colaboração da população e de moradores para o recebimento de informações.
17: Aí, Darcy Campos, o tenente Gerlach falando dessa ocorrência ontem à noite na Zona Sul de Londrina. O indivíduo tinha várias passagens pela polícia, viu?
4: Mais cedo ou mais tarde, Miro, ia chegar a hora desse cara, não ia?
17: É, ele tava já, né, manjado, como se diz na gíria, ali na Zona Sul, ali por conta do tráfico de drogas, viu?
4: Agora, rapaz, o quê? Novo ainda, né, Miro?
17: 26 anos de idade.
4: 26 anos, cara. Menos de 30 anos. Tudo errado. Não adianta você comprar. Vai culpar quem? A sociedade? Cara, a marginalidade, o cara, quando ele vai nesse mundo desse crime, ele sabe onde ele tá. Ele tá pisando em ovos ali. Um dia deu certo um assalto, o tráfico de drogas deu certo, o roubo de veículo deu certo um dia. Mas chega uma hora que não dá. E quando acontecem esses confrontos, Miro Silva, dificilmente o bandido, ele quer encarar os policiais, colocando na cabeça que... Ah, o que o cara pensa? Vou atirar em todo mundo, matar os policiais e vou embora? Vou fugir? Não sei onde que esses caras se... Tem uns que a gente mostra aqui, né, Miro? Que inclusive a gente já trouxe até esses dias atrás. Os caras se entregaram, né? A polícia chegou, abordou os caras, perdi. Entregou a arma, jogou a arma ali. Agora o cara que tenta ir em confronto com a polícia vai levar desacerto.
17: Você vê, né, o caso daquele assalto que teve violento na cidade de Londrina e a polícia prendeu a quadrilha na cidade de Cambé. Os objetos recuperados, inclusive, são elementos perigosos, né? Segundo a polícia, tem indivíduos dessa quadrilha que vieram de São Paulo para cá e são de facções criminosas. Eles praticaram esse assalto, a polícia descobriu onde eles estavam e aí prenderam todos ali porque se entregaram. Agora, Darcio, os olhos da polícia são a população, né? O traficante, principalmente, ele tem que entender que a população está de olho. Mais cedo ou mais tarde, alguém vai denunciar, vai ligar para a polícia e aí a casinha vai cair, né? É o que aconteceu aqui com esse indivíduo aqui, o Ademar, de 26 anos. Ademar... Mariano Carvalho, 26 anos de idade. Esse não vai traficar mais porque acabou morrendo.
4: 6h54 agora, viu? 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É um show de informação pra você que tá nos acompanhando. Acionando o Guilherme Gaspar pra trazer as informações. Gaspar, tá aumentando o mês no Paraná, porque você sabe que eu sempre bato nessa tecla e é sempre importante. A gente divulga aí capacitação de mês dos microempreendedores individuais. Isso gera muito emprego. Não é aquela grande empresa, não é só grande empresa, né, que gera emprego em loco, mas sim as pequenas empresas. E o Paraná tem uma grande parcela nisso, né, Gaspar?
6: Exatamente, Darcy. Inclusive disparou, né, nos últimos anos o número de MEIs aí, microempreendedores individuais, no nosso estado. Hoje o Paraná é o quarto estado com mais pequenos empresários formalizados no Brasil. É o que revela o levantamento que foi feito pelo Departamento Intersindical de Estatística e Estudos Socioeconômicos. De acordo com o estudo, em junho de 2026, o Paraná soma mais de 1 milhão e 100 mil MEIs. Para se ter noção do que esse número representa, ele é equivalente a 18% da população ocupada no estado e a 77,3% dos trabalhadores por conta própria. No Brasil, no mesmo mês, existiam 17 milhões e 100 mil microempreendedores individuais, o equivalente a 16,8% dos ocupados e 66,1% dos conta própria no país. Ou seja, o Paraná, levando em consideração, né, a proporção Ele está à frente aí do Brasil no número de mês. Inclusive, como eu disse, se tornou a quarta unidade da federação com mais mês no país. Analisando os dados, Darcio, por meio, por subclasse, né, dos mês, foi possível ver também que o número que representa grande parcela, né, que são os destaques aí dos mês, é pedreiros e cabeleireiros aqui no nosso estado.
4: Aí, ó, tem bastante. É bom para você, né, abrir empresa, ter seu MEI. Aí você tem o seu CNPJ ali, né, no seu MEI. Você tem ali o seu... Você pode... hoje é tudo na base da nota, né? Então tem que estar legalizado, né? Isso é sempre importante. Você faz ali, você pode imprimir a sua nota, vai prestar serviço. E tem muitas prefeituras que fazem isso agora. Tem alguns projetos, algumas prefeituras, alguns programas das prefeituras do estado do Paraná que abre esse leque pros MEIs, né? Em vez de uma grande empresa prestar o serviço, pega o cara ali, meu, MEI. Só que você tem que estar legalizado, tudo certinho, né? Sua nota, tudo bonitinho. E é bacana isso mesmo. 6h58, abraçando o pessoal que tá ligado com a gente na nossa live, viu? Helena Sala, Adriano dos Santos Adriano tá aqui com a gente. Marli Vicente Carvalho, bom dia. Aparecida Veloso, Maria Caldeirão, quem tá comigo na live também, a Claudete da Silva. Alguém falou do aniversário aqui pra mim, mas sumiu aqui na minha timeline, cara. Alguém que tá completando mais um ano de vida hoje, mas sumiu aqui, viu? Daqui a pouco eu vou pegar aqui, mandou até os parabéns aqui, mas sumiu da minha timeline aqui. Depois eu vou pegar de novo e mandar aqui pra quem tá completando mais um ano de vida nesta quinta-feira. Vamos girando as notícias, abraçando também a Ivanilda, né? Ivanilda Dias tá ligada aqui com a gente também, viu? Bom dia. Vai mandando a sua mensagem, áudio curtinho, viu, gente? 33164006, queremos te ouvir.
19: Bom dia, Darcia Campos, eu tô aqui ouvindo.
4: Bom dia.
19: O seu programa. Quer que eu fale pra você, Darcia Campos? Eu não torço pra gente, não, mas a gente merece, porque praticamente quem carrega a seleção da Argentina nas costas é o Messi, porque todas as participações do gol só do pé do Messi. O Messi tem dois, três gols por jogo. E outra, eles não perderam uma partida, só ganharam e saíram no placar atrás e conseguiram reverter a situação. Para mim, o Messi é o melhor do mundo. Mas e eu não torcia para ganhar, não. Mas fazer o que? Ela vai ganhar. Essa seleção ficou não ganhando ela, não.
4: O caminho dela tá o tetra, né? Ergue a taça mais uma vez, pelo jeito, porque vitória épica, né? A segunda vitória épica da Argentina, né, Miro? 3-2 no...
17: teve contra o Egito também, que foi aquele...
4: Perdendo 2-0.
17: Eu achei que não ia virar, viu? O Egito chegou a fazer o terceiro e foi anulada. E a Argentina virou pra 3-2.
4: Tirando a pipocada ontem da Inglaterra, foi uma seleção que pipocou. Vamos falar no palavreado. Mas os méritos da Argentina... Todos os méritos para Lionel Messi, que foi o maestro ali, viu?
17: Inclusive, Darcy, tava vendo agora um lance do Messi aqui no meio-campo. Não tem bola perdida para ele.
4: Não tem bola.
17: Ele dividiu uma, ganhou, dividiu outra, ganhou e foi até sofrer a falta.
4: Isso serve de exemplo para outros caras que estão aí, que estão, acho que jogam muita bola. O cara tem 39 anos, fez 39 anos, né? 39 anos. Da geração de 80 e... vai quase 40, 88. Messi é de 88. Gente, o cara ganhou tudo na vida já. Não precisa ganhar mais nada. Não precisa provar mais nada. Foi campeão do mundo na última Copa, ergueu o caneco e tal. Agora, você vê que não tem bola perdida pro cara. Isso parece que contagia os argentinos, né?
17: É a geração que treina de verdade. Vai lá e soa a camisa, né? Não é essa geração de agora que treina pelo celular, né?
4: Exatamente. É a geração, cara. A geração tem algumas... pontos importantes, alguma gente que salva nessa geração, jogadores tem, bastante jogadores bons, mas tem que incorporar, isso aí é a ponta do iceberg, não adianta a gente querer comparar seleção brasileira com seleção argentina, porque não vai, os caras estão no ritmo, e o que chama atenção também, né, Gaspar, que esse plantel da Argentina aí joga mais duas Copas do Mundo, né, a maioria dos jogadores, né?
6: É, grande parte dos jogadores, mas... com exceção de bastante também, na verdade.
4: Tem uma meia dúzia ali, eu acho que não joga, né? O Otamendi.
6: O Depou, acho que não
4: aguenta jogar mais uma. Depou, né? 30 e poucos anos, mas se eu for pegar ali, ó, tem jogadores ali, cara, que já... uma Copa do Mundo ali, se bobear mais uma.
6: É, só que eu acho assim, Darcio, assim que o Messi se aposentar, eu acredito que ele não jogue mais uma Copa do Mundo. Então, assim que ele se aposentar, acho que o rendimento da Argentina vai cair bastante, viu?
20: É, eu também acho. É, tá aproveitando essa vibe boa, né? Dificilmente o Messi joga outra Copa do Mundo, né? Vai da cabeça do jogador também, né, cara? Mas eu acho muito difícil ele chegar em 30, né? Uma performance, mas vai saber, né? Se o cara colocar na cabeça, se cuidar, vai embora. A hora certa, você confere.
17: Agora 7:02.

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9: Quinta-feira. Vamos juntos até as 9, repercutindo as principais informações. Repórter Notícia aqui para você, viu? 7:06 agora. Bombeiros atendem acidente entre carro e moto em Apucarana. Quem vai trazer as informações é o Luiz César Jaimes.
10: E um acidente entre um carro e uma moto mobilizou bombeiros na Cidade Alta. O sargento Horácio, do Corpo de Bombeiros de Apucarana, traz as informações.
11: A equipe estava se deslocando até o Adriano Corrêa quando se deparou com esse acidente. O que acontece? A carreta, ela estava descendo na mão da direita quando ela foi surpreendida por um veículo que acabou trocando de faixa ali repentinamente. Dessa forma aí, o motorista tentou evitar a colisão freando o veículo. No entanto, como é um veículo articulado, acabou fazendo o L, né? E colidindo com esse Uno que vinha na mão contrária. A princípio só estava a equipe da guarda, no momento da ocorrência, conseguimos fazer aqui a canalização, a contenção da via lá próximo ao posto. E em seguida foi acionado os agentes de trânsito, também estão aqui no local auxiliando. Posteriormente, a Polícia Rodoviária Federal também chegou no local aqui para dar esse apoio.
12: Um casal estava no Uno, né? Uma vítima condutor do veículo do Uno, né? Masculino, 34 anos, e uma mulher, né? 27 anos, estava aqui no carona, né? Acho que era o local, né? As vítimas estavam conversando bem com a gente, né? Não apresentavam lesões graves aparentes. A gente fez uma avaliação conservadora, né? E retiramos as vítimas do veículo e avaliamos na ambulância. Uma das portas estava travada, né? Não tinha ferragem envolvendo o corpo das pessoas, né? Somente ali uma. A vítima acusava dor ali na parte do cinto, né? Pela pancada do acidente. Mas as vítimas ali não estavam ali com lesões graves. As vítimas foram avaliadas, né, no interior da ambulância, né, conforme a regulação do SAMU, elas foram encaminhadas para a UPA. Envolveu um terceiro veículo, né, com uma Saveiro, não está no local mais. Ela não chegou a colidir com os veículos, né, mas também presenciou a situação. A PRF, né, o trânsito e também a Guarda Municipal de Apucarana estão no local, né, vão avaliar a situação e vão fazer os trâmites corretos.
10: Daí, portanto, acidente entre carro e moto que mobilizou bombeiros na Cidade Alta.
9: Tá aí, né? É contra acidente também, né? Na Cidade Alta. 7-8. 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Para você que precisar, 991-29-1624, abraçando o Renato, toda a equipe lá, 991-29-1624. 79, tem mensagem, Pirulito?
13: Ô, Dácio Campos. Opa, bom dia, Dácio Campos. Bom dia. Bom dia a toda a equipe da rádio aí. Ô, Dácio. Eu vou continuar secando a Argentina, viu? Ô, Dácio, mas os caras têm raça mesmo.
9: Tem raça.
13: Mas né? Aquele burro também, né? Fez o gol e voltou todo mundo pra trás. Tirou o atacante, põe o zagueiro lá, né?
9: Você é louco.
13: Você viu no finalzinho, quando a Argentina fez 2 gols, com 9 minutos, eles atacou de novo, queria fazer gol. Por que não jogou pra cima direto?
9: Que não fez antes, né?
13: É, complicado. É, eu vou torcer pra Espanha.
9: Espanha?
13: Laminha mal.
9: Laminha mal, só
13: vamos ver.
9: Espanha desde pequenininho.
13: É, mas não é fácil não, hein? Aí vai ser joguinho de 1-0 isso aí.
9: Vai ser amarrado, eu também acho.
13: É o Zezinho aqui de Bela Vista.
9: Ô, Zezinho, abraço.
13: Dá-se o jornal, tá uma beleza.
9: Obrigado, meu querido. Também acho que vai ser um jogo amarrado. Mas se o título ficar com a Espanha vai ser bi. E a Argentina, tetra. Agora, qualquer um que ficar o título, acho que mereceram. Porque a Espanha, ela foi um pouco linear. Não teve grandes jogos da Espanha. Né? Ela jogou muito bem, ela amassou a França no último jogo. Mas assim, se eu for ver, ela foi uma linha tênue, né? Uma defesa muito bem composta. O goleiro tomou um gol só, ficou quase 600 minutos sem tomar gol. Agora, a Argentina, ela é visceral. A gente percebe que a Argentina, ela tem ódio da derrota.
14: É o melhor ataque contra a melhor defesa, então, né, Darcy?
9: É, vamos ver o que vai acontecer. Mas se os dois for campeões, eu prefiro que a Espanha seja campeão. Mas
14: é dois.
9: Se a Argentina for campeão, parabéns, méritos pros argentinos, né? Eu não babo ovo de argentino também não, viu?
14: Concordo com você.
9: O Messi é o melhor do mundo e ponto final. Mas acima de Messi tem Pelé e tem Dom Diego Armando Maradona. Esses são os top.
14: E eu coloco o Ronaldinho Gaúcho também.
9: É. Melhor que o Messi?
14: Ah, eu acho que foi.
9: Melhor que o Messi?
14: Eu, na minha opinião, acho que foi. O Messi joga muito, mas eu sou fã do Ronaldinho Gaúcho até hoje.
9: Eu já acho o Messi melhor que o Ronaldinho Gaúcho.
14: Ah, o cara foi o maestro, hein?
9: Mas não, foi o maestro, mas assim, conquistas, É que o Ronaldinho Gaúcho, ele parou, né, cara? Desistiu da carreira.
14: Baladeiro, né?
9: Baladeiro. Ele falou, vou ganhar tudo de grana.
14: Porque, vou gastar um pouquinho.
9: Na verdade, o que chama a atenção, que a galera cobra o Ronaldinho Gaúcho, é que ele teria que ganhar uma Copa. Teria não, né? Ninguém tem que fazer nada, né? Ninguém tem que autodeterminar nada. Mas assim, eu digo que ele foi cobrado, porque em 2006 ele foi para a Copa da Alemanha. A gente foi eliminado pela França na arrumada da meia do Roberto Carlos. E ele estava melhor do mundo lá naquela época, né? 2006, ele era o melhor do mundo, Ronaldinho. Acabou também, não teve mais melhor do mundo, Brasil, né? Kaká, foi os últimos, né? E a galera crítica cobrou um protagonismo maior do Ronaldinho Gaúcho. Falou, Ronaldo ganhou em 2002, o fenômeno, tinha dado aquela pseudo-convulsão em 98, e aí o cara ganhou, Ronaldo fenômeno ganhou a Copa, não foi? 2002.
14: Com aquele golzinho de bico, né?
9: É, foi os 2 gols na final e fora que o cara fez chover, né, no Japão, Coreia. Agora o que o Ronaldinho falou? Agora a vez do Ronaldinho, como coadjuvante, ser protagonista. E na Copa de 2006 não aconteceu. E aí 2010 muito menos, aí ele desistiu de jogar. Mas assim, questão de conquista, né? O Messi vinha batendo, não, e daí o Messi só depois de 34 anos começou a conquistar as coisas na Argentina. A galera, essa geração, conheceu o Messi no Barcelona só. Ninguém viu o Messi na camisa da Argentina. Copa, se eu não me engano, foi a Copa de 20, Copa América de 21. Inventaram essa Copa América aqui no Brasil, foi na época de pandemia ainda. A Argentina fazia um tempão que não ganhava nem Copa América, nem torneio de cuspe. Nem dominó, cara. Tava a Argentina sumido. Ganhava, tava sumindo. Ganhou essa Copa América, depois desandou. Ganhou tudo, cara. Tá. Mas essa Copa que aconteceu no Brasil, inclusive. Essa Copa América aí, acho que foi no Maracanã, a vitória da. A vitória da Argentina. Ganhou essa Copa América, acabou e desanchou. 7h13 agora.
15: Bom dia, Darcy.
9: Bom dia.
15: Bom dia, amigo. É, aconteceu um acidente aqui próximo a Chacarulândia agora, na Avenida Itamaraty aqui. Ali ônibus e carro.
9: Ônibus e carro? A gente já vai checar. Obrigado. Quem que é o ouvinte, ô Pirulito? Obrigado pela mensagem, tá? Conte. Ô, Conte, obrigado, viu, pela mensagem aí que mandou aqui. A gente vai checar esse acidente que aconteceu ali, cidade de Rolândia, próxima chácara Rolândia. 7h14.
16: Bom dia, pessoal da rádio.
9: Bom dia.
16: O que a gente viu ontem da Argentina foi um exemplo de amor à torcida e respeito ao país. Entendeu? Coisa que faltou pra nossa seleção. E o Messi, cara, o Messi é um exemplo, bicho, de humildade, de atleta e de responsabilidade. O cara é um gênio e a gente precisa agradecer de ter visto esse cara jogar. E que o povo brasileiro, os nossos atletas brasileiros, se inspire nessa seleção da Argentina pra não dar outro vexame desse que deram.
9: Falou tudo, porra. Falou tudo. Isso pode servir de inspiração. O cara ganhou tudo e ontem tava chorando aí, cara, conquista, né? Mesma coisa do Cristiano Ronaldo, o cara é incansável. Acho que tem que voltar esse espírito de novo no brasileiro, no futebol brasileiro, né? Tem que ter essa aversão à derrota. A gente tá, e o que chama atenção, acho que é um trabalho psicológico, né? Que tem que ser feito isso pros jogadores, porque se a gente sai atrás do placar, Milo Silva... O cara já fica totalmente desnorteado já. Parece
14: difícil virar o jogo.
9: Parece boxeador quando leva aquela bordoada. O cara fica meio zonzo. Não tem como virar. 7h15.
17: Bom dia, Darcy.
9: Bom dia.
17: Equipe da rádio. Na minha opinião, o melhor do mundo de todos os tempos é o Ronaldinho Gaúcho. Por isso que ele é chamado de bruxo. Ele fazia o que queria da bola, né? Tem pra ninguém, não. Vê alguns vídeos dele que você fica assustado. Não é Messi, não é... Não é Romário, não é Pelé, não é esse cara aí, o Messi, não é o Ronaldo lá da Europa, não. Pra mim é o Ronaldinho Gaúcho, o melhor de todos os tempos. Falou,
9: bom dia. Falou, bom dia. É, em termos de habilidade, o Ronaldinho Gaúcho é o bruxo mesmo. Ele fazia o que queria. Agora, a efetividade, se a gente for analisar, é igual o Messi. O Messi, você vê que ele é mais efetivo, né, Miro? Ele não faz jogada de efeito, né?
14: É, ele é mais raçudo, né? É difícil tirar a bola do Messi, né? Mas o Ronaldinho Gaúcho, você pega aquela época do Barcelona lá, o bicho fazia
9: chover. Os caras estão no top 5.
14: É,
9: Ronaldinho Gaúcho tá top 5 aí com gênios.
14: Gênios. O cara jogou muita bola, hein?
9: E você vê, né? Se a gente for falar, né, Miro? Qual que é o grande craque dessa última geração do Brasil?
14: Não tem.
9: Não, mas fala. O último craque.
14: O Ronaldinho Gaúcho. Pra mim é o Ronaldinho
9: Neymar.
14: Gaúcho.
9: Neymar foi o cara que...
14: Você fala o que tá em atualidade.
9: É o último. O último que surgiu, né? Não que ele é. O último que surgiu é o Neymar.
14: Neymar.
9: Que também, né? Só não ganhou tudo, mas na seleção... Né? Mas foi o último que surgiu, né? O cara de... Você fala, meu... Bom, um cara craque.
14: E tá com 30 e poucos anos.
9: E quem vai substituir, né? Quem que vai...
14: Por
9: tá aberta essa vaga.
14: Por enquanto não tem.
9: 7h17...
18: Bom dia, Darcio.
9: Bom dia. Bom dia,
18: Miro Silva. Ei, Darcio, eu não vou nem comentar nada, viu?
9: É.
18: Acordei triste, chateado hoje, viu? Cara, Inglaterra, também te contar, hein, cara. Que pipoqueiro, hein?
9: Bando de pipoqueiro.
18: Ganhando de 1-0, deixou os caras empatar e deixou os caras virar. Aquilo que eu sempre falo, né, cara? A Argentina tem raça, né? Eles lutam até o final, até pela última bola eles lutam. Coisa que o Brasil não fez. Fala a verdade pra você, viu, cara? O técnico não soube mexer, não. Estragou o time. E outra, é que nem eu falei, Tô torcendo pra todo mundo, menos pra Argentina. Só que domingo não vou torcer pra ninguém. Porque não adianta, Darcio. Se eu torcer pra Espanha, a Argentina vai lá, empacota a
9: bola. É verdade.
18: Vira nos últimos minutos, que é a coisa que ele sabe fazer. Ô, cara, o Messi cruzou a bola na cabeça do.
9: Deixou o Messi livre.
18: Do zagueiro lá na área. O cara subiu, porque ninguém marcou. A zaga é totalmente perdida. Ah, não, verdade.
9: Cara.
18: Tô bem desanimado, sabe? Eu ainda torço para a Espanha, mas eu acho que a Espanha não passa, não. Eu acho
9: vamos
18: que
9: aguardar.
18: Se nesse jogo que passou agora, se a Argentina passou, é certeza que está tudo para ser campeão. Só se acontecer, Darcy, um desastre muito grande.
9: Tô pensando também, concordo contigo, viu, Ailton? Tô pensando nem assistir esse jogo, viu, cara? Colocar um filme de 2 horas e assistir. Porque eu tô dando só zica.
14: Já eu não perco essa final por nada, hein? Rapaz.
9: Ô Miro, mas assim, me perguntaram ontem. E aí, quem que vai... Inclusive minha filha perguntou. Quem que vai... Quem vai ser campeão? Quem melhor? Eu falo, ó. Final de Copa do Mundo é 50-50. Eu acho que é 50% cada um. Porque final é final, cara. Final tem muita questão psicológica. Tem muita questão... Não, eu vou dizer questão física e técnica. Ninguém vai tirar... Ninguém vai inventar a roda pra jogar domingo. Né? É mais a questão psicológica mesmo. Mas moralmente, a Argentina, ela vai... Moralmente, ela vai melhor. Na minha opinião. Moralmente, porque, cara... Os jogos que a Argentina fez, tipo assim, essa questão de força, de raça, falar... O psicológico dela... Fala, cara, eu virei 2 jogos... Dois jogos perdido, né?
14: E nós estamos falando do melhor ataque contra a melhor defesa. É. Então, o que você falou está corretíssimo. É 50-50. É
9: 50-50.
14: Com certeza, a Argentina vai respeitar a Espanha e a Espanha vai respeitar a Argentina, né?
9: Vai ser um erro de alguém ali.
14: É, eu também acho.
9: Vai ser um jogo amarrado, ninguém vai querer... Vai ser estudado. Agora, moralmente, essa questão de... Argentino, o psicológico da Argentina tá melhor. Coisa que o psicológico do Brasil não tá. Porque o psicológico do Brasil, quando você fica muito tempo sem vencer, começa a te bater o psicológico. Ó, a gente vai ficar 28 anos sem ganhar um título. Então, é coisa que acontece com a Inglaterra. Faz 60 anos que ela não chegava numa final. 60 anos que ela ganhou em 66 o título. E aí, pô, chegou, pipocou.
14: E aí você tem que pegar o histórico, né? Porque assim, ó, a Argentina já fez 2 milagres.
9: 2 milagres.
14: A Espanha ganhou sem sofrer, né?
9: Sem sofrer.
14: Então, assim, com certeza a Argentina tá com muito mais moral pra final do que a Espanha.
9: Moralmente ela vai mais cheia de gás, né? 7:20.
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22: O governo federal anunciou um acordo com a Câmara dos Deputados para renegociar as dívidas de produtores rurais. A solução será enviada ao Congresso por meio de uma medida provisória e deve beneficiar agricultores que acumularam perdas por problemas climáticos ou pela queda no preço das commodities entre 2019 e 2025. A estimativa é de que cerca de 100 bilhões de reais em débitos possam ser renegociados. Para produtores que sofreram perdas mais severas, principalmente em regiões atingidas por eventos climáticos extremos, o prazo pode chegar a 10 anos. O ministro da Fazenda, Dário Durigan, explicou como a medida foi estruturada para atender os produtores em dificuldade financeira.
23: Nós temos um prazo para quem teve perda de safra, 2 safras, 30% de perda, seja em razão de mudança climática, seja em razão de variação de preço, de 8 anos com 2 anos de carência, sem necessidade de pagamento de entrada. É um prazo inédito e muito singular, como disse o presidente Hugo, para atender a situação do agronegócio que precisa.
22: As cooperativas também poderão aderir ao programa e os bancos poderão reaproveitar as garantias já existentes, o que facilita a negociação.
0: Ao anunciar o entendimento, o presidente da Câmara, Hugo Mota, afirmou que o texto buscou equilibrar o apoio aos produtores com a responsabilidade fiscal.
1: Nem sempre, quando a gente senta à mesa, o acordo sai do jeito que só um lado quer. Às vezes sai todo mundo um pouquinho incomodado, mas a gente consegue construir a solução que foi possível e que foi melhor para o país. Então eu penso que esse é o resultado deste dia. Essa construção é uma construção, na minha avaliação, muito positiva para que o nosso agronegócio continue a produzir, a gerar emprego, a gerar renda e a colaborar com o desenvolvimento do nosso país.
0: Além da renegociação das dívidas, o governo pretende criar um fundo garantidor para ampliar a oferta de crédito rural nos próximos anos. A União poderá aportar até 2 bilhões de reais no mecanismo, que também deve contar com a participação de bancos e outras instituições financeiras. De Brasília, Yuri Hudson.
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9: Sete e vinte e três, é um show de informação para você que está nos acompanhando. Repórter Notícia, tempo gostoso, hein? Pode lavar roupa, pode colocar no varal, não vai chover. Nem hoje, nem amanhã, nem nos próximos dias. E o frio, Darcio Campos? Ah, só nessa arrancadinha do dia, uma feria a casinha. Mas depois, temperatura subindo, ó. Subindo, acho que dá até piscina pro final de semana, hein, Miro?
14: Será?
9: Vai fazer calorzinho.
14: Pra esse final de semana?
9: Pode ser que sim, ah, dá sim. Pode. A temperatura vai chegar em algumas localidades perto dos 30 graus, principalmente no início da próxima semana.
14: Agora você me deixou animado, hein?
9: É, no final de semana vai batendo vários.

0: 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Bora realizar Destro Atacarejo. 7h25, acionando o André Garcia, que a guarda, a guarda ambiental, ela fez um resgate de um cão vítima de maus tratos na cidade de Arapongas, viu? O que tá acontecendo? Isso, o que está acontecendo, essas questões de abandono de animais. E o cara simplesmente, ele mudou de residência. Ele falou, vou mudar de casa, deixou o animal ali, à mercê, sem água, sem comida. Você já pensou? Aí foi indagado, ah, mas eu mudei de casa, não tinha como levar, deixou o bichinho ali. André Garcia.
1: O Grupamento de Defesa Ambiental de Arapongas atendeu uma situação que envolveu várias denúncias que haviam chegado para a equipe, envolvendo uma possível situação de maus tratos. Quando eles chegaram no endereço que havia sido informado, eles localizaram um cão que estaria em situações deploráveis, com fome e também com sede. Ao entrar em contato com um antigo proprietário da residência, ele informou que havia mudado recentemente para um outro bairro e que, por não poder levar o cachorro ou não ter tempo de levar um animal, ele teria o deixado naquela antiga residência que estava abandonada. Por conta disso, a multa de R$7.000 foi aplicada. Quem traz os detalhes a respeito dessa situação é o GM Emerson.
2: Exatamente, essa multa foi gerada uma vez que chegou denúncia para o Grupamento de Defesa Ambiental, Secretaria do Meio Ambiente, que havia aí um terreno, um animal abandonado, que o morador havia se mudado de endereço e que há vários dias esse animal estava sendo deixado ali sem nenhum tipo de tratamento. Nós fizemos aí as fiscalizações, foi feito os monitoramentos, constatado realmente que o animal estava no quintal. Durante os dias que foram aí fiscalizados, que foram monitorados pela equipe, não foi constatado nenhum tipo de assistência ao animal. O responsável pelo animal e o tutor também não havia sido localizado nas primeiras verificações nós. E diante dessa constatação aí de um possível abandono de animal e com todas as características que eram evidentes ali na fiscalização, foi feito pelo município, foi feito o recolhimento do animal e logramos êxito em localizar o tutor dias após ao fato. Mediante aí a situação, foi realizado aí o atendimento ao tutor, do qual alegou que estava em um novo endereço, que não poderia levar o animal devido às condições contratuais do novo endereço que ele estava. Então, haja vista que foi configurado aí o abandono e o animal não estava recebendo as assistências, tanto que foi necessário o resgate, foi emitida essa autuação em mais de R$7.000. Nós já deixamos aqui a orientação à população que os animais constatados em condições inadequadas de bem-estar ou maus tratos configurado são representados pela denúncia, pode configurar em penalidades ambientais. As penalidades ambientais, ela tem seu valor inicial em R$ 3.500, sendo majorado dependendo da situação, e a pessoa pode responder criminalmente. Então nós deixamos aí essa orientação para que tome todos os cuidados com os animais que estão em suas guardas, porque pode estar respondendo se cometer qualquer tipo de abuso, qualquer tipo de condição que causa algum tipo de sofrimento ao animal.
0: Tá aí, né? Grupo de Defesa Ambiental, né? Ele tá fazendo um ótimo trabalho em Arapongas, parabéns, viu? Só que também é a questão das denúncias. Como que o cara vai mudar de residência e deixa o cão abandonado, Miro Silva? Absurdo,
3: né? Isso é um absurdo, viu, Darcio? Pra que pegar o animalzinho, então, se o cara não vai dar o cuidado adequado pra aquele animalzinho, né? Agora, o cara mudar de residência e largar o animal lá sem água, sem comida, eu devia fazer o mesmo com ele, viu? Os dias que o cachorro ficou sem comer e sem beber, devia deixar ele na cela pra, né, ele aprender um pouco, né?
0: 7 mil de multa é pouco ainda, viu? Multar esses caras aí, pelo amor de Deus, fazer isso com um animalzinho.

0: 7:30 agora, pontualmente 7:30. Passou aqui, hein, na nossa janela, Mirceu? Que bicho que passou aqui?
1: Eu acho que é um gavião.
0: Gavião,
1: grande,
0: né?
1: Hein?
0: É, grande.
1: Rapaz, passou bem pertinho aqui.
0: Deve ser corintiano, né?
1: Já é a segunda vez, viu?
0: É, segunda
1: Será
0: vez.
1: Será que é um sinal?
0: Sinal. Que sinal do que você fala?
1: Ah, de alguma coisa, não sei.
0: Sei lá, né?
1: É, o povo antigo fala isso, né?
0: É, o povo antigo. E segundo esse som aí, é um gavião do pirulito, ó.
1: Tá parecendo um busca-pé.
0: Verdade, hein? A hora certa você confere.
1: Agora 7:30.

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7: Sete e 35, Miro Silva, o que, que tem depois do esporte que destaca aí a grande vitória épica da Argentina?
8: Vou trazer detalhes de um adolescente que sofreu um acidente com uma bicicleta, uma motocicleta elétrica, viu, Darcy? Isso aconteceu na cidade de Rolândia, viu?
7: 7h36, Gaspar, o que, que tem depois do esporte?
9: Vou falar do Senado, que aprovou a inclusão da matéria de educação financeira nos currículos dos ensinos fundamental e médio, Darcy.
7: 7h36.
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7: Hoje é uma quinta-feira, 16 de julho, ano 2026, a estação inverno brasileiro, dia de número 197 do ano, restando 168 dias para terminar 2026 nesta data, no exato 16 de julho, lá de 1944, a primeira legião da Força Expedicionária Brasileira desembarca na Itália e se junta aos exércitos dos aliados da Segunda Guerra Mundial. Hoje é dia do comerciante e dia mundial da cobra.
10: Eu sou uma cobra venenosa que pica.
7: Você tem medo de cobra?
10: Pica. Tenho dois dentinhos afiados que picam, que picam. Eu sou uma cobra.
7: Não é nem nacional, é dia mundial da cobra, viu? Cuidado da cobra. Lão Jaime cantando.

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1: A Conmebol anunciou que não vai adotar a chamada Lei Vinícius Júnior em suas competições, apesar de implementar as demais mudanças das regras aprovadas pela IFAB. As alterações passam a valer a partir da retomada dos torneios oficiais da entidade neste mês de julho. A norma de adoção facultativa pelas confederações prevê a expulsão de jogadores que cubram a boca ao se comunicar com o adversário durante a partida. Esta medida teve estreia na Copa do Mundo deste ano e ficou conhecida como a Lei Vini Júnior, por ter sido criada para coibir provocações, insultos e ofensas sem possibilidade de leitura labial. O primeiro caso da aplicação da regra aconteceu justamente neste Mundial, no jogo do Paraguai, onde Miguel Almirón foi expulso por tampar a boca durante uma discussão em campo. Então, recebeu a punição mínima prevista de um jogo de suspensão. Mesmo com um jogador a menos, os paraguaios venceram na ocasião a Turquia pelo placar de 1 a 0. Através de um comunicado, a Comissão de Árbitros da Conmebol informou que vai aplicar todas as demais alterações. Segundo a entidade, as mudanças têm como objetivo dar mais fluidez às partidas e reduzir as perdas de tempo. Dessa forma, Libertadores e Copa Sul-Americana não terão a Lei Vini Júnior em campo. Com informações do futebol internacional, Daniela Esperon.
2: Eu falo aqui de Atlanta, cidade na floresta, cidade arborizada, charmosa, aqui nos Estados Unidos, onde ontem, que jogo, meus amigos, foi definido o último finalista. A Espanha já estava lá, né? Tinha vencido a seleção da França, isso na terça-feira, e ontem, quarta-feira, a Argentina também carimbou seu passaporte para Nova York. Estaremos por lá. Domingo, jogo que marca quem vai ser o campeão do mundo de 2026? Seleção do Messi ou a seleção do Yamal? A seleção do Messi passou por cima da Inglaterra, que saiu na frente do placar, não jogou bola, quem jogou foi a Argentina, mas a vez que chegou, chegou com muita efetividade, abriu o placar o time inglês, o time do Thomas Tuchel, que é alemão, treinador, foi muito mal, repito, se acovardou, colocou o time para trás, fez más trocas, alterações, e a Argentina aproveitou-se disso. Fez um golaço com o Enzo Fernandes, outro golaço com o Lautaro Martínez, duas assistências do Lionel Messi, o ET, o melhor jogador do mundo, que está sendo ponto diferencial na... Quando que ele não é, hein? Acho que essa é a pergunta a ser feita. Que privilégio poder ver esse baixinho, viu? De campo, pertinho. Agora, domingo, tem Argentina e Espanha se enfrentando, final inédita. A Argentina em busca da quarta estrela, quarta taça mundial, e a Espanha, que foi campeã apenas uma vez. O que que dá, hein? Sem prognóstico. Até porque é um jogo só nos Estados Unidos, uma seleção europeia, uma seleção sudaca da América do Sul. Mas quem tem Messi leva sempre leva sempre vantagem, né? É a minha opinião. Falando de esportes, de Copa do Mundo, direto da terra do Tio Sam, aqui de Atlanta, mas ó, tô com a minha mala na mão, indo já para Nova York. Eu sou o Rafa Morientes.
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4: Argentina vence a Inglaterra por 2-1 e está na final da Copa do Mundo. Vamos analisar como foi esse jogo taticamente. A Inglaterra começou o segundo tempo fazendo exatamente o que precisava. Encontrou o gol e colocou a Argentina em uma situação de pressão. O problema foi o que aconteceu depois. A partir do momento em que abriu o placar, Thomas Tuchel simplesmente abdicou de jogar. A Inglaterra recuou demais, deixou de pressionar e passou a defender praticamente dentro da própria área. E o pior, não foi uma retranca organizada. A equipe parecia estar se escondendo do jogo. A Argentina percebeu isso e cresceu. Começou a pressionar, recuperar a bola mais perto do gol inglês e empurrar a Inglaterra para trás. Foi muito mais na raça e na insistência do que propriamente em um futebol brilhante. E uma mudança importante foi a presença de Juliano Simeone. Ele deu profundidade pelos lados, atacou os espaços e ajudou a corrigir uma deficiência clara da Argentina, que vinha tendo muita dificuldade para ameaçar pelos corredores. Com mais amplitude, a equipe começou a esticar a defesa inglesa e criar mais situações. A Inglaterra, por outro lado, cada vez mais recuada, praticamente convidou a Argentina para jogar. E quando você enfrenta uma seleção com Messi, com jogadores talentosos e uma equipe que está pressionando o tempo inteiro, ficar apenas se defendendo é muito perigoso. E o empate veio justamente dessa pressão. E depois do 1-1, a Inglaterra parecia ainda mais assustada. A Argentina entendeu que o jogo estava ali para ser vencido e continuou atacando até encontrar o gol da virada. No fim, a leitura é muito simples. A Argentina mostrou raça, pressionou e acreditou. A Inglaterra tinha vantagem, mas Tuchel se retrancou, se escondeu do jogo e acabou sofrendo a virada. Em uma semifinal de Copa do Mundo, abrir mão de jogar pode custar caro. E custou para a Inglaterra. Com as informações da Copa do Mundo, Augusto Galindo.
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8: Sete horas 45 minutos, faltando 15 para as 8. É um show de informação para você, o nosso repórter notícia, nesta quinta-feira de tempo estável em toda a nossa região, acionando o Evandro Ribeiro, que vai trazer detalhes que mais uma operação padrão da Polícia Civil fechou bares por tráfico de drogas. Tá acontecendo muito isso na Grande Londrina. Semana passada a gente trouxe a informação de que eles estavam escondendo ali numa pia, viu? O cano da pia era mais grosso para tentar esconder as drogas. E mais um bar foi abordado. Evandro Ribeiro.
9: A Polícia Civil do Paraná, por meio do Setor Operacional de Repressão a Entorpecentes, com o apoio do Setor Operacional da 10ª SDP, da Delegacia de Furtos de Veículos e do Núcleo de Operações com Cães, o NOC, realizou uma operação em 3 bares localizados nos conjuntos Alexandre Urbanas, Hernani Moura Lima e Antares, em Londrina. A ação foi coordenada pelo delegado Paulo Emílio Terra.
10: Infelizmente, né, as denúncias continuaram que após a prisão na semana passada, eles voltaram a traficar no mesmo local, né? Nós já tínhamos conhecimento que, na verdade, havia esses 3 bares, né? Então hoje nós fizemos, aliás, desde ontem, né, nós estamos fazendo um monitoramento ali naquele local e nós constatamos que realmente eles tinham voltado à traficância, né, com entra e sai de gente, saindo correndo com alguma coisa na mão e tal. Então hoje nós organizamos uma operação aí, inclusive nós contamos com mais de 10 policiais, né? Que foi o setor operacional da Décima, o nosso setor operacional de repressão a entorpecentes, pedimos apoio à equipe de veículos também, da furtos e roubos de veículos, e o NOC, o Núcleo de Operação com Cães, né? Então nós dividimos essas equipes para que fosse realizado um monitoramento prévio novamente nesses locais e depois a eventual abordagem. E ao chegar no local, de fato, constatamos, né? E um dos bares ali, não havia droga naquele momento, entretanto havia um foragido da justiça lá com um mandado já definitivo do estado de São Paulo, foi feita a prisão dele. Já nos outros dois bares, né, nós encontramos ali porções de maconha, pinos de cocaína, dinheiro trocado, né, e uma mulher foi conduzida nesse bar. A pia nós constatamos novamente que é o mesmo modus operandi, né, ao chegar lá no local ela estava com a torneira ligada, né, tentando dispensar a droga. O cano, como eu disse na outra reportagem, ele é mais largo, né, do que o normal, justamente para facilitar o descarte da droga com a chegada da polícia. E no outro bar, né, que também foi alvo na semana passada, novamente nós encontramos outros elementos lá, realizando ali a traficância. Foi encontrado também pinos de cocaína, máquinas de cartão foram apreendidas dessa vez, celulares, dinheiro trocado, da mesma forma da semana passada.
9: Ao todo, a ação resultou na prisão de 6 pessoas, reforçando o trabalho da Polícia Civil no combate ao tráfico de drogas em Londrina. Evandro Ribeiro.
8: Essa nova modalidade, não sei se é nova também, não deve ser, mas o estabelecimento, o bar, estava ali vendendo droga, a polícia acabou investigando, entra e sai, já tinha um mecanismo ali para, né, quando chegasse algum suspeito, no caso a polícia, né, o pessoal, né, obviamente, descartasse esse entorpecente, mas caíram do cavalo. 7h49 agora.
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7: Neste momento, congestionamento na Avenida 10 de Dezembro, tanto próximo ao Parque Arthur Thomas, quanto também próximo ali ao Detran. Tem congestionamento próximo ao Detran também na Avenida Brasília, viu? No sentido Londrina e Biporã. Tem congestionamento na Winston Churchill no sentido Avenida Brasília, e na Avenida Brasília também no trecho próximo a Bratac. Leste-Oeste também congestionado neste momento no trecho ali em frente ao terminal metropolitano. BR-369, sinaleiro da Balança das Flores, em ambos os sentidos um grande congestionamento. Dentro da cidade de Cambé, por enquanto, o trânsito está fluindo bem. Na cidade de Rolândia também fluindo bem o trânsito. Está se formando um congestionamento agora na PR-170, entre Rolândia e o distrito de São Martinho. Vamos saber exatamente se aconteceu alguma coisa ali ou se é um congestionamento por conta mesmo ali da velocidade também, se está baixa visibilidade lá naquele local. Na cidade de Arapongas, sem congestionamentos neste momento e, por enquanto, sem acidentes aqui na nossa região, como foi durante toda esta semana até aqui, né? A gente não relatou muitos acidentes aqui durante as manhãs. Todos os detalhes do trânsito você fica sabendo aqui na nossa programação, também nas nossas redes sociais, e você pode participar com a gente mandando aí uma notícia, um acidente de trânsito, algum congestionamento. 3316-4006.
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8: Sete e cinquenta, tem mensagem, Pirulito, 3316-4006, o pessoal vai participando, o povão quer se ouvir, Pirulito.
11: Bom dia, Darcio Campos.
8: Bom dia.
11: Bom dia, Biro Silva, tudo bem? Aqui é Reginaldo que fala. Ô, Darcio, o que que dá o direito pra uma motoquinha elétrica dessa, não sei nem o nome falar, não ter que fazer as rotatórias conforme a lei exige? Qual o direito que eles têm de pegar uma rotatória dessa aqui e cortar, simplesmente cortar? Aí você vai fazer uma rotatória, um balão, para poder pegar a rua principal que você precisa, ele tá atrás de você. Do nada ele sai de frente com você, aí é complicado, né?
8: Tá errado.
11: Valeu, um bom dia.
8: Bom dia, tá errado. Muita gente, pessoa de bike faz isso, né? Eles acabam cortando a rotatória ali. Agora, quando você tá com autopropelido, que é essas motinhas elétricas, bicicleta elétrica, não sei como que é o nome disso aí, patinete. Aí eles acabam fazendo isso, não pode. Tem a normativa do CONTRAN que mostra isso. Agora, órgão fiscalizador, quem vai fiscalizar isso, aí que tá o BO, né? A lei no Contran tá tudo bonitinho. Potência, tem que ter CNH, tem que ser maior de idade, depende da potência, tem que usar capacete. 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Pessoal mandando a mensagem, muita gente aqui nas redes sociais falando ainda do jogo de ontem, né? Da vitória épica da Argentina. O Augusto Galindo, 10, camisa 10 aqui no nosso programa, ele que entende de futebol, vai falar o que esperar para essa final de domingo. Augusto Galindo, bom dia.
12: Bom dia, Darcio. Bom dia, você ouvinte. Pois é, vai ser um jogaço, tá? E não tem favorito. A Espanha, apesar que joga um futebol melhor, a Argentina é muito raçuda, não tem jeito. Vai ser um jogo muito equilibrado. E a gente pode esperar do lado argentino Lionel Messi e Dibu Martínez. São os dois grandes nomes dessa equipe, comandados por Lionel Scaloni. É um treinador que ouve muito seus jogadores. E a gente pode esperar do outro lado também Luis de la Fuente, com um futebol muito coletivo. A Espanha é muito coletiva e espera também o brilho individual de Lamine Yamal.
8: Agora vamos dar um passinho atrás, o Augusto, pro jogo de ontem. Que foi aquilo? Nossa. O alemão Thomas Tuchel. O que ele fez? Pipocou?
12: Rapaz, pipocou, né? Tinha 1-0 no placar e poderia manter o ritmo, poderia trazer o Rashford, Bukayo Saka que tinha no banco pra manter a velocidade,
8: puxar um contra-ataque, né?
12: E aí ele, pô, a cada 2 minutos ele trazia um zagueiro do banco.
8: Amontoou o zagueiro ali e a Argentina foi... Eu percebi o jogo que a Argentina, ela foi deixando, encostando na parede ali, ó. Não tinha pra onde escapar.
12: Sim.
8: Aí, meu, aí...
12: É, a Argentina sentiu que a Inglaterra tinha medo de perder o jogo e foram pra cima. E quando você tem Lionel Messi com o seu adversário, você não vai dar espaço pro cara ficar toda hora levantando a bola na área. 40 minutos de jogo, o Messi cruzando a bola na área.
8: Inclusive o técnico da Inglaterra foi muito criticado. Tava acompanhando alguns tabloides ingleses, The Sun, esportivos da Inglaterra. Meu, descendo a madeira nele. Inclusive o vocalista do Oasis, né? A música que... foi a música, né? Sim. Do Oasis, da...
12: O Underworld.
8: Da vitória da Inglaterra. Ele também no X, né? No antigo Twitter. Sim. Desceu a madeira também, né? Criticando. Cara, você tá com o jogo ali na mão. A Argentina veio desesperada. Encaixasse um contra-ataque, cara.
12: Exatamente. Mas o Fabrício Romano já confirmou que o Thomas Tuchel fica até 2028 na Inglaterra e vai pro ciclo da Euro.
8: É, pelo menos na Euro ali ele vai, né? Não sei se vai pra Copa, mas ele ficou meio que... É, poderia ter chegado mais. É aquilo que eu falei também até antes aqui no programa, no começo do programa. Eu acho que também o psicológico da Inglaterra pesa, cara. Faz 60 anos que não chegava numa final, né? Campeã, e você vê que vai acumulando. Agora, foi uma grande besteira, né? Deixou a Argentina jogar e a Argentina foi crescendo e tá aí na final mais uma vez. É, poucas seleções, né, chegaram em duas finais, né? Brasil foi uma delas, né? 58-62, depois teve também Itália, Alemanha e por aí vai, outras seleções também. A Argentina agora pode chegar, né? Duas. E pode ser campeão, né?
12: Pode ser campeão.
8: Pode ser campeão aí, colocar a quarta estrela aí no peito. Mas vai ser um jogão. 50-50, mas o psicológico, eu falei antes até com o Miro Silva aqui, que eu acho que o psicológico da. Ela chega mais grande. Ela chega maior. Né? Nessa final, por conta dessa moral. Mas é 50-50. Mas essa moral. De ódio à derrota que os argentinos estão tendo, isso aí não tem preço. 7h56, vão girando aqui as informações. 7h56.
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8: 7h56, no rastro da notícia, Evandro Ribeiro.
14: Alô, Darcio Campos, mais uma vez, bom dia. Falamos ao vivo aqui da cidade de Bandeirantes, norte do estado do Paraná. E estávamos, né, acompanhando até pouco tempo uma grande operação da Polícia Civil aqui na cidade, viu? É, pelo menos aí 30, 40 policiais, o helicóptero da Polícia Civil dando aqueles rasantes, né? Dando o apoio necessário no ar e aqui na terra, no chão, os policiais civis com várias barcas pretas fazendo, cumprindo mandados, 8 mandados de buscas e apreensões e 5 mandados de prisões no combate ao tráfico de drogas. Acompanhamos pelo menos 2 prisões, viu, Darcio? Que aconteceram aqui nos bairros da cidade de Bandeirantes, no norte do estado do Paraná. O delegado Michel Araújo já está aqui na delegacia da Polícia Civil, onde nós estamos. Estamos aguardando ele para nos conceder uma entrevista. Ele falou, Evandro, dá um time, dá um tempo aí, porque está chegando muita informação ainda. Os policiais estão voltando aqui para a delegacia e a gente observa esse movimento, né? E as barcas pretas chegando aqui na delegacia, os presos já encaminhados, inclusive 2 deles foram encaminhados ao hospital, não porque se machucaram, mas para fazer ali um exame, né, de corpo de delito, né, para comprovar, né, Darcio, que a polícia não bateu, só prendeu. É, aqui na cidade de Bandeirantes, a gente observou esta ação, né? E, portanto, esta operação, grande operação, Darcio, aqui em Bandeirantes, onde nós estamos acompanhando ao vivo aqui na Cobra FM.
8: Maravilha, Evandro Ribeiro no rastro da informação, daqui a pouco volta ampliando essa notícia, essa informação já já aqui, direto de Bandeirantes. No rastro da informação também, Miro Silva, 7:58.
7: E olha só, uma cama provocou um acidente de trânsito.
8: Como assim?
7: Uma cama caiu de uma mudança que estava sendo transportada em um caminhão na cidade de Biporã. Cada coisa que acontece na cidade de Biporã, né?
8: Isso é doido.
7: E aí uma motociclista que estava logo atrás, ela tentou desviar, até conseguiu, mas aí desequilibrou e acabou caindo. O Cabo Binatti traz as informações. O Cabo Binatti, que é da equipe do SIAT, que atendeu essa ocorrência. Ô, Binatti, como é que foi essa situação? Essa mulher, ela se feriu?
15: Isso entrou pra gente via telefone, né? Telefone de emergência. Uma situação em que um rapaz estava transportando uma cama numa caçamba de uma caminhonete e essa cama acabou escorregando da amarração e caindo, e nessa queda da cama acabou também derrubando um motociclista.
16: Outro que passava pelo local ali parou para auxiliar ele que estava no chão ali.
15: Isso, o condutor continuou o caminho dele, não sei se não viu num primeiro momento, foi avisado depois, mas ele seguiu a viagem e um outro condutor parou para prestar o socorro ao motoqueiro ali.
16: Sem ferimentos, né? Vocês foram ali, mas ele recusou ser encaminhado.
15: Isso, ele apresentava apenas um pouco de dor no braço, mas não quis ir para o hospital por isso. Mas fica uma situação complicada aí com relação ao transporte de carga, né?
16: Os condutores de veículos que transportam qualquer tipo de coisa em cima das caçambas tem que amarrar, né? Porque nesse caso estava até na rodovia, pior ainda, né?
15: Isso, a princípio não basta simplesmente amarração, né? Tem, no Código de Trânsito tem artigos que tratam especificamente desse tipo de situação. Não pode exceder a largura do veículo, não pode ficar pendurado para fora, mas quem faz esse transporte tem que tomar muito cuidado.
7: Tá aí, aconteceu na cidade de Biporã, região central, ali bem na entrada da cidade de Biporã, essa cama que caiu da caçamba de uma caminhonete. A mulher estava com a motocicleta logo atrás, ela até conseguiu desviar, viu, Darcio? Só que aí ela desequilibrou e acabou caindo ali, né?
8: Olha
7: na
8: perigo,
7: quieta, hein? Acabou se ferindo.
8: Na rodovia, meu.
7: Agora você imagina, Darcio, é azar isso aí.
8: É azar.
7: Porque, meu, caiu a cama e a motociclista logo atrás, é cada uma, viu?
8: Foi atingido por uma cama.
7: Não é fácil, não.
8: Pontualmente 8 horas.
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8: Nesta quinta-feira não há previsão de chuvas no Paraná. Amanheceu aí com a presença de nuvens baixas, nevoeiros entre o Centro-Sul, Campos Gerais e o leste do estado. As temperaturas vão subindo. A máxima para a região de Londrina fica na casa dos 25 graus. Um panorama do tempo da temperatura, Gaspar.
7: Cidade de Arapongas, Darcio, 11 graus nesse momento. A máxima hoje deve chegar à casa dos 23 graus. Temperatura que vai se elevando gradativamente até atingir os 26 graus durante o final de semana. Indo lá para a região do Vale do Paranapanema, 12 graus nesse momento. A máxima hoje já atinge a casa dos 28 graus. No domingo, deve atingir a casa dos 30 e as mínimas ali variando entre 16 e 17 graus. Indo lá para a região noroeste, 17 graus nesse momento. Já a máxima hoje chega aos 26 graus, mesma situação aqui da nossa região, a temperatura vai se elevando aí gradativamente até atingir 29 graus no domingo. Finalizando aqui, região do Norte Pioneiro, 12 graus nesse momento, a máxima hoje deve chegar aos 26 graus, uma das maiores temperaturas para o nosso estado no dia de hoje, Dárcio.
8: Tá aí, né? É, a temperatura subindo em elevação. 8 e 2.
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20: Olá, muito bom dia, eu sou Marcelo, falo aqui da cidade de Cambé e ferramenta recuperada pela Polícia Civil reforça a importância de guardar comprovantes de bens. Olha, minha gente, depois que eu vi essa notícia, a fotografia da ferramenta recuperada e o chamamento da polícia para que o devido dono possa recuperar essa ferramenta, me pôs a pensar. Você já parou para pensar o que você tem dentro da sua casa, desde televisores, eletrodomésticos, aonde estão as notas? Pois é, e a divulgação feita pela Polícia Civil de Cambé sobre uma parafusadeira recuperada, cujo proprietário ainda não foi localizado, serve até de alerta para a população sobre um hábito simples que pode fazer toda a diferença em caso de furto ou roubo. Para reaver objetos recuperados pela polícia, é fundamental que a vítima consiga comprovar a propriedade do bem. Notas fiscais, certificados de garantia, fotografias, números de série, até registros em aplicativos ou arquivos pessoais podem ser definitivo na identificação. Além de eletrodomésticos e ferramentas, é recomendável até guardar a documentação da bicicleta, do televisor, do celular, do computador, joias e outros objetos de valor. Sempre que possível, anote o número de série dos equipamentos e mantenha cópias digitais das notas fiscais em local seguro. Quem tem esse costume, né, minha gente? Até eu me pus a pensar nesta situação. Porque em ocorrências de furto ou roubo, essas informações facilitam o trabalho da polícia, aumentam as chances de devolução do bem recuperado e evita ainda que objetos permaneçam sem identificação. No caso da parafusadeira recuperada em Cambé, conforme a foto lá na rede social, quem reconhecer o equipamento e puder comprovar a propriedade deve entrar em contato com a Polícia Civil pelo WhatsApp 43-3249-8615. Mas, se de fato comprou e perdeu a nota fiscal, não tem foto alguma, aí não consegue retirar, né? Não é para se pensar, na verdade, gente? Não é verdade? Quantos bens temos dentro de casa e que é necessário ter uma fotografia do número de inscrição, ter as notas fiscais guardadas, porque em casos de furto ou roubo, você consegue recuperar caso for apreendido pela polícia. E é essas atitudes simples que faz toda a diferença quando o patrimônio é recuperado pelas forças de segurança. Eu sou Marcelo do Carmo e desejo a todos uma boa quinta-feira.
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8: 8:06, viu? 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Horas 7 minutos agora, viu? E teve uma discussão por conta de R$ 30, 30 pila. E virou caso de polícia em Apucarana, Miro Silva. E
1: o que que dá pra comprar com R$ 30?
8: R$ 30? Depende do que você vai comprar.
1: Nem a...
8: De cachaça dá pra comprar um pouco, bebida.
1: Nem aquele pacotinho das figurinhas pra completar o alvo da Copa do Mundo tá R$ 30.
8: É mesmo?
1: É, bem mais.
8: Ah, mas agora também acabou a procura também, né? É, acabou a procura também. Não,
1: mas tem uns pacotinhos que é R$ 70.
8: Hã? R$ 70?
1: É, meu filho comprou um pacotinho de R$ 70.
8: Ô, louco, super faturado, hein?
1: Então.
8: Rapaz do céu. Agora que tá acabando a Copa, pra mim o negócio ia custar baratinho. Ô, Augusto,
1: foi
8: fala
1: agora,
8: aí.
1: Né? Foi lá.
8: Você tem ideia de quanto custa esse...
12: Mas aí tinha vários pacotinhos, né?
1: É, tem vários.
8: Um kit, então. Um
1: é que combo. Na realidade tem vários preços, né?
8: Há um combo, então. É. Da Panini. A Panini lançou uma edição especial. É isso.
1: Eu não acompanhei muito bem, mas tem aquele. Tem a do dourada, ouro,
12: isso, tanque. Dourado, prata.
1: Prata. Então é varia os preços, entendeu? Entendi.
8: Capa dura, capa mole.
1: É mais ou menos isso.
8: É por aí, né? A Panini tá mordendo, né?
1: A molecada cola o jogador que não gosta de ponta-cabeça, esses negócios todos.
8: Tá aí, então. Então, nesse caso, já não daria, né?
1: Não.
8: R$ 30 não daria.
1: Se for a figurinha dourada, já
8: não. No boteco, dá pra tomar quanta cerveja?
1: No boteco, vamos colocar aí. Não sei quanto que tá a garrafa.
8: Dois litrão? Quinzão, um litrão no boteco?
1: Só isso?
8: Quem que te falou isso aí?
1: Glacial. Não, aí não. Tá R$ 15. Eu não tenho ideia, porque é difícil eu frequentar boteco.
8: É, né? Depende, meu senhor. R$ 30 não dá pra fazer muita coisa, mas não teve dá. Confusão. Confusão em Apucarana. Luiz César Jaimes.
21: E uma discussão por conta de R$ 30 mobilizou a polícia militar no Jardim de Djalma Mendes, em Apucarana. O tenente Jair, da PM, traz os detalhes.
22: Essa situação ocorreu no Djalma Mendes, no bairro de Djalma Mendes, em que uma mulher informou que seu filho, que é usuário de entorpecentes, teria sido vítima de agressões. Um terceiro indivíduo chegou até o local. Esse filho dela reside nos fundos e esse indivíduo teria chamado o seu filho até a frente no momento em que teriam trocado agressões. Então, ela fez o acionamento da Polícia Militar, a equipe deslocou até o endereço e após o levantamento, né, ouvir as partes lá, é constatado que aconteceu o seguinte. Esse filho da solicitante, usuário, né, eventual usuário de entorpecentes, teria juntamente deste outro indivíduo feito o levantamento do valor de R$ 30 para fazerem o consumo de drogas. E após realizar esse consumo, cada um seguiu a sua direção, a sua vida, porém nessa data esse terceiro teria chegado até a sua casa cobrando, dizendo que não havia, que ele havia estaria devendo esse valor para ele. Então eles entraram numa discussão, posteriormente também trocaram agressões. Porém, pela natureza da situação e após questionados aí pela equipe, não quiseram prosseguir, né? Não quiseram representar contra o outro. A situação devia, de fato, ali. Foram todos orientados aí contra os procedimentos cabíveis.
21: Tá aí, portanto, uma discussão por conta de R$ 30 que virou caso de polícia na Cidade Alta.
8: E por muito menos, vira morte, né? Por muito menos, a gente já trouxe até aqui no programa já várias vezes, né? Discussão por conta de cincão, uma tubaína. Lembra que mataram um cara por causa de uma tubaína um tempo atrás? Primeiro, é cerveja, é uma pedra de crack, é droga. No caso aí, é dinheiro pra droga, né? R$ 30, né? Mas é um fato que chama atenção, né? Hoje o ser humano tá descambando aí por esse lado. 8:11 agora. Tem mensagem aí, Pirulito?
23: Ars Campo, bom dia.
8: Bom dia.
23: Todos os ouvintes aí.
0: R$30 hoje, se usar a cabeça, dá para comprar meio pacotinho de arroz e um pacotinho de feijão, uma mortandela. Para quem mora no sítio, né, de repente uma lenha, umas panelinhas, dá para fazer uma comida, né? Uns dias, né? Valeu!
8: Valeu! Tá aí, Miro Silva. R$30 você compra um pacotinho que é 1 quilo? De arroz, é um pacotinho pequeno?
1: É aquele pacotinho pequeno, né?
8: É.
1: E não é da,
8: feijão,
1: não é da melhor marca, reais. Não, viu?
8: É. Mortadela, tá... mortadela é barata, né, mortadela?
1: Mortadela acho que é R$20, se eu não me engano, né?
8: Tudo isso?
1: Eu acho, né?
8: Ah, mortadela
1: não tem noção também, não.
8: Mortadela dá uns R$6,
1: muito tempo
8: reais.
1: Que eu não compro uma mortadela. Eu gosto da mortadela.
8: Não, depende do tamanho, né? Eu comprar aqueles mortadelão
1: Aí é mais caro.
8: É 20
1: caro,
8: pila,
1: né? Inclusive, Darcy, teve um assassinato em Sarandi, né, que a motivação... Foi R$50.
8: Aumentou, então.
1: É, a Polícia Civil, ó, tô até com a matéria aqui, ó. A Polícia Civil de Sarandi prendeu na noite de ontem o homem apontado como autor dos disparos que mataram um adolescente de 17 anos no bairro Bom Pastor, em Sarandi. Durante a operação, os investigadores prenderam a arma de fogo, uma pistola, né, calibre 9mm. Esta pistola foi utilizada aí para efetuar os disparos e matar esse adolescente. Segundo as investigações, o assassino teria matado o adolescente por conta de uma dívida de R$50.
8: Foi aquele adolescente, foi o quê? No começo da semana?
1: Isso mesmo, é isso mesmo.
8: No começo da semana, né?
1: Isso mesmo.
8: Foi morto. R$50 a dívida?
1: 50 pila custou a vida desse adolescente.
8: Droga? Era droga? Será que Miro tem alguma coisa?
1: Então, tu tá...
8: Rapaz do céu. O mundo tá desse jeito. Tá descambando, cara. E tudo isso é o ser humano. O ser humano provoca isso. Seria um mundo melhor se o ser humano fosse melhor?
1: É, aqui
8: mas não é.
1: Aqui não fala se é droga, né? É só que era uma dívida de R$50. Inclusive,
8: reais.
1: Esse adolescente foi morto na frente da namorada. Invadiram a residência desse adolescente. Ele estava com a namorada e aí a namorada ainda foi ameaçada depois do atirador ali efetuar os disparos contra aí esse adolescente, né? Que morreu no local.
8: Mas imagina, né, cara? Olha só o trabalho. R$50. O cara arrumou uma arma 9mm. Essa arma da Força de Segurança, essas armas, né? Essa arma aí é calibre restrito. 9mm. Foi 9mm, né?
1: 9mm.
8: 9mm. Cara, o cara vai na casa, invade o carro, olha o trabalho que o cara tem. Por causa de R$50.
1: E eu não entendo muito bem disso, eu vou deduzir isso, que eu acho que pra comprar uma bala do calibre 9mm, né, tem que comprar mais de uma, né? Que é... Deve ser mais de R$50, né?
8: Ô, louco.
1: Não custa nem a bala que o cara atirou no adolescente ali, custa mais de R$50.
8: É o mundo que a gente tá vivendo, é isso aí. 8h14.
2: Bom dia, rádio.
8: Bom dia.
2: Pô, esse Miro tá de brincadeira, né? Pra que ele não conhece boteco? Não conhece empresa de boteco? Eu não saio do boteco, rapaz.
1: Aí, Miro. Não, eu conheço boteco, sim. Inclusive, encontro vários. Tem lugar melhor que boteco, Darcy?
8: Não, tá todo mundo feliz.
1: Isso aí que eu ia falar. Você vai no boteco, você não vê ninguém feliz. É todo mundo...
8: Não vê ninguém triste, né? Todo mundo feliz.
1: Todo mundo feliz, né? Então, eu passo nos botecos, vê os amigos também, né?
8: Bacana. 8h14h30.
3: Oi, Darcy. Bom dia, Miro. Tudo certo aí, Pirulito? Equipe toda aí? Tudo tranquilo por aí. Aqui tá aquele ditado, aquele calor que nós estávamos comentando, né, ontem, né, o Flávio? Vai dar 30 graus hoje aqui em Porto Alegre. Agora de manhã tá uns 12, até meio-dia chega 20 e até as 4, 5 da tarde 30, 35 graus. Tá bom que dá 35 graus até hoje aqui. Depois temporal, né? O Darcy, Miro, essa Argentina, como é que pode as pessoas não saberem jogar contra a Argentina, né? Nenhuma equipe. Você consegue segurar a Argentina, por quê? Por falta de sabedoria. Como é que vai fazer um gol e recuar o time? Ele até recuou. O Darcy Miro recuou e a Argentina tomou conta do jogo.
8: É, recuou, né? Pipocou, recuou e a Argentina gostou do jogo. Poderia ter feito até mais, né?
1: É, fora as bolas chutadas na trave, acho que foram duas, né?
8: A hora certa você confere.
1: Agora 8h15. Todos

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9: Jornalismo com profundidade, informação para você, 8h20, viu? Quinta-feira hoje, hein? Beliscando a sexta-feira já. Hoje é dia 16 de julho, ano 2026, a estação inverno brasileiro. Hoje, na arrancada do dia, um pouco de frio, mas a temperatura vai subindo. Vai fazer até calor no final de semana. 8h20, ô Augusto, tem futebol? Brasileirão volta hoje, Augusto?
10: Volta hoje.
9: É?
10: Santos e Botafogo, e o Neymar tá fora do jogo.
9: Ixi, é novidade, né?
10: Vai jogar no gramado sintético, não vai pra jogo, assim como o Gabigol, que tá suspenso. Santos cheio de desfalque.
9: Então vai ser meio morno aquele jogo, né? Esse jogo aí vai ser meio morno.
10: Vai ser. Todo mundo cheio de desfalque. Botafogo também. Danilo Santos não vai pra jogo. O goleiro Neto suspenso. Tá todo mundo fora.
9: É, retomando então, nem sei que rodada, é a última rodada, né, do primeiro turno, não é?
10: 19ª rodada.
9: É, aí já começa aí o retorno, a volta, né, de novo. Tá aí, portanto, voltando ao futebol depois dessa ressaca da Copa do Mundo. Muita gente ainda vai ficar com saudade da Copa do Mundo, de ressaca, mas não tem o que fazer, né? A vida que segue, os nossos campeonatos aqui, os nossos gramados daquele jeito. Jogos, né, hora bons, hora ruins. Tem Libertadores, tem também tem outras competições, né, Augusto? Tem Libertadores, tem Sul-Americana.
10: Copa do Brasil.
9: Copa do Brasil, então até dezembro tem muita coisa. 8h21 agora, recebendo aqui a doutora Jéssica Cordeiro, tá com a gente aqui, que vai falar do 12º Seminário Estadual de Direito Previdenciário, que acontece em novembro. Doutora Jéssica, tudo bem? Bom dia.
8: Bom dia. Bom dia a todos os ouvintes da rádio. Um prazer estar aqui com vocês.
9: Conta pra gente como que vai ser esse seminário.
8: Esse seminário está sendo montado pela Comissão Estadual de Curitiba, junto com a OAB de Londrina. E vamos receber toda a região, advogados, estudantes, outras pessoas de outras áreas também podem participar. Então, estamos fazendo um convite para vocês ir nas redes sociais da OAB de Curitiba, da OAB de Londrina, para estar atento ao evento, que ainda não está aberto as inscrições, mas em breve vai ter informações. Então fica aí um convite para vocês terem mais conhecimento da área previdenciária. Vai ter vários especialistas da área, palestrantes renomados. Então eu deixo aqui já o convite, apesar de ser em novembro, logo está aí a data, né?
9: E é uma área que cresceu muito também, né, com essas mudanças, né, nessa questão previdenciária, né, doutora?
8: Sim, vai ter muitas novidades, atualizações. Então, assim, vai vir muitos especialistas renomados falar das atualizações recentes que tivemos na lei.
9: É, porque essa lei agora que mudou, né, ela, cada ano ela vai tendo uma transformação, né? Então tem que estar toda hora apertando o F5, né?
8: O Darcy, eu acordo com uma lei diferente, com uma portaria diferente do INSS. Então, principalmente na área previdenciária, a gente tem sempre estar estudando, especializando. Então, assim, muitas mudanças. Então, esse seminário vai ser muito agregador, né? Conhecimento. Então, deixa esse convite para os estudantes, advogados, pessoas de outras áreas que querem ter um conhecimento.
9: E o conhecimento hoje é tudo, né? Você tem um conhecimento, no mundo que a gente vive hoje, né? De tanta fake news, tanta desinformação, é bom a gente estar atualizando também, se atualizando sempre, né?
8: Sim, e no seminário vai ser uma oportunidade também de fazer network, ter conhecimentos com pessoas de toda a região, porque é um seminário estadual, né? Que o pessoal de Curitiba, junto com a OAB Londrina, está preparando.
9: Bacana. E tem nas redes sociais lá, o pessoal que quiser acompanhar também, até o período lá que vai começar as inscrições e atualização, né? Vocês têm os Instagrams, isso?
8: Isso. E assim, o nosso Instagram da comissão, tanto de Curitiba como de Londrina, tem atualizações de mudanças da lei, sobre eventos que tem, não só esse evento, mas como outros eventos das regiões. Então, vale a pena dar uma conferida lá na rede social, já deixar na agenda as datas de novembro para participar desse evento maravilhoso que vai acontecer na OAB de Londrina.
9: Tá, tem aqui o OABPR Previdenciário, o arroba, né? E isso. Tem o...

0: Bacana. Vereadora atuante da cidade de Cambé está aqui também com a doutora Jéssica. Então, na próxima, né, quando chega, estiver perto aí, a gente marca outra e vocês vêm aqui e faça esse convite de novo para toda a comunidade, para os profissionais, para quem quer aprender, né, doutora?
1: Isso. Daí, quando tiver aberto as inscrições, a gente pode falar dessa abertura, os palestrantes que vão vir, os temas que vai ser abordado.
0: Bacana.
1: Tá bom? Tá aí. Eu agradeço a oportunidade de estar aqui divulgando e estar aqui com vocês na Melhor Rádio.
0: Imagina, obrigado, viu? Conversamos com a doutora Jéssica Cordeiro, falando desse 12º Seminário Estadual de Direito Previdenciário que ocorre em novembro, nos dias 26 e 27 de novembro, na Grande Londrina. Obrigado, doutora. Até a próxima.
1: Eu que agradeço. Até a próxima.
0: Vereadora Viviane Valarini, obrigado pela participação. Bom dia.
2: Bom dia, eu que agradeço, sempre, né, bem recebida aqui na Rádio Cobra FM. E gostaria de deixar um recadinho muito importante para as nossas mulheres da nossa cidade de Cambé. Na semana passada, né, aprovamos uma lei, a Lei 14 de 2026. Onde essa lei, gente? Essa lei, olha, é um orgulho muito grande para mim, como autora dessa lei, né, junto com a participação, né, das outras vereadoras, Ellen Afonso e também Patrícia da Farmácia, como coautoras. Essa lei, gente, essa lei, ela protege, na verdade, né, mulheres vítimas de violência. Você acredita? Então, essa lei, na verdade, ela veio mesmo para libertar essas mulheres vítimas de violência. Onde, na verdade, a gente tem uma rede, né, de enfrentamento na cidade, uma rede onde apoia essas mulheres através, né, de atendimento psicológico. E a gente fica aqui naquela reunião onde a gente faz aqueles encontros mensais e a maioria das vezes a gente imagina estar enxugando gelo. E essa lei veio para quê? Para dar mais um incentivo para essas mulheres se libertar dos seus agressores. O que essa lei abrange? É um orgulho muito grande, não somente para mim, mas eu creio assim, para todas, né, as mulheres que sofrem vítimas de violência. Veio como uma liberdade, na verdade. Hoje a gente está falando aqui de previdenciário, de leis. Estamos aqui junto com a advogada Jéssica e ela entende muito bem sobre algumas, eu falo, leis que amparam mulheres vítimas de violência. E hoje, falando aqui sobre esse projeto, na verdade, a Prefeitura de Cambé, olha só, gente, a primeira cidade do Paraná onde mulheres vítimas de violência, elas têm um emprego garantido, você acredita? Dentro da prefeitura, nas empresas terceirizadas, né, que elas ganham as licitações dentro do município, as mulheres têm essa lei onde elas estão amparadas. Uhum. A gente sabe que essas mulheres, na maioria das vezes, elas não saem daquele lar abusivo porque ela não tem uma renda familiar. Né? Às vezes o seu companheiro proíbe ela de estar trabalhando, saindo de casa. Então essa lei veio para sim, para garantir uma renda financeira para essas mulheres, para dar um incentivo delas poderem se libertar do seu lar agressivo. Então eu tenho muito orgulho de dizer para vocês, mulheres, né, da nossa cidade de Cambé, que hoje sim, vocês têm um amparo. Não somente através da rede de apoio, mas também através dessa lei. A Lei 14/2026, da autoria da vereadora aqui presente, Viviane Valarini, e também das vereadoras Ellen Afonso e Patrícia da Farmácia.
0: Bacana, aproveitando o gancho também, vereadora, que semana que vem acontece, né, a mobilização do meio-dia, né, que traz, né, levanta essa bandeira, né, da violência, do feminicídio, né, então quarta-feira, né, a gente vai estar trazendo mais detalhes aí no decorrer da próxima semana, essa mobilização do meio-dia, né, em várias cidades aí, é uma lei estadual do estado do Paraná, né, uma lei estadual que é latente essa questão da violência contra a mulher, feminicídio. Então tem essa passeata que ocorre, portanto, na próxima quarta-feira, dia 22, essa passeata do meio-dia, né, em alusão. Até aquela advogada, né, que foi morta em Guarapuava, né?
2: Sim.
0: Surgiu por conta dela, né?
2: Sim, isso mesmo.
0: E é alusão a essa situação, infelizmente, que tá aí, né? Que tá aí. E o que a gente chama, e a gente que impõe o microfone sempre traz aqui, é para as mulheres denunciar qualquer tipo de violência. Né? Não é só violência física. Até chegar a violência física, Veio um

0: outras violências também, psicológica, financeira e N violências também. Então a gente tem que entender isso. E o que chama atenção também, né, doutor, nessas questões, é muita subnotificação, né? Tá aumentando agora porque elas estão denunciando, mas sempre existiu isso, né? Os casos subnotificados de violência contra a mulher, de agressão, até chegar no... Quando chega no feminicídio, começou lá atrás. Às vezes começou vários anos, né? Foi a primeira estocada, né? Primeiro tapa na cara, né? A gente acaba vendo esses números alarmantes que é nessa violência contra a mulher, infelizmente. Mas tá aí, tá feito o registro. Vereadora, obrigado pela participação. Até a próxima.
1: Eu que agradeço a participação e quero deixar um grande abraço para todos os munícipes da nossa cidade de Cambé, a todos os ouvintes da Rádio Cobra FM e também ao nosso prefeito, né, Conrado Scheller, e também o nosso deputado Cobra, né, que sempre, né, está nos apoiando em todas as causas, principalmente também na causa animal, aqui na nossa cidade de Cambé. Um grande abraço a todos.
0: 8h31.
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0: Ah, o Serforte é muito bom, viu? Abraçando o Serginho, toda a equipe aí do Serforte. 8h34 agora, e um carro de vítima de crime bárbaro foi recuperado na cidade de Rolândia, viu? Quem vai trazer as informações é o Luiz César Jaimes.
5: E o veículo da vítima de um crime bárbaro que ocorreu na cidade de Apucarana foi recuperado pela Polícia Civil. O veículo estava na cidade de Rolândia. O delegado Dr. André Garcia, da 17ª SDP de Apucarana, traz as informações.
6: Exato, a vítima, o Valdecir, foi encontrada morta já tem alguns dias. Ele foi vítima de tortura e homicídio. O cadáver foi deixado na região do Belvedere, onde foi parcialmente carbonizado. Na sequência das investigações, nós acabamos tomando conhecimento de que essa vítima era proprietária de um veículo. E esse veículo, depois de muito trabalho, muitas diligências, o nosso pessoal do setor de furtos e roubos, em conjunto com o setor de homicídios, acabou encontrando esse veículo na cidade de Rolândia. Sabemos que ele foi subtraído dessa vítima, levado para a cidade de Londrina, na região norte de Londrina, foi negociado lá. Na sequência, essa pessoa que adquiriu esse veículo renegociou e o encaminhou até Rolândia, onde nós o localizamos e efetuamos a apreensão ali no Jardim Perazolo, em Rolândia. Já sabemos todo o caminho percorrido por esse veículo. Já sabemos todas as pessoas que de certa forma tiveram contato com esse carro, e isso é muito importante, porque se antes tratávamos o caso como um homicídio, agora temos razões para acreditar que se tratou de um latrocínio. Inclusive, esse veículo apresenta sinais de resquícios de material genético, e nós temos razões para acreditar que a vítima, se não foi morta dentro desse carro, teve o corpo transportado no interior do veículo. Foi algo bárbaro, sem precedentes aqui em Apucarana, como eu disse lá no começo das investigações. E em pese todas as dificuldades, nós estamos avançando, e eu não tenho dúvida alguma de que em breve chegaremos à identidade de todos os coautores desse crime.
5: Tá aí, portanto, avançam as investigações sobre esse crime ocorrido na Cidade Alta, que culminou na morte do seu Valdecir, ele que foi morto cruelmente neste caso que agora é tratado como latrocínio. O carro da vítima foi encontrado na cidade de Rolândia e é a polícia cada vez mais próxima dos autores deste crime.
0: Tá aí, né? Polícia trabalhando e os caras vão caindo. É questão de tempo, viu? Essa que é a grande verdade. Vamos girando, tem muita informação para você que tá nos acompanhando, você que tá ligado na nossa programação. Você pode mandar sua mensagem, viu? 3316-4006. A sua mensagem é sempre muito importante aqui na nossa programação. 8h36.
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0: E a Prefeitura de Londrina emitiu uma nota ontem comentando a decisão do Tribunal de Justiça do Paraná, que decretou por 180 dias a intervenção da Santa Casa de Londrina. A decisão atende a um pedido do Ministério Público por meio de um inquérito civil, constatou aí diversas irregularidades financeiras, administrativas e assistenciais na prestação do atendimento aí por parte da instituição. 8 gestores do hospital também foram afastados das suas funções pela justiça.
7: E os casos de síndromes respiratórias começaram a apresentar sinais de queda em Londrina. Apesar do cenário positivo apontado pelo mais recente boletim da saúde, a Secretaria de Saúde faz um alerta preocupante. A vacinação contra a gripe continua abaixo do esperado no município, principalmente entre o grupo de crianças e idosos. Os dados mostram que no pronto atendimento infantil, o número total de atendimentos recuou 9%. A redução foi ainda mais expressiva nas UPAs Sabará e Centro, que recuaram uma queda aí de 11,5%. Os quadros mais graves também recuaram. Na última semana foi analisada e foram confirmadas 43 internações por síndrome respiratória aguda grave, divididas entre 21 adultos e 22 crianças, o que apresenta uma queda em comparação com os boletins anteriores.
0: E a Associação Paranaense dos Revendedores de Combustíveis, Paraná Petro, criticou a decisão do Conselho Nacional de Política Energética de elevar de 30 para 32% o percentual obrigatório de etanol anidro misturado à gasolina. Em nota, a entidade afirmou que o aumento de etanol na gasolina pode provocar problemas mecânicos em parte da frota brasileira. Paraná Petro também questionou os benefícios econômicos anunciados pelo governo federal em relação à medida.
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0: A hora certa você confere.
8: Agora 8h38.

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0: Hoje é Dia Internacional da Cobra.
1: Que pica, eu sou uma cobra venenosa.
0: Dando com a cobra, hein? 8h43 é um show de informação pra você nesta quinta-feira. Vamos sair daqui do norte do estado, vamos até a capital do estado com ele.
2: Jomar Valença,
0: bom dia.
3: Alô, alô, bom dia, equipe do Repórter Notícia. Todo mundo com a camisa da Espanha, olha que legal. Bom dia, quinta-feira, 16 de julho. Nós estamos com 9 graus de temperatura em Curitiba. Nesse momento, previsão de 23 graus para a tarde de hoje. E o Hospital Norte Paranaense Ompar, em Arapongas, realizou o primeiro transplante de válvula cardíaca pulmonar da sua história. O procedimento foi feito em um paciente de 44 anos, morador de Cambé, que já recebeu alta. O paciente tem tetralogia de Fallot, uma cardiopatia congênita complexa, e precisou substituir a válvula pulmonar. O Ompar é credenciado desde agosto de 2025 para transplantes de coração e válvulas cardíacas e atende regionais de saúde que somam cerca de 4 milhões de moradores em 212 municípios do Paraná. Os agendamentos de exames médicos e psicológicos para renovação e emissão da CNH estão temporariamente suspensos no Paraná. Segundo o Detran Paraná, a medida ocorre após a redução no valor dos exames obrigatórios, que passaram a ter teto de R$ 180. Como parte das clínicas credenciadas não concordou com o novo valor, o sistema foi suspenso para adequação e credenciamento de novos prestadores. Ainda não há previsão de normalização. As CNHs vencidas a partir do dia 5 de junho terão validade ampliada até 9 de setembro deste ano. Tempo bom em Curitiba, temperatura máxima prevista para a tarde de hoje, 23 graus. Jomar Valença com as informações da rede AERP.
0: Ô, Jomar Valença, volta amanhã, né? Na sexta-feira, no sextou. E amanhã tem modão, né? Modão do Jomar Valença, amanhã, na sexta-feira, né? 8h45, é um show de informação pra você. A sua mensagem sempre importante, 3316-4006. Manda aí a sua mensagem, crítica, sugestão, denúncias, elogios. Tem uma demanda na sua cidade, no seu bairro? Somos o elo entre você e o poder público. 8h45 no nosso quadro Mitos e Verdades, o Dr. Vanderlei sempre responde a dúvida, e hoje a dúvida do ouvinte é: violência doméstica é só agressão física, doutor? Bom dia.
4: Bom dia, Darcio, bom dia a todos os ouvintes aí. Questão da violência, Darcio, será que é só violência física na questão quando envolve aí os crimes contra a mulher? Não é só violência física, tem a violência sexual, financeira, moral, porque, Darcio, a violência, ela é ampla. Então, assim, quando tem a questão da violência doméstica, pode ter, então, a violência também sexual, que é quando, né, o parceiro quer forçar a outra parte, de forma indevida, fazer um ato sexual. E também a questão financeira, quando aí a questão do parceiro tenta, de todas as formas, fazer o quê? Blindar o patrimônio, não deixar a outra parte ter acesso, né, à parte financeira. E moral, Darcio, é quando a parte tenta de todas as formas humilhar, né, a mulher ali, então a gente tem a violência moral. Então fique ligado, porque não é só a violência física, também temos os outros tipos de violência, Darcio.
0: Fique atenta aos sinais. Obrigado, doutor. 8h47, o Augusto. E arbitragem da final da Copa, que hora que vai ser decidido ainda, ou já foi decidido?
5: Vai ser decidido ainda, e a expectativa é Simon Maciniak. O Wilton Pereira Sampaio não deve mais, né? Já que a Argentina se classificou, não teremos árbitro brasileiro na final.
0: Tá aí então, né? E no terceiro lugar acontece no sábado, né? Terceiro e quarto lugar, né?
5: No sábado, e vai ser um jogão.
0: É.
5: França e Inglaterra, acho que a França vence, tá?
0: É, né? É, tem essa questão também dos caras estar um pouco desanimado também, né?
5: Acho que ninguém liga muito pro terceiro lugar. Assim, quando chega uma seleção igual Marrocos, Croácia, que nem sempre é favorita, eles dão valor, mas as favoritas não...
0: É, vai ser um jogo meio mornão também, né? Mas tá aí. Finalíssima é domingo às 16h, 8h48. Vamos girando as notícias aqui, Pirulito, porque o balanço do Grupo Ambiental de Arapongas foi apresentado.
6: Com o início do mês de julho, o Grupamento de Defesa Ambiental de Arapongas deu um encerramento oficial ao balanço do primeiro semestre, que mostra números extremamente positivos, inclusive recordes que foram atendidos pelas equipes durante os 6 primeiros meses de 2026. Quem fala mais a respeito da importância desses números, inclusive na parte de resgate e cuidados com animais silvestres, é o GM Emerson, coordenador do grupo.
7: Correto, é... No primeiro semestre de 2026, o Grupamento de Defesa Ambiental atendeu diversas denúncias, tanto na área urbana quanto rural. É, somou aí uma quantidade de 1.164 ocorrências no geral, mas as naturezas, que são aquelas ocorrências que muitas vezes têm mais que uma infração tipificada, elas somaram 2.007 ocorrências, são naturezas registradas. Então é um trabalho que vem aí sendo desempenhado pela equipe da Guarda Ambiental, por todos os colaboradores aí do grupamento, e as ações nossas, elas visam aí a identificar e constatar irregularidades ambientais e fazer as ações previstas pela legislação, impor as penalidades aí que são também tipificadas na legislação. Então nós atendemos aí maus-tratos animais, que foram 354 ocorrências só relacionadas a esse tema, a captura de animais, e entre outras diversas ocorrências que nós atendemos, que fazem parte do nosso dia a dia, outras poluições. Nós temos também dentro da nossa atividade monitoramento, policiamento rural, monitoramento de áreas verdes. Então são atividades aí que nós trabalhamos em conjunto com a Secretaria do Meio Ambiente, o qual visam aí estar promovendo o controle ambiental e sanar qualquer tipo de irregularidade, as demandas solicitados pela população. Então, nesse primeiro semestre aí, os números foram positivos e o trabalho aí foi a contento. Então, a gente tem que agradecer aí os colaboradores da equipe e o nosso trabalho para ajudar aí a população e o município de Arapongas.
0: Tá aí o Grupamento Ambiental de Arapongas, né? O GTA. Tá fazendo um trabalho, um ótimo trabalho, diga-se de passagem. 8h50.
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9: Pois é, agora falta exatamente um mês para o início da campanha eleitoral 2026. A campanha para a eleição de presidente, governadores, senadores, deputados federais e deputados estaduais. No dia 16 de agosto, campanha nas ruas, quando candidatos vão se apresentar com seus números, suas propostas e também autorizado o pedido do voto expresso. A campanha vai se estender até o dia 3 de outubro, no sábado, e dia 4 de outubro, domingo, será o dia das eleições. Ainda temos, antes do início da campanha eleitoral, as convenções partidárias, que também começam já na próxima segunda-feira, dia 20. Quando os partidos vão consolidar todas as suas chapas, presidente e vice, governador e vice, senadores e suplentes, e as chapas completas de deputados federais, deputados estaduais por partido. Estamos, portanto, na reta final dos preparativos para a eleição geral de 2026 no Brasil, e você, eleitor, vai agora buscar a informação para decidir o seu voto. O seu poder é legal.
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0: Acabou a Copa do Mundo, vai vir só eleição, né? Falar sobre eleição, né? As convenções partidárias começam já e por aí vai, né? E aí até 4 de outubro, o primeiro turno, depois, final do mês de outubro, o segundo turno, e por aí vai as eleições aí neste ano importante para o Brasil. 8h52, o Ratolino está aqui comigo. Ratolino, teve uma polêmica de uma suposta onça pintada em Rolândia. Conta essa história pra gente, bom dia.
10: Ô, Darcio, bom dia pra você, bom dia a todos os ouvintes. É isso mesmo, essa polêmica aí, né? Um jovem aí, um adolescente, que fez toda essa, uma montagem de IA, e mobilizou, rapaz, pessoal do meio ambiente, que foram lá, rapaz, firme, pra poder pegar essa onça. E quem falou com nós foi o secretário Lucas. É isso aí, né, Lucas?
11: Ô, Tolino, fica tranquilo, essa história de onça aí não é verdade. Assim que nós ficamos sabendo ontem dessa história, a equipe já foi mobilizada lá para fazer o atendimento. Mas eu vou falar para você, os meninos é sacudido lá da secretaria, hein? eles iam catar a onça lá, não ficaram com medo não, foram lá para fazer o atendimento, é assim que ficaram sabendo, foi o Miguel, o Renan, o Thiago, equipe que você sabe, os caras são linha de frente, foram fazer o atendimento, é, mas chegaram lá e primeiro eles fizeram a vistoria na área e acharam estranho, porque não tinha rastro, não tinha sinal de nada. É, daí eles se deslocaram para ver a fonte da denúncia, né? Descobriram que foi um jovem, um adolescente, tinha feito uma montagem na inteligência artificial. É, e daí, bom, mãe dele deve ter dado uma baita de uma bronca nele lá, porque assim, até o corpo de bombeiros também estava junto no atendimento, então eu tenho que agradecer os bombeiros aí, agradecer a equipe lá da secretaria. É, o pessoal pronto para atender, atendimento rápido, e eles têm experiência nisso aí, né? Mas graças a Deus não era nada demais, não. É, então, se puder ajudar, inclusive, nós a divulgar isso aí para a população e lembrar, né, essa questão, né, da notícia falsa aí, da denúncia falsa, isso aí mobiliza equipe que poderia estar fazendo outros atendimentos, ajudando a comunidade de outras formas. E acabou ficando aí parcialmente comprometida. Então, ajudar nós a deixar esse lembrete aí para a comunidade. A gente está sempre disposto a fazer atendimento, mas esse tipo de situação é compromete demais, né? Beleza? Valeu, um abraço, bom dia.
10: Tá aí, Darcy Campos, secretário falando com nós dessa situação aí, né? Dessa montagem aí. Esse tal do IA também tá complicado, né, Darcy Campos?
0: É, montando fake news, cara. Pelo amor de Deus, hein? Inteligência artificial. Mobilizou o quê? Mobilizou o pessoal da Secretaria do Meio Ambiente, Corpo de Bombeiros.
10: Exatamente, e a imprensa, né? Eu já tava a caminho, no caso.
0: É.
10: É, eu já tava a caminho. Falou que a onça, eu tô dentro, né? Tô no meio, né?
0: Ué, fiquei sabendo que você voltou o chamado voltar pra trás? É, com medo, Ratolinho. Verdade, é, procede isso ou não?
10: É, porque né, na verdade essa montagem, Darcy, ela foi da onça pintada, né?
0: É, como já tem... Mandaguari, né?
10: Mandaguari.
0: Que foi né, pego
10: foi,
0: aqui, né?
10: Foi capturado.
0: O Carano apareceu esses dias...
10: Então, assim, rapaz, e olha só, Darcy Campos, é que situação, né? Então, mobilizou o Corpo de Bombeiros, pessoal do meio ambiente, né? Então, todo o pessoal aí por conta de uma montagem de IA, né, rapaz? Então, tá aí, Darcy, a informação.
0: Fake news.
10: Valeu, Darcy, um abraço.
0: Valeu, Ratolino. Tá aí, é bom pra esclarecer, né, toda essa questão. 8h55.
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12: Bom dia, Darcy Campos, e bom dia a todos os ouvintes da 107.1. Nós recebemos hoje a dúvida da ouvinte Camille Barros, moradora de Rolândia. Ela nos diz o seguinte: bom dia, doutor Moraes, estou recebendo auxílio-doença. É verdade que posso ser demitida quando voltar ao trabalho? Olha, Camille, demitida você até pode ser. A diferença está quando essa doença que deu direito ao recebimento do seu benefício, ela tem relação com o seu trabalho. Ou ela é decorrente de um acidente de trabalho, ou ela é uma doença ocupacional que foi resultante da sua atividade. Nesses casos, Camille, você tem direito a uma estabilidade acidentária de 12 meses. Esses 12 meses, eles começam a contar após a cessação do recebimento desse seu benefício por parte do INSS. Caso o empregador deseje te mandar embora e você tenha direito a essa estabilidade, ele terá que pagar no seu acerto tudo o que você teria para receber, incluindo salários, nesses 12 meses de estabilidade acidentária. Por outro lado, se essa sua doença que deu direito ao recebimento do benefício não tem nenhuma relação com o seu trabalho, ela surgiu e nada tem a ver com a sua atividade, aí você não tem essa estabilidade e assim que retornar ao trabalho após a cessação do auxílio-doença, é um direito do empregador, sim, lhe mandar embora, desde que faça a sua rescisão com os valores corretos, mas sem que tenha que pagar esse período de estabilidade. E como você vai saber se esse seu auxílio-doença é ou não acidentário, se tem ou não relação com o trabalho? Basta você olhar na carta de concessão a espécie do benefício. Se ele é um auxílio-doença previdenciário, que não tem nenhuma relação com a sua atividade, o número dele, a espécie dele vai ser a 31. Agora, se é um auxílio doença acidentário que reconhecidamente tem relação com a sua atividade, a espécie do benefício vai ser a 91. Para você, ouvinte, que, assim como a Camille, moradora de Rolândia, tem dúvidas sobre o tema INSS, pode mandar essa sua dúvida aqui para a rádio. O telefone é o 3316-4006 e nós responderemos a sua dúvida ao vivo aqui no ar. 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Darcio Campos, a todos os ouvintes, um grande abraço e até amanhã.
0: Até amanhã, doutor Moraes, que traz luz, clareza nas informações. Doutor Moraes atende você em Rolândia, em Cambé, todos os dias aqui no nosso programa. Dúvidas sobre aposentadoria e previdência, doutor Moraes responde você. 8h59, Miro Silva, as últimas.
13: E olha só, Darcio Campos, um adolescente de 17 anos, ele ficou ferido após um acidente com uma motocicleta elétrica. Isso aconteceu em uma das avenidas da região central da cidade de Rolândia. O adolescente, ele pilotava a motocicleta quando passou em alta velocidade em um quebra-molas. Ao passar ali, ele perdeu o equilíbrio e acabou caindo, batendo com a cabeça muito forte no asfalto. Precisou de ser socorrido pela equipe do SIAT e foi levado até o Hospital São Rafael. O estado dele, espera cuidado, porque é uma pancada na cabeça, né? Mas tá aí o que chama atenção, é mais um acidente envolvendo motocicleta elétrica.
0: Pontualmente 9 horas, dito isto, vamos embora, Miro Silva.
13: Antes, deixa eu mandar um abraço aqui pra Dri, né? 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
0: 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Então até amanhã, Miro.
13: Até amanhã, se Deus quiser.
0: Augusto Galindo, até amanhã, Augusto.
14: Até amanhã, Darcio. Bom dia pra todo mundo. Mandar um abraço pra minha mãe que tá acompanhando a gente.
0: E sem futebol hoje, né?
14: Sem futebol.
0: Não, é, hoje,
14: tem
0: amanhã.
14: Tem Brasileirão.
0: Não, tem Brasileirão.
14: E tem amistoso do Flamengo à noite.
0: É, amistoso, Brasileirão. Voltando à realidade. Até amanhã, então, com mais informações do futebol. O Pirulito ficou ali na mesa de áudio. E lembre-se que este dia é único, nunca mais viveremos outra quinta-feira, 16 de julho de 2026. Portanto, aproveite cada minuto, cada segundo. Bom dia!

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0: momento do Bilibili. Você do outro lado do rádio, nos acompanhando aí, obrigado pelo carinho da sua audiência. Vamos que vamos! Hoje, quinta-feira, dia 16 de julho de 2026. Bom dia, temperatura de momento 17 graus. A máxima para hoje, 26, hein? Vai aumentar um pouquinho a temperatura nesta quinta-feira. A mínima foi de 14, umidade 69%. O vento 13 km por hora, ensolarado, dia bonito, dia bacana demais, tá bom demais da conta. Sabe quem tá comigo por aqui? Ellen Ribas, bom dia.
1: Bom dia, Sidney Domingues, você tá bem, meu amigo?
0: Eu tô bem, você?
1: Eu tô ótima, graças a Deus, o dia tá lindo, tá bonito, frio, hein? Tá maravilhoso e bora começar essa quinta-feira com muito alto astral, alto animação, astral. Só coisa boa aqui com a gente até o meio-dia.
0: E a Espanha? Ah, na Espanha não, e
1: não,
0: a Argentina?
1: Não, e a Argentina, você viu que viu? Assim, a Argentina agora tá especialista na virada, né?
0: Já pensou que coisa, né? Três jogos.
1: Você vê, virada, em seis minutos, dois gols, virou, levou, mas isso foi muito bom, saiu conforme o que tava na minha cabeça, na como sua se cabeça. Na minha cabeça resolvesse alguma coisa, pra Argentina perder sábado pra Espanha.
0: Vamos torcer pra
1: Espanha. Esse é o projeto.
0: Eu tô com você nessa, então. Vamos lá, então.
1: Bom dia, 9-6.
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1: Obrigada.

0: dia pra você. 9h20. Vocês ouviram aí a música do Gustavo Lima, Transa Pendente, e várias outras passou por aqui. Começando muito bem o nosso Manhã Total. Pra você que tá na sua casa, no seu carro, no seu trabalho, seja bem-vindo, seja bem-vinda à melhor estação do FM. Vai mandando seu oi, mandando seu beijo. A partir das 10 da manhã a gente começa a atender o seu recadão.
1: E você vai mandando seu alô no 43, nosso código diário, 33164006. Fala pra gente da região que você tá mandando a sua mensagem, de que estado, de que cidade você é. 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
0: É isso mesmo, você ouve também através da Alexa, né? Pede pra Alexa tocar aí o som na Rádio Cobra FM e também pelo Rádios Net, onde você encontra todo o pessoal aí, todas as rádios do grupo Cobra de Comunicação. 9h22 já.
1: Exatamente, e pra você pedir a sintonia com a Alexa ou pelo aplicativo, você precisa o quê? De uma boa internet.
0: Isso.
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1: 7.1 Hora certa, confira com a gente. 9 horas e 30 minutos.

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1: E agora a gente vai matar a saudade, começar o nosso quadro que todo mundo adora, Túnel do Tempo, com as melhores músicas do passado pra você relembrar e matar a saudade. Bora começar o nosso Túnel do Tempo, curtir aquela música, aquelas músicas gostosas que a gente morre de saudade. 9h39.

0: esse foi o nosso túnel do tempo, onde a gente matou saudade com as boas e maravilhosas músicas do passado. Lembrando que agora, ao meio-dia, tem um programa do José Gazzoni, onde ele traz o túnel do tempo, o baú, as músicas, traduções maravilhosas naquela voz romântica e incrível do José Gazzoni. Então, a partir do meio-dia, esse foi o nosso túnel do tempo.
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2: 9:57.
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4: E a grande final da Copa do Mundo de 2026 está definida. Espanha e Argentina decidem o título no próximo domingo às 16h no MetLife Stadium em Nova Jersey, nos Estados Unidos. A Argentina garantiu vaga ao vencer a Inglaterra de virada por 2-1, enquanto a Espanha chega embalada após eliminar a França na outra semifinal. Será a primeira vez na história que espanhóis e argentinos se enfrentam em uma decisão de Copa do Mundo. Além disso, esta será a 20ª final diferente em 23 edições do torneio. A decisão também coloca frente a frente duas gerações. De um lado, o jovem Lamine Yamal, principal destaque da nova geração espanhola. Do outro lado, Lionel Messi, que pode disputar mais uma final de Copa do Mundo e buscar mais um capítulo histórico em sua carreira. A Espanha tenta conquistar o bicampeonato mundial. O único título veio em 2010 na África do Sul, quando venceu a Holanda por 1-0 na prorrogação com gol de Iniesta. Já a Argentina, atual campeã do mundo, busca o seu quarto título. A seleção Albiceleste levantou a taça em 1978 em casa, em 1986 no México e em 2022 no Catar. Agora, resta a expectativa para saber quem escreverá mais um capítulo na história do futebol. Espanha ou Argentina? Quem será a campeã da Copa do Mundo de 2026? Domingo às 16h, a bola rola para a grande decisão. Falando de Copa do Mundo, Guilherme Gaspar.
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22: 10h04, bom dia pra você. Vamos lá, vamos que vamos, hein? 3316-4006. Fone Watts, participa aqui com a gente, manda a palavra grelha pra você concorrer. Uma grelha do São Martinho, nosso amigo da Agro Center, o Cleberson, mandou pra gente aqui sortear. O sorteio será amanhã. Manda o nome completo aqui pra gente e a palavra grelha pra concorrer, hein? Quem sabe seja você que vai faturar essa grelha pra fazer aquele churrascão no final de semana. Eita, nós, hein? Imagina só, então manda aí 3316-4006 para você que já participou, já está cadastrado. Para quem ainda não participou, participa aqui na 107.1.

0: trem bom, só. 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
9: Bora que bora! Olha só, hein? 10h08. Bom dia, bom dia, bom dia! Vamos que vamos no Pique da Alegria! Aumenta o volume aí. Nossa segunda hora começa agora, hein? Participa aí, manda beijo! 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Vamos dançar, vamos curtir!
10: Vai na Castela, o que que é?
11: Parece que eu já quero sentar aqui num bar em Goiânia mesmo e já começar a beber ouvindo essa.
10: Pronto.

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3: É o molho do Minas Gerais aqui em Belém, não tem jeito. Vambora. 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

0: Do grupo Menos é Mais, quebrou a cara. Quem ama, não machuca. É o pupurri pra você aí do nosso grupo preferido. Grupo Menos é Mais. Pra você que tá ligado na sua casa, no seu carro, no seu trabalho, valeu, valeu, valeu. Pagodinho de manhã é bom também curtir, né? Você que tá fazendo as suas coisas aí, você, dona de casa, tá curtindo a gente. Sua casa, tá ouvindo a programação. Alô, você que tá nos dando carona aí, obrigado pela carona, obrigado pela companhia no seu carro. Você motorista de carro de aplicativo, você caminhoneiro, motorista aí. Temos demais motoristas que estão na rodagem, no tapetão, curtindo a programação nesse dia lindo. Tá bom pra viajar hoje, pegar estrada e viajar.
1: Tá uma delícia pra passear, bom, pra demais. Viajar. Aliás, eu acho que não tem época boa, que não tem época que não seja boa
0: para
1: viajar, para passear. É muito bom, né? Bom, qualquer demais. Época, seja no verão, no inverno, com chuva, sim, com sol, é muito bom pegar a estrada e conhecer lugares diferentes. Lugar diferente. E para não
0: subir morro também?
1: Não.
0: Não. Não, você não vai.
1: Se for a pé, não. Esse negócio de escalada, de morro, Sidney, eu já falei que não funciona pra mim. Eu não presto pra essas coisas, entendeu? Eu penso na pamonha. Sim. Sou eu.
0: Se fosse eu e você, você ia me deixar pra trás?
1: Com certeza.
0: Ia fazer igual a mulher.
1: Eu ia ficar cascar na braquiária, meu filho. Vazar na braquiária, largar você pra trás.
0: Ô,
1: tá
0: louco,
1: pensando
0: meu,
1: que é brinquedo?
0: Que maldade, hein? Vamos
1: de lá. Ó. 3 horas diárias, semanalmente, com você, tá bom, não tá?
0: Tá bom, tá ótimo.
1: Tá ótimo, não tá? Pra sua saúde mental, eu também acho que faz bem.
0: Eu que o diga, né, Ellen?
1: Você. Você já tolera demais, não abusa não, meu amigo.
0: Vamos que vamos, hein? 10 horas e 16 minutos, bom dia pra você que tá ligado. O pessoal pode participar aqui com a gente pra concorrer à grelha, como foi que eu falei agora há pouco, da AgroCentro do São Martinho, né? Nosso amigo Cleberson, o que mais tem?
1: Hoje a gente tem lanche com refrigerante da Demarche Hamburgueria, a Demarche do que fica no Parquinho Central da cidade de Rolândia. Nosso parceiro tá sorteando esse lanche com refrigerante pros nossos ouvintes. Pra você participar, é só mandar o nome completo aqui pra gente no 43-3316-4006. Pode ser você aí o ganhador desse lanche. Hoje tá com preguicinha, não tá afim de fazer janta? Ganha o lanche pra ir curtir lá na Demarche, que tem lanches artesanais. Uma delícia, vale muito a pena.
0: Nome completo com a palavra lanche.
1: Exatamente.
0: E pra quem tá de nível?
1: Bolo com refrigerante sexta-feira, olha, presente da panificadora São Miguel Arcanjo. Também só mandar o nome completo do aniversariante, você que fez de sábado passado até hoje.
0: Sim.
1: Se você já mandou, não precisa mandar novamente, mas se não mandou, ainda dá tempo. Então, sábado, domingo, segunda, terça, quarta e hoje, quinta-feira,
0: sim,
1: manda o nome completo. Se você for fazer amanhã, por favor, manda amanhã, porque senão não consegue entrar no nosso banco de dados aqui.
0: Isso, isso, isso. Muito bem, 10 e 17. 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
1: Nossa, é muito bom. Mas eu não posso trocar, não.
0: Não.
1: Porque eu já sou uma preguiça em pessoa. Preguiça já pensou? Pessoa,
0: né? Essa cama 1,38m dá certo.
1: 1 metro e quanto?
0: 38.
1: É o meu número?
0: É mais 1,88, né?
1: 1,88. É, vai sobrar espaço, né? Só pra quem tem 1,49,5, acho que sobra cama, será que não?
0: Um abraço aí, pessoal da Móveis Brasília, ouvindo a gente aí. Tudo de bom, obrigado pelo carinho, pela sua audiência. A Ellen, a gente fala, eu falo, né, aqui que ela é baixinha, né, Ellen? Você não liga, não, né?
1: Não, mas eu sou mesmo. Baixinha. Né? Então, assim.
0: Quanto você falou?
1: 1,49,5. Muito prazer. Tudo isso.
0: Sou eu, né?
1: Sou eu, tudo isso.
0: Pessoal, advogada, né, pessoa?
1: Mexe com ela. A pimentinha.
0: Mexe com a advogada.
1: Assim que dizem, né? A pimentinha.
0: Doutora Ellen, você viu?
1: Somos nós, muito prazer.
0: Doutora Ellen, ó, fazer umas ações lá pro Corinthians, ajudar o Corinthians lá.
1: Vou, meu filho, agora sim, ó.
0: Agora você pode.
1: Agora eu vou lá brigar pelo nosso time, tirar, já saímos da zona, agora vamos brigar juridicamente.
0: Isso mesmo. Vamos que vamos, mandar alô?
1: Bora mandar abraço. Eu quero mandar aqui... Um abraço mega especial pro Renato Secundino, que tá lá em Aracaju, curtindo a nossa programação. Beijo pra você, Renato. Saudade.
0: Olha só, um abraço, tudo de bom.
1: Eu quero mandar também um grande abraço aqui pra Maria Helena de Porecatu. Bom dia, Maria Helena. Obrigada pelo carinho da audiência.
0: Oi, bom dia.
2: Bom dia a todos. Opa. Gostaria que vocês mandassem uma música ou um hino gospel.
0: É gospel?
2: É, não pare para... homenagear o aniversário de minha mãe, Helena Maria Vaz, aqui de Belo Paraíso.
0: Opa!
2: O conjunto interpretacional Rosa Lupe.
0: Beleza.
2: O meu muito obrigado, que Deus abençoe vocês.
0: Amém.
2: Sempre.
0: Você também, meu amigo, tudo de bom.
2: O nome da mãe é Helena Maria Vaz.
0: Helena Maria Vaz, parabéns!
1: Parabéns, Helena!
0: Tudo de bom.
1: Um grande abraço aqui pra Cleusa do Jardim Pioneiro de Rolândia. Bom dia, Cleusa!
0: E a Cleusa tá mandando pra sua neta, Lívia Cristina, que está de aniversário. Um aninho hoje, olha só.
1: Que delícia!
0: Parabéns!
1: Tudo de bom! Um abraço aqui pra Aline dos 5 Conjuntos de Londrina. Bom dia, Aline!
0: Alô, Maristela, sempre ligadona na programação. Bom dia, bom dia, bom dia.
1: Luzia, da Vila Atalaia de Cambé, bom dia.
0: Fala, Elizabeth Motoc.
3: Bom dia, Ellen.
1: Bom dia.
0: Beleza?
3: Elizabeth Botox, eu quero ganhar esse lanche aí, viu?
0: Ah, sim, boa sorte.
3: Tenha um bom dia, abençoado por Deus. Tchau.
0: Tudo de bom, amém.
1: Paulo de Sertanópolis, um abraço.
0: Sidney Ellen, fiz aniversário no dia 10, me coloca no sorteio, por gentileza. Rosângela Conceição da Silva, fez aniversário dia 10, tá valendo, né?
1: Parabéns, Rosângela. Camila de Florestópolis, um abraço.
0: Quem mais tá com a gente aqui? Vamos lá, tem áudio, vamos lá. Oi, bom dia.
4: Bom dia, eu sou o João Firmino aqui de Jaguapitã.
0: Fala, João.
4: Queria uma música de João Mineiro, Marciano, Eita, o Amorim de Tudo, e ofereço essa pra é todo boa, o pessoal de Jaguapitã e toda a região de Rolândia.
0: Um abraço pra você, obrigado pela participação. Vamos ficar devendo a música, toca no programa do Peruca, é os modão, mas um abraço pra você, João.
1: Denis do Jardim Brasília de Londrina, bom dia, 10h22.
5: Pandica de Gilmar, mais uma vez.

0: 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Trai a véia, lembrança boa.
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2: 7.1 Conferindo 10:29
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4: Muito bem, muito bem, muito bem. 10h33 agora, bom dia pra você que tá com a gente aí. 33164006, nosso fone WhatsApp. Se você é de outra região, manda no código 43. Fala aí, tá ouvindo a programação? Manda seu nome pra gente aí, mandar aquele alusão, aquele recadão especial pra você aí. Tá de aniversário? Manda o nome completo pra concorrer a bolo com refrigerante. No oferecimento da panificadora São Miguel Arcanjo, o sorteio será amanhã. Amanhã também tem uma grelha da AgroCenter, do nosso amigo Cleberson São Martinho. Uma grelha, hein? Manda a palavra grelha pra concorrer com a gente aqui. Quem sabe seja você aí pra faturar essa grelha bacana aí pra você fazer aquele churrascão junto com a família no final de semana, hein? Manda aí, dá tempo ainda. Até o meio-dia, amanhã total, Sidney Domingues e Ellen Sorriba. 10h34.
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12: Muito bem, 10h38, bom dia, bom dia, bom dia. 10h38, vamos que vamos, hein?
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12: Essa é gostosa de ouvir, hein? Vamos que vamos.

0: Dobra FM, Ana Castela, música. Eu... É que eu não te esqueci o nome da música. É que eu não te esqueci. Bacana demais, hein? Pra você aqui na programação do nosso Manhã Total. 3316-4006, fone WhatsApp, pra você mandar o seu beijo, beijo, beijo. Manda o seu alô, manda o seu get it, get it.
1: Exatamente. Para concorrer hoje, lanche com refrigerante da Demarche Hamburgueria. Amanhã temos bolo com refrigerante, presente da panificadora São Miguel Arcanjo para os aniversariantes da semana. Temos também a grelha, presente da AgroCenter, do nosso amigo São Martinho, nosso parceiro aqui, gente, a loja, eu vou falar pra vocês.
0: É bom demais.
1: É maravilhoso, é completíssima. Dona de casa.
0: Dona de casa.
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0: Lá no São Martinho pra tomar um café.
1: 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Tem café, tem amarelinha, tem a dourada lá também, pra dar um levante, pra poder animar, pra fazer as coisas. Tudo você acha lá no São Martinho, é só ir.
0: Só falar com o São Martinho e sua esposa.
1: Exatamente, um abraço pra galera lá.
0: Todo mundo ligado junto com a gente, abraço! Muito bem, faltam 11 minutos agora pras 11 horas da manhã, passa rápido da manhã, né? 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
0: 10 minutos faltam para as 11 já? Bom
1: já.
0: Dia pra você. O pessoal tá preparando o grude?
1: Ô, falar em grude, uma polentinha hoje é bem, hein?
0: Polentinha.
1: Polentinha com carne moída.
0: Carne moída.
1: Delícia.
0: Qualquer carne combina
1: qualquer
0: com
1: carne.
0: Pode ser uma
1: pode ser um frango com
0: quiabo. Quiabo.
1: Pode ser só o frango mesmo. É. Pode ser um peixinho.
0: Peixinho.
1: Pode bom, ser uma hein? Costelinha.
0: O que mais?
1: Deixa eu ver. A carne moída, o franguinho. Foi também.
0: Já foi tudo,
1: né? Acho que não falta nada. Até com ovos fica bom.
0: Tem com ovos. Colocar queijo também fica bom.
1: Delícia.
0: Bom demais.
1: Muito
0: hein?
1: Bom. Ou só no molho também, sabe aquele molho de macarrão,
0: sim,
1: assim? Aquele molho vermelho com polenta, já serve também.
0: Serve também.
1: A polentinha é bom de qualquer jeito, né?
0: Fome danada agora.
1: Eu tô vendo.
0: O efeito tá passando.
1: Você não tá medicado?
0: Eu não tô medicado, esse efeito tá passando, esse não.
1: Isso é broca, hein?
0: É fome de leão, né?
1: Louco, a capivara raivosa. Eu quero mandar um grande abraço aqui pro Odacir Lino, lá do Rio Grande do Sul. Um abraço, meu querido. Obrigada pelo carinho da audiência.
0: Vamos lá com o áudio. Bom dia.
2: Bom, aqui é a Marta, do Tom Nagatani.
1: Opa.
2: Eu quero participar, hein, desse... Desse sorteio aí.
0: Sorteio, opa.
2: E aí eu quero ouvir uma música.
0: Sim.
2: Marília Mendonça, Coração Bandido.
0: Essa ofereço é bonita,
2: pra todos, tudo de bom pra vocês.
0: Pra você
2: vocês
0: também,
2: são
0: Marta.
2: Ótimos.
0: Um abraço, obrigado.
1: Obrigada,
0: pelo carinho,
1: tá? Um abraço. Eu quero mandar um abraço aqui pra Tereza do Jardim Inglaterra de Londrina. Bom dia, Tereza. Obrigada pela participação.
0: Alô, Paulo Lovato. Sucesso total. Opa. Ele fala assim, né? Forte abraço, Ellen Sidney. Show de programa, hein? Um abraço pra todos os ouvintes aí. Ô, Paulo Lovato, tudo de bom aí, tá bom? Hoje tá esquentando, né, Paulo Lovato? Um abraço pra você. Obrigado pelo carinho da audiência.
1: Mara de Arapongas. Bom dia, Mara.
0: Olha o São Martinho aqui, ó.
1: Apareceu. Opa.
0: Tá ouvindo nós lá, ó.
1: Abraço pra você, meu amigo. Ele e pra esposa também.
0: Ele mandou foto.
1: Mandou foto?
0: Ele mandou.
1: Da dourada?
0: Tem aqui.
1: Cadê?
0: Eu ia fazer igual o celular, ia abrir o zoom aqui, ó.
1: Olha, rapaz.
0: Cadê? Vamos voltar aqui.
1: Cadê? Volta lá, deixa eu ver. Abre a foto. Dá um zoom pra eu enxergar aqui, direitinho.
0: Eita,
1: olha, nós, coisa linda. E eu tenho que correr, porque, olha, tem batatinha na conserva.
0: Eu gosto.
1: Tem a dourada que já tá pra baixo do meio.
0: Dá pra nós dois aqui, ó.
1: Dá, é a nossa conta. É. Segura aí, seu Martinho, que nós vamos chegar.
0: Essa canelinha aqui é boa?
1: Delícia. Isso, cara! E tá frio, né? Dá uma aquecida.
0: AgroCenter, dá uma passadinha lá. Ô, São Martim, vou passar depois. Ah, é difícil ir, mas eu vou.
1: Mas olha só, você cuidar pro cliente que for comprar a escada. Não dê muito da dourada pra quem for comprar a escada, hein?
0: Mas
1: porque pode desequilibrar.
0: Você sabe por que essa amarelinha tá na metade?
1: Por que, Sidney?
0: Peruca passou lá.
1: Ah, foi o peruca.
0: Esse peruca, eu vou falar a verdade, hein?
1: Faz o estrago.
0: Você viu o vídeo dele, né? Fez um vídeo bonito lá, né? Na AgroCenter, mas o peruca, ó. Depois ele não sabe nem qual o carro é o dele.
1: Aí ele fica todo perdido, não sabe nem por onde ir.
0: Aí ele vem pra trabalhar depois.
1: Animado.
0: Fica animadão, né? É, então tá bom. Oi, bom dia.
3: Ô, bom dia, Sidney. Bom dia, Ellen.
1: Bom dia. Bom.
3: Bom dia a todos os ouvintes aí, ó. Não, nós estamos sorteando uma grelha mesmo aí.
0: Opa!
3: Agradeço quem for sorteado aí, uns parabéns pra quem ser sorteado.
0: Amanhã, hein?
3: Entendeu?
0: Uhum.
3: E obrigado a todos aí, beleza?
0: Valeu,
3: vem assim, vem, Sidney, vem, Ellen, vem tomar um cafezinho aqui.
0: Vamos tomar.
3: Tem um cafezinho diferenciado aqui também.
1: Opa!
3: Hoje mesmo vai ter evento aqui a par da tarde.
0: Vai.
3: Da Special Dog também, gente.
0: Olha que legal,
1: beleza? Que delícia.
3: Vai ter um evento aqui da Special Dog, quem tiver a fim de dar uma volta aqui?
0: Sim.
3: Vem dar uma verificada aqui. Fique à vontade, tá bom?
0: Pode deixar.
3: Um abraço,
0: eu vou lá,
3: gente.
0: Eu vou passar.
3: Tudo de bom pra vocês aí.
1: Abraço.
0: Abraço, Martinho. Tudo de bom. Obrigado pelo carinho da audiência com essa conservinha aí, hein?
1: Essa tá bonita, né?
0: Conserva é bom. Eu gosto.
1: 10h54.
0: Bom dia.

0: você.
1: Cobra FM, tá aí pra você sucesso, Mariana e Matheus. 11 horas.
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3: E a Secretaria Municipal de Saúde de Londrina divulgou os detalhes do último boletim com os números das chamadas síndromes respiratórias. O fluxo de atendimento continua grande nas unidades de urgência e emergência, mas os números são menores se comparados aos registrados nos últimos boletins. A diminuição no número de atendimentos tem relação direta com as ações executadas pela Prefeitura para fazer frente à onda de casos de gripe. O município reforçou as consultas por meio de convênios com a Santa Casa e o Hospital Evangélico. E lançou a chamada UPA Digital, que passou a atender pacientes com sintomas leves por meio de videochamadas na plataforma Londrina On.
4: Paraná.
3: E o número de microempreendedores individuais, os chamados MEIs, no Paraná, disparou nos últimos anos e hoje o estado é a quarta unidade da federação com mais pequenos empresários formalizados no país. De acordo com o estudo, em junho deste ano, o Paraná somava 1.128.000 MEIs. Para se ter uma noção do que esse número representa, ele é o equivalente a 18% da população ocupada no estado e 77,3% dos trabalhadores por conta própria.
4: Brasil.
3: E após os Estados Unidos confirmarem a aplicação das tarifas de 25% sobre os produtos brasileiros, o governo do presidente Lula disse que o dia 15 de julho passará para a história das relações entre Brasil e Estados Unidos como um marco lastimável na relação entre os dois países. Ainda de acordo com a nota, o Brasil também informa que iniciará os trâmites para acionar a lei de reciprocidade aprovada pelo Congresso Nacional junto à Organização Mundial do Comércio. As novas tarifas entram em vigor no dia 22 de julho.
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3: E o Senado Federal aprovou ontem um projeto de lei que insere educação financeira na grade curricular dos ensinos fundamental e médio. Por conta de alterações propostas pela relatora, senadora e líder do governo no Senado, Tereza Leitão, agora o texto retoma para a Câmara dos Deputados, onde será reavaliado pelos deputados antes de seguir para a sanção do presidente. A ideia de um ensino transversal é que ele permeie todos os anos do ensino, não ficando exclusivo para uma faixa única, assim como acontece com as demais disciplinas básicas, como matemática, português e história.
4: Previsão do tempo.
3: Nesta quinta-feira não há previsão de chuvas no Paraná, temperaturas ficam baixas pela manhã, esquenta bastante à tarde na faixa oeste-norte. A mínima em Londrina foi 10 graus, a máxima não passa dos 25 graus. 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
4: 11 horas e 3 minutos.
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2: Muito bom dia para você que tá ligado junto com a gente. Obrigado pelo carinho da sua audiência. Você na sua casa, no seu carro, no seu trabalho, ouvindo a gente aí. Valeu pelo carinho da audiência. 3316-4006, fone WhatsApp para você mandar beijo, mandar o seu alô, mandar o seu recado na melhor. Bom dia!
3: Bom dia!
2: Amor e alegria todo dia. 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E aí, tudo biribiri? Tudo certinho? Vamos lá para a última hora, hein? Do nosso Manhã Total, claro, né? Até o meio-dia, Manhã Total, muita música legal. Você participando, tem sorteio de lanche no final do horário. Manda a palavra lanche. Tá concorrendo a Demarche Hamburgueria aqui com a gente. É bom demais, hein? 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

0: sucesso você ouve aqui na Cobra FM. Coração tava dormindo. A música do Leonardo, Coração Bandido.
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0: 11h24, horário do almoço. Você que tá almoçando aí, bom apetite pra você. Temperatura no momento, 22 graus. Máxima pra hoje, pode chegar a 26, hein? É, vai esquentar um pouquinho hoje, hein? Tava esperando, né? As mulheradas e as donas de casa que estavam lavando roupa pra secar rápido, não é verdade? Hoje pode lavar roupa.
2: Hoje pode, que vai, vai dar bom, vai ter solzinho, vai secar, deixar tudo organizadinho. Dá pra fazer.
0: Dá pra fazer, com certeza. Hoje, amanhã, olha só. Hoje, amanhã, sábado, domingo, segunda, terça, tá marcando tudo, temperatura até quase 30.
2: Ó, é bom, né? Pra gente dar uma animada, dar uma revitalizada, e depois encolhe tudo de novo, né?
0: Aí depois a gente não sabe, vai saber, né? Nós estamos se aproximando de agosto, né? A primavera começa em setembro, sabia?
2: Mas eu acho que ainda tem um bom tanto de frio aí.
0: Tem frio ainda,
2: tem,
0: né?
2: Tem. Hoje tá esse ano tá mais chatinho do que o ano passado. Ano passado, a impressão frio, né? Que fez menos frio o ano passado, né?
0: Essa semana foi, olha, segunda, terça foi...
2: Doído, não foi não?
0: Doído, hein? Meu Deus do céu, um vento gelado danado, menina.
2: E o sacrifício pra você tomar banho?
0: Eita, nós, hein? Imagina só.
2: É porque assim, você coloca um monte de roupa, né?
0: Um monte de roupa.
2: Aí pra você tirar tudo a roupa, aí você, aquela coisa pra entrar no banho, aí não, você trabalha, sai e põe tudo de novo.
0: E o chuveiro, aquele chuveiro que fica pingando.
2: Com pingo. Falou? Sabe o que é pingo doído? Você tá lá quentinho. Na tua cama, de madrugada. Aí você quer ir aonde?
0: No banheiro.
2: Pronto.
0: Aquele aí o bicho
2: vaso
0: pega.
2: Gelado.
0: E parece que você vai mais no banheiro.
2: Caramba.
0: Exatamente,
2: no frio. E pra você as partes pra fora com o frio daquele.
0: Aí complica, Ellen.
2: É doído o frio, Judinho.

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1: Aí é bom demais, hein, pessoal? 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
1: Vamos pedir daqui a pouco uma lá.
0: Opa!
1: Um abraço aqui pro Clodoaldo, tá ouvindo a gente. Alô, Clodoaldo. O Clodoaldo mandou aqui uma foto de umas amarelinhas, Ellen. Aquela amarelinha mesmo, aquela...
0: A dele é dourada.
1: É, ele
0: e falou... com sabores diferenciados.
1: Morango, coco, canelinha.
0: Canela.
1: Tem um monte de coisa lá, ó. Ele mandou a foto aqui bonita. Ele falou peruca, já experimentou. Ratolino e Dárcio Campos.
0: Canela, eu lembrei de um forrozinho.
1: Forró?
0: É.
1: Ô, louco.
0: Só capim, canela.
1: É,
0: né? Capim, lembra?
1: Capim, canela.
0: Capim, canela.
1: É, isso é bom.
0: Bom, é?
1: A bebida.
0: Eu quero mandar um grande abraço aqui pro Carlos de Jardim Ana Rosa de Cambé. Bom dia, Carlos.
1: Valeu pela audiência da galera aí. Participa aí, no final do horário tem lanche da Demarche Hamburgueria. Lanchão bom, hein?
0: Bom, e pra amanhã, bolo com refrigerante da panificadora São Miguel Arcanjo, para os aniversariantes da semana de sábado passado até hoje, e grelha do São Martinho da Agrocenter.
1: É bom demais, hein?
0: 11:29.
1: Já?

0: Abre FM, tá aí pra você a música do Zezé de Camargo, Irmão da Lua, Amigo das Estrelas. Uma das músicas mais tocadas em todo o Brasil. Você, claro, ouve aqui no nosso Manhã Total, na Cobra FM.
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2: 7.1 Agora 11:34.

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13: Muito bem, bom dia pra você. Daqui a pouquinho o sorteio do lanche, hein, pessoal? Já, manda a palavra lanche, corre. Dá tempo ainda pra você mandar a palavra lanche pra concorrer o lanche da Demarcha Hamburgueria. Sorteio daqui a pouquinho. Participa das nossas promoções, tem uma grelha pra sortear amanhã, hein? Na AgroCenter do nosso amigo São Martinho, o Cleberson, mandou pra gente aqui uma grelha bacana, hein? Pra você fazer aquele churrascão no final de semana, uma super grelha, quem sabe seja você, hein? Pessoal, é isso aí, 33164006. Amanhã sorteio do bolo também pro aniversariante da semana. Se tem alguém aniversariando aí, manda o nome completinho pra gente aqui pra concorrer o bolo, uma delícia de bolo, hein? Pessoal que já ganhou, mandou mensagem pra gente agradecendo, porque é uma delícia, no oferecimento da panificadora São Miguel Arcanjo. Falta 20 pro meio-dia já, hein?
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13: e... Opa, 11:43. Faltam 17 minutos pro meio-dia já, hein?
25: Bom dia, bom dia, bom dia.
13: Como você tá? Tudo bem? Billy, Billy, Billy, Billy. Tudo certinho, né?
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26: Argentina está na final da Copa do Mundo. E que jogo, hein? Um confronto que começou praticamente sem futebol. Primeiro tempo nervoso, truncado, muita disputa. Era uma semifinal de Copa e os dois times pareciam sentir exatamente o peso do jogo. Mas no segundo tempo, tudo mudou. Logo no primeiro minuto, o Pickford já precisou trabalhar. E aos 9, a Inglaterra abriu o placar. Harry Kane lançou a bola para o ataque. Tagliafico cortou mal. E Declan Rice se aproveitou. Ele encontrou Rodgers pela direita e cruzou na medida para Anthony Gordon colocar os ingleses na frente. E aí aconteceu algo que sinceramente é muito difícil de explicar. A Inglaterra simplesmente parou de jogar. Uma seleção que tinha vaga na final nas mãos decidiu recuar. E não foi uma escolha de alguns minutos, foi uma postura. Aos 25 do segundo tempo, Thomas Tuchel já tirava atacante para colocar zagueiro. A Inglaterra começou a demonstrar medo e a Argentina percebeu isso e foi para cima. E a pressão foi absurda. Spence fez um corte espetacular para impedir o gol de Simeone. Pickford salvou uma cabeçada de Nico Gonzalez. McAllister acertou a trave duas vezes, até que aos 40 minutos veio o empate. Enzo Fernandes chutou forte da entrada da área e Pickford falhou. O goleiro inglês poderia ter feito mais. E depois disso, a Argentina entendeu que dava pra vencer. E aos 46 minutos, Messi cruzou na área e Lautaro Martínez apareceu completamente sozinho na pequena área. Sozinho. A Inglaterra colocou praticamente um exército de zagueiros em campo e mesmo assim, ninguém marcou o atacante argentino. Nos minutos finais, não houve reação inglesa. A Inglaterra entregou uma das maiores oportunidades de sua história e transformou uma possível final de Copa em mais um capítulo doloroso. Dois vices de Euro, duas semifinais de Copa perdidas após viradas. e agora mais uma eliminação em um jogo que estava na mão. E dessa vez, o culpado foi um alemão. Thomas Tuchel sabotou a própria equipe. Do outro lado, a Argentina vai para a final em busca do bicampeonato consecutivo, algo que não acontece desde 1962. Messi será o segundo jogador a disputar 3 finais de Copa do Mundo ao lado de Cafu, uma campanha inacreditável no mata-mata. A Argentina venceu na prorrogação, sofreu, virou no fim e quando faltou futebol, teve raça. E quando tudo parecia difícil, Messi apareceu. A Argentina está na final, pela 7ª vez na história, o mesmo número do Brasil. Com as informações da Copa do Mundo, Augusto Galindo.

0: 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Faltam 8 minutos pro meio-dia.
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0: galera, sejam Vitor e Gabriel. A música com Danilo e Davi, digita e apaga. Quando alguém digita uma mensagem pra você, Ellen, depois apaga, você gosta?
1: Nossa, menino, dá uma agonia um troço desse, né? E ainda será mais a gente que é meio curiosa, falando, o que será que mandou? Será que era pra mim? Será que mandou alguma coisa confidencial já que não pensou, era pra mim orar com outra pessoa? Porque a gente quer sempre saber
0: fazer
1: a respeito da vida alheia, né? Falando, será que era pra mim mesmo?
0: Vou mandar uma mensagem pra você que eu quero e vou apagar.
1: Dá um jeito de descobrir aquele o que você mandou antes.
0: Muito bem, 11h55, faltam 5 minutos apenas pro meio-dia. 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Vamos que vamos?
1: Bora mandar alô pro pessoal? Últimos nos últimos recados. Alôs de hoje, eu quero mandar um grande abraço aqui pra Elza Truice. Obrigada pelo carinho da audiência, Elza. Rosilda Aparecida e Rosângela Silva. Um grande beijo pra vocês, meninas. Obrigada pelo carinho da participação.
0: Edinaldo Aparecido ouvindo a gente, sempre ligadão. Valeu, valeu, valeu.
1: O ganhador do lanche da Demarche hoje, lanche com refrigerante, foi Clodoaldo Pereira. Olha, Clodoaldo Pereira, final do telefone 2835. Parabéns, jovem. Espero que você curta bastante seu lanche aí. Feliz aniversário mega especial hoje vai para Helena Maria Vaz e Lívia Cristina da Silva. Parabéns, muitas felicidades.

0: Feliz aniversário a todos os aniversariantes de plantão que concorrem a bolo com refrigerante no oferecimento da Panificadora São Miguel Arcanjo. O sorteio será... será?
1: Amanhã. Amanhã, sexta-feira.
0: Quem sabe seja você que vai faturar. Bora, Ellen.
1: O bacana é que são dois...
0: Bacana o que você ia falar?
1: Bacana que são dois prêmios interessantes de sorteio pra amanhã, que dá pra juntar os dois. Um ganha a grelha e o outro ganha o bolo. Junta os dois, faz a festa completa. E já pensou?
0: Você assustou com o trem, né?
1: Eu assustei, vem você buzinando na minha cabeça, barulho de trem nas ideias. Pessoal, excelente término de quinta. Se Deus permitir, amanhã, a partir das 9 horas da manhã, Ellen Sorribas no nosso Manhã Total, na companhia.
0: O Sidney Domingues.
1: Até amanhã, galera. Tchau, Sidney.
0: Tchau, Ellen Sorribas. Amanhã tem mais, hein, pessoal? Amanhã tem mais a partir das 9 da manhã. Vem aí ele, José Gazzone e o Baú da 107. As músicas do passado, pra você matar saudades. Velhos tempos, boas lembranças. É bom demais, hein? Chora não, chora não. 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

0: 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Conferindo, meio-dia e dois. 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
1: Meu boa tarde para você que está sintonizado na Cobra FM 107.1, nesta quinta-feira, dia 16 de julho de 2026. Eu espero que esteja tudo muito bem com você, com a sua família. Eu desejo que você tenha um ótimo dia. Hoje eu quero falar de um assunto meio aberto assim e trocar uma ideia com todos os amigos e as amigas da Cobra FM 107.1. Eu volto e meia falo, eu sempre gosto de ler assuntos sobre esse assunto, e uma coisa que o pessoal, os especialistas, né, falam bastante é que a exposição das mídias sociais, essa exposição extrema que a gente é bombardeado todos os dias, para algumas pessoas tem sido motivo para adoecimento, as pessoas ficarem doentes, né? Com crise de ansiedade, com depressão, enfim, tem mudado a questão comportamental de muitas pessoas. E aí, o que eu quero falar é que, em virtude disso, hoje muitos especialistas, eles recomendam que as pessoas não fiquem tão focadas naquilo que vê nas mídias sociais, ou seja, que se aparte disso, porque efetivamente algumas pessoas têm ficado doentes por conta dessa exposição, por conta dessa conexão muito próxima com os assuntos que circulam nas redes sociais. E é muito interessante, né, que o amigo e amiga pode prestar atenção, toda vez que você pesquisa alguma coisa, algum assunto, e até inclusive, quando às vezes você fala de um assunto, daqui a pouco ele começa a aparecer ali no teu celular, no teu Facebook, no teu Instagram, enfim. Ou seja, existem dispositivos que conseguem sondar o teu pensamento, sondar a tua vontade. Mas o que eu quero falar é daquelas pessoas que têm a necessidade de ficar se expondo, a necessidade de ficar mostrando. E aí a gente lembra uma piada bastante antiga, que praticamente todo mundo sabe dela, que é aquela história de que um avião caiu numa ilha e aí só sobreviveram um cara e uma artista muito famosa, mundialmente famosa. Mas eles não se feriram, mas ficaram ali perdidos na ilha. E aí se conheceram, enfim, e começaram a namorar. Aí namora um dia, namora dois, e ali tal, tal, tal. E um dia o rapaz, ele amanheceu triste, a moça famosa foi perguntar para ele o porquê é que ele estava triste. Enfim, no final das contas, eu vou resumir a piada. Ele estava triste porque ele estava namorando uma artista muito famosa, mas ele não podia contar para ninguém. Ou seja, se eu não posso contar para ninguém, não tem graça. Então a gente vê hoje que na internet, as pessoas, muitas pessoas, têm a necessidade de ficar mostrando, de ficar contando para os outros, né, o que está fazendo, o que está, né, conquistando, aquela história toda, né? Sendo que, espiritualmente falando, isso é um desastre, né? Porque, principalmente, quem segue a doutrina cristã sabe que justamente é tudo o contrário disso que está acontecendo, de você ver pessoas toda hora se expondo, mostrando, é sucesso, é isso, é aquilo, tudo mais. E aí, o problema é não é só as pessoas estarem querendo mostrar para os outros o sucesso, né, que elas estão realizadas e tudo mais. É a forma que muitas vezes elas vão ter que fazer, né, o que elas vão ter que fazer para poder ficar ostentando, né? Porque eu lembro uma vez que eu conversei com uma autoridade importante, que cuida das questões relacionadas a patrimônio público. E aí eu perguntei para ele, falei, mas como é que vocês atuam, né, tal, tal, tal, como é que vocês vão pegando as informações? Aí ele falou assim, olha, o número um é ver como é que está a vida da pessoa, se aquilo que ela demonstra, de fato, ela tem recursos próprios para poder pagar aquilo. Na medida que o cara começa a demonstrar que ele está gastando muito mais do que ele legalmente recebe, a gente já sabe que tem coisa errada. Até eu me recordo de uma época que havia nesse meio público, que a gente escuta, conversa com muita gente, que o pessoal falava o seguinte, que tinha o kit babaca, o kit otário, né? O cara estava ali na vidinha normal dele, de assalariado, o cara que todo mundo sabia que era pobre, de repente ele já aparecia lá com uma caneta de 8 mil reais. Daqui a pouco ele estava lá com um par de sapatos italiano de não sei quantos mil. Aparecia com um terno de marca tal, aí o pessoal falava, ih, já tem coisa errada. Porque não tá, tem coisa errada. Então era o kit otário, né? Kit babaca, porque o cara já começava a pegar um dinheiro errado e já começava a gastar e tudo mais. E a gente vê isso com carros, né? Pode ver que toda vez que tem uma batida em alguma organização criminosa, os carrões, né? Tem umas marcas, inclusive, até que parece que tem uma maldição. O cara comprou aquele carro ali, daqui a pouco a polícia vai bater na porta da casa dele. Então, gente, é voltar para falar o seguinte. Essa questão de ficar se expondo demais é muito ruim, né? E eu volto a falar. Isso daí, espiritualidade zero. A pessoa, quando tá agindo dessa forma. O cara vai ali comer uma pizza, ele tem que postar para mostrar para os outros. Ele vai ali numa piscininha na esquina, ele tem que mostrar para os outros. Então tem que tomar cuidado, porque isso também demonstra uma desconformidade, né? Um descontrole emocional da pessoa, né? Dessa necessidade de ficar mostrando para os outros, né, a sua vida. Até porque também a gente tem que tomar muito cuidado das informações que nós ficamos passando da nossa vida para as demais pessoas. Então, fica assim a minha avaliação, eu quero compartilhar isso com vocês, fico à disposição para nós conversarmos mais, mas é muito importante, e lembrando que o Brasil é um dos países onde as pessoas mais se expõem na internet. A gente tem que pensar sobre isso, refletir, porque tem um lado muito ruim em cima disso tudo, beleza? É o comentário de hoje e eu me despeço deixando um grande abraço para todos os amigos e as amigas da Cobra FM 107.1, a rádio do Norte do Paraná. Um abraço.
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2: Muito bem, muito bem, muito bem. Estamos chegando, gente. Aí, tudo bem com você? Tudo tranquilo? Oi, oi. Se liga, se liga, se liga. Cobra FM. 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Hoje, quinta-feira. Que dia que é hoje? Hã? 16, né? 16 de julho de 2026 está começando o programa mais romântico na hora do seu almoço. Você tem o baú da 107. É, proporcionando para você o melhor da música. E aí, tudo bem? Amanheceu bem? Acordou bem hoje? Tá ligado? Tá curtindo? Então fica à vontade. Vamos juntos, até as duas. Baú da 107.
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0: Tá aí o som do Raça Negra. E agora, José Augusto, Sonho por Sonho. Leach, Texas, My Love. Agora, 12:22. A persistência é o caminho do êxito. O sucesso nasce do querer, da determinação e persistência em chegar a um objetivo. Mesmo não atingindo o alvo, quem busca e vence obstáculos, no mínimo, fará coisas admiráveis. Lute, acredite em você. A coragem não é a ausência do medo, é a persistência apesar do medo. Não reze por uma vida fácil, reze por forças para suportar uma difícil. O sucesso tem uma estrada capacidade de esconder o erro. Que o incentivo e a motivação que você procura floresçam primeiro dentro de você. Uma palavra de motivação pode ser o que falta para transformar o seu dia inteiro. Você pode encontrar muitas derrotas, mas você não pode se deixar derrotar. O que não provoca minha morte faz com que eu fique mais forte. Creia em si, mas não duvide sempre dos outros. Estar decidido acima de qualquer coisa é o segredo do êxito. 12:24.
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0: Michael Bublé, Home. Bom, gente, eu volto já. Continue ligado. Cobra FM 107.1.
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2: Agora, 12:33. 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
0: Muito bem, estamos de volta, 12:42. Uma ótima tarde para você. 107.1. a rádio do norte do Paraná.

0: Tá aí, ó, Dádio. Thank you. Agora tem Cobra News com Darcio Campos aqui, gente. Cobra FM, eu volto já já. Continua ligado.
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2: De 2018 a 2026, os salários pagos a trabalhadores do Paraná tiveram ganho real, ou seja, cresceram acima da inflação. Esse avanço foi encontrado em todas as atividades econômicas entre o primeiro trimestre de 2018 e o primeiro trimestre deste ano. Segundo dados da Pesquisa Nacional por Amostra de Domicílios, PND Contínua Trimestral, do Instituto Brasileiro de Geografia e Estatística, IBGE, compilados pelo Instituto Paranaense de Desenvolvimento Econômico e Social, IPARDES. Segundo o levantamento, o rendimento médio dos trabalhadores do Paraná cresceu 20,1% em termos reais entre 2018 e 2026, acima da média nacional, que foi de 14,2%.
3: Política.
2: E o presidente do Tribunal Superior Eleitoral, Cássio Nunes Marques, anunciou a intenção de criar um selo de acurácia eleitoral para premiar os institutos de pesquisa que mais acertarem os resultados das eleições. A minuta com a proposta de premiação foi apresentada em uma reunião com 16 institutos de pesquisa no TSE. O encontro foi marcado a pedido do ministro Nunes Marques, após a interrupção em junho do julgamento, que discute decisão individual do próprio presidente da Corte Eleitoral, que determinou a retirada do conteúdo e a suspensão da divulgação de uma pesquisa realizada pelo Instituto Atlas Intel.
3: Brasil.
2: E o presidente do Supremo Tribunal Federal e do Conselho Nacional de Justiça, ministro Edson Fachin, traçou um diagnóstico sobre a evolução das facções criminosas no Brasil e no Poder Judiciário. A declaração ocorreu no lançamento da Rede Nacional de Magistrados e Magistradas com competência em criminalidade organizada. O magistrado alertou que a criminalidade organizada desafia permanentemente o Estado de Direito e as instituições democráticas.
3: Destaque da hora.
2: E o percentual de famílias endividadas no Brasil atingiu o patamar de estabilidade em junho, de acordo com a pesquisa de endividamento e inadimplência do consumidor. O resultado interrompe uma sequência de 5 meses de alta do indicador. O levantamento realizado mensalmente pela Confederação Nacional do Comércio de Bens, Serviços e Turismo mostra que em junho, 81,6% desses grupos possuíam alguma dívida. A taxa de inadimplência também ficou estável na comparação com maio, mantendo-se em 29,9%.
3: Previsão do tempo.
2: Início de tarde de quinta-feira de estabilidade em toda Londrina e região. Agora na zona norte de Londrina os termômetros marcam 24 graus. Jornalismo Rádio Cobra FM, Darcio Campos.
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6: Acertando, 1:02.

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21: Cobra FM, agora 1h10, por aqui José Gazzone, neste dia 16 de julho de 2026. Uma ótima tarde. Fica à vontade, continue aqui, ó.
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21: 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Chegou o momento da nossa tradução do dia. A Air Supply, Here I Am, foi lançado oficialmente em 31 de agosto de 1981. E você vai conferir agora no Baú da 107.
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0: Tá aí o som da Kelly Key, Anjo, Alphaville, Forever Young, A Fat Owl, muita música. If You Need Me. Uma ótima tarde, eu volto já. Cobra FM.
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2: Uma hora mais 32 minutos. 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
26: Cobra FM, agora 1h42. Boa tarde para você chegando, para você ligado, para você curtindo. Seja aí no seu carro, seja aí no seu trabalho, seja aí na sua casa. Continue aqui, ó.
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0: Anne Lennox, Aue, Anne Mar, You Need Me. Muita música boa, Backstreet Boys, and the Donuts. Agora faltando 3 minutos, eu vou embora. Quem está curtindo aqui é a Maria do Bairro, tá ligada aqui no programa, o Dacir Lino. Bom, gente, na sequência, o Eli vai comandar a sua tarde. Eu retorno amanhã, se assim Deus permitir. Ele já chegou por aqui, o homem do pão já chegou. Valeu, gente, até lá. Tchau, tchau.
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1: 2:03.
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10: Oi, gente, cheguei! Boa tarde pra você, seja bem-vinda, seja bem-vindo. 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

Muito obrigado aí pelo rádio ligado. Grande abraço pra você. Hoje, quinta-feira. Quintou? Nossa senhora. Quinta-feira, 16 de julho, ano é 2026. Você tava bem demais, você tava com o Gazone. E aqui você sabe, um amigo, um campeão em cada horário.

0: gostaria muito de ter a sua participação aqui no 43, no nosso WhatsApp. 33164006. Participe aí, tô te esperando. Seja bem-vinda, seja bem-vinda. A tarde é toda nossa, a tarde tá gostosa. Com a sua participação ainda vai ficar, né, mais top aí. O que você acha? Bora então falar comigo? Manda aí um oi, gente. Manda um oi sucesso aí, um oi Cobra FM. 33164006. Aqui tem música, bate-papo, informação, entretenimento, e as músicas mais tocadas em todo o Brasil estão chegando.
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Aqui você fica sabendo quais músicas fazem sucesso em todo o Brasil. 107.1 Cobra FM trouxe o Teló, novo sucesso, tocando muito, muito, muito. Aí a roça vence. Grande Teló! Bom demais ter você por aqui, grande abraço! Agora 2h24.

0: Muito bem, aqui na nossa tarde bacana de quinta-feira. Rapaz do céu, quinta-feira, a semana tá passando tão rápida que eu nem tô percebendo, você percebe? Deus me livre, rapaz. Tá aí, sucesso de Fred Fabrício, entre as mais tocadas em todo o Brasil, aqui na 107.1.
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0: 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Agora 2:30.

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15: Boa tarde pra você, agora faltam 20 pras 3. Continue mandando aquele salve 33-16-40-06. Enquanto isso, tem as melhores pra você. Natan Zé Vaqueiro.
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1: Ah, canção rei! 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

Simone Mendes está aqui na programação da Cobra FM nesta super tarde legal de quinta-feira, entre as mais tocadas do Brasil. Simone Mendes, Direitos Iguais, tá aí, sucesso, e bota sucesso nisso.

0: Boa tarde para você que acompanha aqui a nossa programação. Valeu pelo rádio ligado. A Mônica tá me ouvindo. A Silvia também tá com o rádio ligado. Valeu, Silvia. Grande abraço para você. Tá todo mundo aqui na 107.1.
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3: E a Câmara Municipal de Londrina vai discutir um projeto de lei que regulamenta a instalação de pontos de recarga para veículos elétricos ou híbridos nas garagens de condomínios já existentes e em novos empreendimentos residenciais, comerciais, mistos ou públicos da cidade. O projeto de lei altera o Código de Obras e Edificações para assegurar ao proprietário ou ao titular de direito de uso de vaga de garagem privativa a possibilidade de instalação por conta própria de ponto de recarga individual, observando as normas técnicas de segurança e as condições de viabilidade da edificação.
4: Paraná.
3: E a confirmação de um dos episódios do El Niño mais fortes das últimas décadas acende o alerta sobre o setor de bares e restaurantes. Segundo o painel El Niño de junho, produzido pelo Instituto Nacional de Meteorologia, o IMET, há 90% de probabilidade do fenômeno permanecer ativo, pelo menos até o início de 2027. Fábio Aguaio, presidente da Associação de Bares, Restaurantes e Estabelecimentos de Entretenimento, Abrabar, afirmou que o segmento reforça a necessidade de planejamento dos proprietários, além de acompanhamentos dos avisos climáticos emitidos pela Defesa Civil do Paraná.
4: Brasil.
3: E a estimativa do Instituto Brasileiro de Geografia e Estatística IBGE para a safra de cereais, leguminosas e oleaginosas deste ano é de 347 milhões de toneladas. O volume é 0,4% maior do que a colheita do ano passado, o que representa 1,3 milhão de toneladas a mais que a de 2025, que foi de pouco mais de 346 milhões de toneladas. Segundo o IBGE, a área a ser colhida é de 83 milhões de hectares.
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3: E um projeto que tramita na Câmara dos Deputados quer ampliar de uma para duas vezes por ano o direito do trabalhador folgar no trabalho para doar sangue no Sistema Único de Saúde. O projeto de lei que altera a consolidação das leis do trabalho prevê que o empregado poderá deixar de comparecer ao serviço sem prejuízo salarial por um dia a cada 6 meses de trabalho, desde que a doação de sangue seja comprovada ao empregador. O autor da proposição afirma que o objetivo é incentivar a doação de sangue de forma a manter os estoques seguros e regulares no SUS.
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3: Tarde de quinta-feira de estabilidade em toda Londrina região. Cambé marca agora 24 graus. Agora na zona sul de Londrina os termômetros marcam 25 graus. Jornalismo Rádio Cobra FM, Dárcio Campos.
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0: Agora 3:02 na Cobra FM.
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6: E a grande final da Copa do Mundo de 2026 está definida. Espanha e Argentina decidem o título no próximo domingo às 16h no MetLife Stadium em Nova Jersey, nos Estados Unidos. A Argentina garantiu vaga ao vencer a Inglaterra de virada por 2-1, enquanto a Espanha chega embalada após eliminar a França na outra semifinal. Será a primeira vez na história que espanhóis e argentinos se enfrentam em uma decisão de Copa do Mundo. Além disso, esta será a 20ª final diferente em 23 edições do torneio. A decisão também coloca frente a frente duas gerações. De um lado, o jovem Lamine Yamal, principal destaque da nova geração espanhola. Do outro lado, Lionel Messi, que pode disputar mais uma final de Copa do Mundo e buscar mais um capítulo histórico em sua carreira. A Espanha tenta conquistar o bicampeonato mundial. O único título veio em 2010 na África do Sul, quando venceu a Holanda por 1-0 na prorrogação com gol de Iniesta. Já a Argentina, atual campeã do mundo, busca o seu quarto título. A seleção Albiceleste levantou a taça em 1978 em casa, em 1986 no México e em 2022 no Catar. Agora, resta a expectativa para saber quem escreverá mais um capítulo na história do futebol: Espanha ou Argentina? Quem será a campeã da Copa do Mundo de 2026? Domingo às 16h, a bola rola para a grande decisão. Falando de Copa do Mundo, Guilherme Gaspar.
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0: Grande quinta-feira para você, agora 3:07.
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0: Hoje, olho no mundo da fama, Xuxa Meneghel. Não esconde a vontade de aumentar a família. Aos 63 anos, a apresentadora admitiu que fala com a frequência, né? Com frequência com a filha Sasha Meneghel e o genro João Lucas sobre o desejo de ganhar netos. Ela já até imagina como será quando assumirem o posto de avó e prevê que vai mimar muito as crianças. Xuxa afirmou que conversa quase todos os dias com os dois sobre o assunto. Apesar da insistência, a eterna rainha dos baixinhos destacou que não estabelece um prazo para que o casal tenha filhos. Falo quase diariamente com a Sasha e com o João sobre isso, sem impor aí data nem nada, mas apenas digo que a minha vontade de ser avó é muito grande, assumiu aí a apresentadora em entrevista à revista Quem. Xuxa admite que pressiona Sasha sobre netos. Você é aquela avó babona. Mundo dos Famosos aqui na 107. Abração pra você, boa tarde, tudo de bom. 3:10.
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0: 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Fone 3312-5020.
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6: Tô de bem comigo, de bem com você, de bem com a vida. Tá aí. A tarde é toda nossa, boa tarde pra você. Tá aí no trânsito, aí no seu trabalho, na loja, no seu comércio. Valeu pelo rádio ligado. 107. Aqui tem música de qualidade, aqui tem sucesso para você, entretenimento, informação, bate-papo e muita amizade. E agora chegou aquele momento da gente matar a saudade. Que gostoso viajar no tempo. Eu convido você para viajar aqui comigo, porque só tem música maravilhosa numa parceria de um grande sucesso, que é a parceria com a Ótica Lux, que é sucesso em Londrina. 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A minha amiga, o meu amigo, você que ouve a gente aí, ó. 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A luz dos seus olhos dá de presente essa viagem maravilhosa no tempo, né? Vale a pena sentir saudade.

0: ano de 2004, eu trouxe pra você aqui na Cobra FM, tá aí, Capital Inicial. Olhe pra trás, demais, né? Ah, rapaziada aí, é tudo de bom. Sucesso. Bom ter você por aqui na 107, agora tem Theo e Thiago. 900 e pouco, aqui na Cobra FM.
1: É puro sentimento, viu?

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0: Agora 3:28. Tá maluco?
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1: Agora 3:37. Boa tarde, minha amiga. Boa tarde, meu amigo.

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0: Ótima quinta-feira pra você. Muito obrigado aí pelo rádio ligar. Toca aqui, ó. Tamo junto. Eu e você. Você e eu. Bacana, né? Super legal essa amizade nossa aí. É top das tops. Amizade sincera, verdadeira. Muito obrigado, tá bom? Meu amigo, obrigado. Minha amiga aí. Tudo de bom. Muita luz no seu caminho. Oi, como é que você tá?
3: Caiu hoje a... Vamos, oi? Marília Mendonça.
0: Marília Mendonça Estrelinha.
3: Ofereci então, tá pra bom. Minha netinha, a Lívia.
0: A netinha, Lívia.
3: Da Silva, que tá fazendo um aninho hoje.
0: Tá sucessinha.
3: Deus abençoe ela. Legal. É a princesa da avó.
0: Com certeza.
3: A avó ama muito as netas, tá? E mandar pro Sebastião, que tá ouvindo.
0: Fala, Sebastião.
3: A Maria Teresópolis, João, pro Mauro.
0: Então tá bom.
3: A todos os amigos, a Lúcia Santidor também, Edneia.
0: Um abraço pra essa galera aí.
3: Principalmente pra você. Um abraço.
0: Beleza.
3: Boa tarde.
0: Amém, boa tarde. Valeu, boa sorte pra você. Tudo de bom. 3316-4006, o nosso WhatsApp. Fala comigo.
4: Toca pra mim com o Raul Seixas.
0: Raul?
4: Medo da chuva.
0: Aí, medo da chuva.
4: Vou mandar pra todas as amigas em geral e pra você.
0: Então tá bom. Valeu. Essa música é maravilhosa, hein? Belíssimo gosto. Tem participação aqui também. Deixa eu ver quem tá mandando aqui. Mensagem de texto é a Dayana. Oi, Dayana. Seja bem-vinda aqui, tá bom? Muita luz no seu caminho. Eu gostaria de ouvir aqui Ignora, de Felipe Rodrigo. Tô ouvindo aí a Cobra FM. Que legal, né? A galera tá mandando salve. Muita gente ouvindo aqui a nossa programação. Obrigado, já preparei essa música. Ignora é top das tops. O meu amigo cowboy da borracharia gosta demais aí dessa música da dupla Felipe e Rodrigo. Bora então, atendendo você aqui, a sua participação. Vale música de Paulinho e Marília Mendonça. Estrelinha.

Essa programação, Felipe e Rodrigo, na participação do ouvinte. Fala aí, ouvinte. Obrigado, Maria, pelo carinho. Você gosta. Eduardo Costa, meu Zé Caipira.

Que você tem um amigo, um campeão em cada horário. Tá chegando ele, Renato Peruca. Eu tô de volta às 7 da noite. Tô indo embora. Tchau, gata. Tchau, gato. Fui!

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0: ótima.
1: Boa tarde.
0: E aqui no Boteco você vai participando 43-33-16-40-06 e vai pedindo o seu modão Beleza, Beleza, das 4 até as 7 da noite, o melhor, o fino da moda sertaneja. Você estava muito bem acompanhado aqui na 107.1 com ele, Eli Reis, e aqui pra você na 90.3 com ele, Diogo Cleiton. E agora, até às 7 da noite, é tudo nosso!
2: É nóis, Peruca!

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2: 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Agora são 4 horas 15 minutos e aqui no Boteco você participa, manda sua mensagem, vai mandando um áudio. Cadê o povão?
3: Boa tarde, peruca.
2: Tarde.
3: Tamo por cá.
2: Tamo por cá.
3: Morrendo e dar risada, eu e minha esposa, das histórias que o Cicopre canta aí.
2: Ai, meu Deus.
3: Cicopre não era pra ser pedreiro, era pra ser contador de histórias, tá na profissão errada.
2: É verdade,
3: mas valeu, meu amigo. Um abraço e manda um modão pra nós aqui em EP, Porfírio Divino. Qualquer um que você mandar tá valendo. Obrigadão.
2: Ô, meu parceiro Porfírio, pra falar bem a verdade, nosso parceiro Cicopre é nosso garoto de ouro, rapaz. É um menino de ouro, o Cicopre. Gente boa toda a vida. É um menino de ouro. Agora são 4 horas 15 minutos. Vai participando. Cadê o povo?
4: Alô, boa tarde, boa tarde. Tarde. Meu amigo Peruca. Meu Farias de Porecatu, ligado. Alô, na programação.
2: Alô, né? Farias!
4: É, queria que você mandasse uma música boa pra nós aí.
2: Qual que é o modo?
4: Oferecesse pro meu netinho, o Cauã Pedro, que tá lá em Florestópolis, na casa da madrinha dele hoje.
2: Alô, Cauã!
4: Pra minha neta, a Emanuele, pra toda a minha família.
2: Show de bola!
4: Mandou uma música boa pra nós aí, ó, de Cleito Camargo aí, ó. Não se procede não, fala pra
2: procede,
4: nós aí.
2: Procede,
4: meu amigo.
2: Com certeza, meu parceiro Farias, obrigado pela audiência, pelo carinho. Alô, alô, Cauã Pedro, meu xará, obrigado pela audiência. Daqui a pouquinho tem modão pra você de primeira aqui no Boteco.
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5: Alô, peruca!
2: São 4:18, horário oficial do Boteco. Que você participa, cadê o povo?
0: Ô, Peruca, oi. Marcão de Criciúma, Santa Catarina.
2: Ô, Marcão.
0: Ligadinho já, Peruca, só pela fofoca, Peruca.
2: Pra fofoca?
0: Já pede pros ouvintes aí, quem tiver fofoca, vai liberando aí no grupo.
2: Rapaz, cadê nosso parceiro Adonis? Ele tinha uma boa do Jefinho hoje. Alô, meu amigo Adonis, manda aquela fofoca de primeira. Eu quero saber aquela, nosso parceiro Jefinho. Alô, Adonis.

0: tá é maluco.
1: Hoje é dia de tomar uma, viu?
0: Hoje é, ué.
1: Não importa quanto problema você tem na vida.
0: Não.
1: Não importa quanto você tá devendo.
0: Não.
1: Não importa o que tá acontecendo.
0: Não.
1: Hoje é dia de tomar
0: uma. Hoje é dia.
2: Só tomando uma.
3: Piruca. É nóis, piruca. Você vai me matar, infeliz.
0: Calma, coração.
4: Alô, peruca. Boa tarde, opa. Tarde, peruca. Aí, ó. Ah. Tá tendo evento aqui hoje, aqui, ó.
0: Rapaz do céu.
4: Vem, pessoal, vem conferir o evento, Marcos. Aqui, tá bom?
0: Beleza.
4: Chega junto aqui.
0: Chega junto.
4: Beleza? Alô. Um abraço pra todos os ouvintes aí. Vem, gente.
0: Maravilha. Um abraço pra você, meu parceiro, meu amigo, meu irmão, São Martim, da AgroCenter. 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Sorte o povão.
5: Ah, peruque, eu esqueci de um detalhe.
0: Pode falar, coração.
5: A tia dele que operou, que fez, que operou de mudança de sexo.
0: A tia?
5: Que era chama Flor, agora é Florisvalda. Ah. Ela tá aqui em EP.
0: É mesmo?
5: Rapaz. Fez teste na Globo, vai trabalhar nessa novela das nove que tá passando aí.
0: O louco.
5: Vai fazer pai romântico com Tony Ramos. Pensa num homem que vira uma mulher bonita, pá. Até eu tô apaixonado por ela.
0: Ô louco, filho. Meu parceiro, meu amigo Porfírio, é verdade mesmo? Você tem uma fotografia dessa moça? Fez mudança de sexo, cara. Quando é assim, não pode ser só do rosto. Não, isso aí não quero ver, não. Pelo amor de Deus, é. Às 4h22 aqui no Boteco. Alô, Porfírio! Manda pra nós, meu parceiro. Agora eu fiquei curioso de verdade. Eu quero ver a cara dessa boneca. Ajuda nós, Porfírio! Ajuda o peruca!
6: Cara, sem vergonha, papai.
0: Então... Melhor de tudo, vai fazer parte da novela ainda, hein? Ave Maria! Você tá louco? O Porfírio, hein? Você tá mesmo a língua preta, hein? E o Cicrobi? Deve tá feliz da vida, hein? Não tá se cabendo ele, hein? Você tá doido? Agora são 4 horas, 22 minutos. E aqui no Boteco, você participa. Manda sua mensagem, vai pedindo teu modão.
6: Papai, manda um abraço do Boca de Ferrote. Ah, e fala Boca de Chuveiro.
0: Ei, Vicente, você tá arteiro hoje, hein? O Boca de Serrote tá perto de nós, filho, pelo amor de Deus. Boca de Chuveiro, rapaz. Boca de Chuveiro, porque quando vai conversar com a gente, conversa cuspindo. É. Ave Maria, que horror, meu Deus do céu. São 4 horas 24 minutos. Vai participando. Vai mandando a mensagem, cadê o bobo?
7: Aô, Piu! Bora que bora!
0: Bora, bora!
7: Melhor! 107.1!
0: Ai, gordinho! É nóis!
7: Olha o gordinho do Uber aí, peruca.
0: Acelerando!
7: Pede um programa seu, peruca, tamo aí!
0: É nóis!
7: Vamos que vamos aí, peruca!
0: Tamo junto! Valeu, meu amigo gordinho, ligadinho com a gente aqui na Grande Londrina. Alô, gordinho! Daqui a pouquinho tem um modão pra você!
8: Ô, peruca, boa tarde! É Marcinha de Rolando!
0: Ô,
8: tô ligadinha no programa!
0: Obrigado,
8: manda
0: meu amor!
8: Manda uma música boa aí pra mim!
0: Até duas pra você daqui a pouquinho, Marcinha, tem o seu modão, beleza, beleza! Vai mandando sua mensagem, participando

0: Tá aí, Cleiton e Camargo.
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0: Agora

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20: Ótima tarde pra você de quinta-feira e até

0: como diz o Dárcio Campos, horário da coincidência. É, e você mandando sua mensagem 43-33-16-40-06.
1: Tarde, Pedro.
0: Tarde, ué.
1: Cara,
0: bora. Oi.
1: O Elton ficou tão emocionado.
0: Ah.
1: E falou que é pra você fazer a homenagem pros amigos dele agora,
0: mano. É mesmo? Quem que é o
1: cara? Várias pessoas entrou em contato com ele, Pedro.
0: O que aconteceu?
1: Pra você homenagear os outros amigos dele também, que estão todos soltados. Todo a fim de arrumar namorado,
0: filho. Não
1: fala
0: quer?
1: Aí, tá arrumadão pra nós.
0: Rapaz do céu, mais um quer namorar? Meu parceiro Clodoaldo, homem da amarelinha. Então ele quer namorar, rapaz. Faz assim, ó. Faz um negócio assim bem caprichado pra ele, pra dar certo. Igual deu pro nosso parceiro Zé Rodrigues de Arapongas. Deu 20 mil visualizações. Lá no Instagram do Peruca, lá, vê as fotos, não vai assustar. Renato.peruca.rádio. Nosso parceiro Zé Luiz, ou melhor, Zé Rodrigues, pegou um monte de contato. Agora vai fazer a seleção. Ele é exigente. Esse aqui a gente já rematou. Se você tá sozinha ou sozinho, mande só a mensagem, fale suas características e manda um retrato também, ué. Que não é rumo um amor pra sua vida. Beleza, beleza!
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0: Para com isso, mulher! Para disso, deixa disso!
3: Boa tarde, peruca, barão!
0: Ô, veinho!
3: Ai, peruca, tava sumido!
0: Ei, veinho! A veia não internou você não, né? Aquela veia tá... Olha.
3: Que minha veia tava passando mal.
0: Tá, veia, tá ruim?
3: Eu descobri que ela tá prenha, peruca.
0: Ô, louco. A veia tá prenha. Mas quantos anos que ela tem?
3: A minha veia tá prenha, já tá de 3 meses.
0: 3 meses?
3: Eu queria saber quem foi o filho da mãe que prenhou minha veia.
0: Ai, meu Deus do céu.
3: Ai, meu Deus, eu não fui.
0: Não.
3: Porque nem o Tadala tá resolvendo mais.
0: Não.
3: Vem aí pra mim e descobre quem foi que emprenhou minha véia, peru.
0: Pelo amor de Deus. Pra você que tá chegando agora, aqui no Sistema Cobre de Comunicação. Véim do céu, eu não acredito nisso, véim.
3: Tá tarde, peruca, bom.
0: Bom, véim, vai.
3: Ai, peruca, tava sumido.
0: Ô, véim.
3: Que a minha véia tava passando mal.
0: Tava, filho.
3: Eu descobri que ela tá prenha, filho.
0: Nossa, a venha tá prenha, cara. Meu Deus do céu. Mas faz tempo que ela tá já. Você sabe quem que é o caboclo? Você sabe quem é?
3: A minha véia tá prenha, já tá de 3 meses.
0: Tudo isso,
3: rapaz. Eu queria saber quem foi andando. O filho da mãe que prenhou minha véia.
0: Nossa.
3: Ai, meu Deus, eu não fui.
0: Não foi você.
3: Porque nem o Tadala tá resolvendo mais.
0: Não tá? Tá tomando aquele de 20? Não tá adiantando? Meu Deus, se é isso não adianta, meu filho. Nem por reza.
3: Vem aí pra mim, descobre quem foi que emprenhou minha véia.
0: Mas vai descobrir. Quem será que goiou na véia? Essa véinha. Tá grávida, é com meu Deus do céu.
3: Me ajuda. Não é, véia?
2: É de verdade, peruca.
0: Aí ela tá lá, pai. O depoimento.
2: Eu tô prenha. O meu velho não sabe quem foi que emprenhou, eu também não sei.
0: Não.
2: Foi tanta gente.
0: Meu Deus.
3: Ah, velho, é mundiça.
0: Rapaz do céu. E o legal... Que o velhinho ligou na rádio.
4: Essa música eu quero
0: fazer. Deu depoimento.
4: Colega.
0: E tá do ladinho da véia. Já que ela não achou quem é, mas vai procurar. Quem será que engravidou a véinha? Quem será que guiou na véinha, tadinha? 3 meses. E o véinho tá do lado dela. Esse véinho é parceiro, hein?
4: Se só ilusão.
0: Mas vai na captura. Quem será que engravidou essa véinha? Engravidaram uma veinha de 90 anos. E agora ninguém sabe quem engravidou. Mas nós vai procurar. Nós vai achar. Quem será que engravidou essa mulher? Pelo amor de Deus! E aqui você participa, vai mandando sua mensagem e pedindo seu modão 43-33-16-40-06. Mas vai procurar. Eu já tenho dois aqui, ó, que eu já tô desconfiada.

0: Modão é aqui, no Boteco do Peruca.
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0: Tá aí, modão com Bisson e com Maceto.
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0: Agora 5 e 4.
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2: E aqui você vai participando, mandando sua mensagem, pedindo a sua moda. Lembrando que às 7 da noite tem resumo do dia Cobra News, é claro. Você muito, mas muito bem informado.
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2: Agora são 5 horas 14 minutos. Vai participando, beleza? Beleza? Olha aqui, ó. Nosso parceiro João Guilherme falou: peruca, dá uma ferroada no Gabriel Gordão. Alô, Gabriel Gordão. Um abraço pra você, meu parceiro. O pessoal tá pedindo pra dar uma ferroada no C, então tá dado a ferroada. Beleza, meu amigo Gabriel Gordão, o verdadeiro, ligadinho com a gente em IEP São Paulo. Um abraço pra você, meu amigo. Ótima quinta-feira. Beleza, beleza. E falou aqui, ó. Ele deixou... Ah, não é possível isso, não. É verdade mesmo? Não. Ele deixou a mulher dele ir pro rodeio de Colorado com uma condição. Ah, não é possível, não. Ela não podia postar nenhuma foto sozinha. Alô, Gabriel Gordão. Ajuda nós. Então quer dizer, você deixou a mulher ir pro rodeio no Colorado. Ela partiu, você ficou aonde? Você ficado em casa, né? Com uma condição: não podia postar foto junto. Rapaz do céu, eu não tô vendo isso não. Dá uma ferroada aí, tá levando aí outra coisa, filho. Alô, meu amigo, ligadinho com a gente, João Guilherme de IEP. Ajuda nós, meu amigo. Ajuda nós.
4: Boa tarde, estou aqui sintonizadinho com você. Eu só queria deixar bem claro aí que eu botei em você até agora, meu queridão. Eu quero escutar o grito do corvo que você não deu até agora, papai. Fala comigo, peruca. Aquele gritinho do corvo, monstro que só você sabe.
2: Coração, que gracinha. Olha. Um abraço pra você.

0: Tarde. Tamo por cá.
1: A lenda aí.
0: Porfiro velho tá com a mulher do lado.
1: Ixi,
0: não lascou. Pode nem cuspir. Se cuspir, ela esfrega a cara dele no chão.
1: Rapaz do céu. Rapaz, mas do é brava mesmo, hein? Misericórdia, é tudo isso mesmo? Alô, Porfiro divino ou verdadeiro? É isso mesmo?
0: Tamo por cá. Epicite. Porfiro velho tá com a mulher do lado. Pode nem cuspir.
1: Não.
0: Se cuspir, ela esfrega a cara dele no chão.
1: Essa cachorro.
0: E chupar o caia fuia.
1: Rapaz
0: do céu. Eu tenho uma história pra contar pra você de um colega nosso aqui. É primo meu, na verdade. Rapaz, você acredita que ele conseguiu comprar 10 quilos de doce do doceiro? Paçoquinha, suspiro, doce de leite, teta de nega.
1: Teta de nega.
0: É, guarda-chuvinha, paçoca.
1: Rapaz, teta de nega gostoso, hein, cara? Molinha, né? Nossa senhora. É uma delícia teta de nega.
0: Paçoquinha. Comprou 10 quilos de doce, rapaz.
1: Tudo isso?
0: E não pagou o doceiro.
1: Ah, não.
0: Já tem uns 3 meses. E o povo que EP tá revoltado porque o doceiro não quer vender mais fiado pra ninguém.
1: Não, perdeu, ué.
0: E nós só ficou sabendo, rapaz, dessa história aí, porque eu passei cedo na casa do João Puff pra levar ele pra trabalhar. E o João Puff acorda cedo, 9h30, 15 para as 10 da manhã, pode estar escuro, jeito que for, chovendo, que o homem tá de pé.
1: Ah não, tá certo. Tem que acordar cedo assim mesmo? Ou melhor, se ele for esperto mesmo, ele acorda depois do meio-dia pra economizar no almoço. Aí vai sobrar mais dinheiro, é.
0: Nós viu aquele monte de abelha, aquele monte de formiga virando na esquina. Nós falamos, mas que cacete que tem ali? Será que parou algum caçamba com açúcar ali?
1: Não, é o táxi.
0: Vamos lá, o doceiro, rapaz.
1: Mentira.
0: Tava com 15 dias já. Na porta da casa do Farta Peça.
1: Nossa.
0: O Farta Peça.
1: O Farta
0: não
1: Peça.
0: Não pagou o doceiro.
1: O Farta Peça.
0: E o cara lá estacionado com a caminhonete, um F4000 baú, esperando ele sair. E ele pulava o muro pro lado de cima da casa do João Povo, saia pela rua de cima pra ir trabalhar.
1: Nossa, que vergonha, hein, cara. Que vergonha. Correndo, pulando muro. Só ladrão?
0: Você acredita, rapaz?
1: Ô, louco.
0: O homem tá falhando mais que DKV. Uma fumação de cigarro do Paraguai 8 e começão de doce. Eu falei pra ele que se ele continuar.
1: Rapaz do céu. Rapaz, parece que é esse tratorzão. Ó, desse jeito aí tá, ó. Não pega na partida. Ó. Não vai aguentar.
0: Não é do jeito que ele tá. Ele não vai chupar manga esse fim de ano, não.
1: Não vai sentar no colo do barbudo nunca.
0: Se o Farta Peça não mudar o intuito dele aí e pagar o povo, ou ele vai ser envelopado na bala ou na diabetes braba.
1: Rapaz do céu. Não vai aguentar muito tempo. Tem que ser sincero. Não pode mentir também, né? Não vai. Olá, meu amigo. Alô, meu parceiro. Cicrobe, não vai aguentar.
2: E o diabetes, acho que tá uns 600, porque vai. Eu tô numa tremedeira, tô parecendo uma Toyota daquelas antigonas.
1: Não vai.
0: E você toca essa música hoje, porque ontem você não tocou a nossa não, viu?
1: Qual que é a música?
0: Aí estamos acompanhando até as propagandas, segundo por segundo dessa rádio. Ele não tá vendo nossa música tocar
1: assim
0: não,
1: assim que é bom, cara, que delícia.
0: Como é que a véia vai dançar lá no tanque?
1: Rapaz do céu. Alô, meu amigo, lembra o peruca, qual que é a moda, pelo amor de Deus? Porque, ó, eu tô numa fase da vida, eu tô esqueci até que almocei hoje. Ai, meu Deus, que fase. Ô, Ciclope, não tem um chá que faz lembrar as coisas? Tem um chá que é muito bom. Passa pra nós aí, você jogou no grupo esses dias. É um chá muito bom que ajuda você a não esquecer das coisas. Ajuda a nós, Ciclope.
0: Só é que é fria.
1: Até demais!
3: Ô, Peruca! Peruca!
1: Oi!
3: Sou a Maria aqui de Almada do Sul.
1: Maria!
3: Gostaria de ouvir a música com Zezé de Camargo e Luciano. Dois Corações.
1: Não!
3: É, eu ofereço pra mim mesmo curtir.
1: Olha só!
3: Pros meus amigos.
1: Tá certo.
3: Pra vocês todos aí da rádio.
1: Correto.
3: Pra você principalmente, que você é um locutor 10.
1: Ô, meu amor, obrigado pelo carinho. Aí, Maria, ó. Não, quero a versão. A primeira versão do Zezé com essa, vai. Acertou, meu filho. Esse operador é bom mesmo, hein, galera?
4: E vai sair a rua.
1: Ô, Maria. Que você tá fazendo agora?
4: Enquanto outro.
3: E como sempre, tá arrasando, tá? E Deus abençoa vocês, todos.
1: Obrigado.
3: Aí da rádio, que faz um programa que, olha, maravilhoso.
1: Obrigado.
3: Pra gente curtir nas tardes.
1: Valeu, um beijo pra você, viu?
3: Tudo de bom, peruca.
1: Ô, Maria.
3: Toca minha música, hein?
1: Sim.

0: Como é que tira?
1: A dor de ter perdido um grande amor.
0: Essa judia, hein?
2: Então machuca, peruca.
0: Só um pouquinho. Mais um pouquinho, vocês amam um pouquinho, só uma.
1: Mas quando vem a volta, o homem se arruma.
0: Pelo amor de Deus.
2: Ai, peruca, eu não tô aguentando.
0: Não tá?
2: Coração não tá aguentando, peruca. Tá machucando!
0: Então vou tirar.
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3: 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Acendeu, funcionou, resolveu.
0: É isso mesmo, acendeu, funcionou,
2: resolveu. Ai, peruquinha.
0: Fala comigo.
5: Eu não aguento, peru.
0: Não.
5: Peru.
0: Sorte o povão.
6: Vem pra Florestópolis, vem. Dá uma volta no meu sandeiro. Ah, peruca.
0: Meu Deus do céu.
6: Vem pra Florestópolis, peruca. Dá uma volta no sandeiro, vem.
0: É mesmo?
6: É.
0: Eu vou aí.
7: O povão apelidou meu táxi velho de
0: casa. Esse aqui é meu amigo Giovanni, de Florão. Ontem ele deu uma volta no táxi do peruca.
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0: E por sinal, queria saber o porquê do apelido táxi, sem pagar nada. Ô, Giovanni, aí falhou.
7: Em 0,81, com pano eu vou lustrando.
0: Eu falo pra você, quer saber, tem que pagar.
7: Depois saio pro serviço.
0: Agora essa historinha, pra me dar uma volta no seu sandeiro... Não vai rolar, não vai dar.
8: Tô fora, sai que é fria.
0: Cê tá

0: Tá aí, Teodoro Sampaio.
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0: Agora 5:32.
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3: 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Beleza, Creuza? E quero mandar um abraço pra nossa amiga ligadinha com a gente aqui em Londrina, nossa amiga Daiane Mota. Falou, peruca do céu, eu tô louco.

0: Ô louco, via. Dê um pedacinho da moda aí pra ela, sorta aí, vai.
1: E dizem, aí, dizem que eu sou pra
2: eu não sou. Só não.
0: Na verdade, é de Belo Aviso Paraíso, ô meu Deus do céu. Derrapei na curva. Ô meu amor, um beijo pra você. Obrigado pela audiência, pelo carinho direto de Belo Aviso.

Abraço pra você e pra toda a turma aí de Bela Vista do Paraíso. Peruca. Nossa amiga Ivanilda Maria Dias tá ligadinha com a gente. Alô, Ivanilda, um beijo no seu coração, meu amor. Obrigado pela audiência. Ótima e abençoada quinta-feira pra você. Tem um modão aí com Zezé? Rapaz do céu. Vamos criar em cima do corte pra nossa amiga Ivanilda.

0: Você tá louco?
1: Ô, peruca, eu vou te matar!
0: Faz isso não, coração! Peruca, daqui a pouquinho ela é inteirinha. Manda sua mensagem, manda áudio. Pessoal de Florão tá ligadinho com a gente. Alô, meu amigo! Tele! Eu tô curioso, eu quero saber. Por que Tele? Explica pra nós, meu amigo. Por que será Tele? De novo essa moto. De novo essa moto passando em frente do boteco. Não tá certo isso aqui, viu? Não tá certo.

0: conduzir essa maravilhosa rádio. Que linda, absoluta audiência, menino!
1: Aí, menino!
0: Toca um modão pra nós aí, Tião, Carreiro e Pardinho, amor e saudade!
1: Amor e saudade!
0: Quero ver assim a todos vocês da rádio, a todas aquelas pessoas que gostam da música.
1: Tá bom?
0: Especialmente para o Moisés Ufa e para o menino!
1: Valeu, meu amigo Gilmar, ligadinho com a gente no São Jerônimo da Serra. Daqui a pouquinho tem Tião

0: Aqui, meu amigo Gilmarzão, de São Jerônimo da Serra. Eu toco pra você a moda, beleza, beleza. Manda mensagem, vai participando. Cadê o povo no
1: Peruca, boteco? Boa tarde.
0: Tarde.
1: Peruca, o que que eu faço, Peruca? Tá difícil mexer com boteco.
0: Por quê, fi?
1: A gente aceita Pix. Mas na hora dos caras fazer o Pix, a bateria do celular acaba.
0: Ah, não. Rapaz, isso aí é uma mentira. Que não tem, olha. Isso é a pior mentira que inventaram. Solta o André de novo aí.
1: Boa tarde.
0: Tarde.
1: Peruca, o que que eu faço, Peruca? Tá difícil mexer com boteco.
0: Tá.
1: A gente aceita Pix. Mas na hora dos caras fazer o Pix, a bateria do celular acaba.
0: Rapaz, isso é uma mentira. Isso é uma mentira das cabeludas. Sabe aquelas bem cabeludonas mesmo?
2: Vixe.
0: É. É daquela mesmo, viu, André? Isso é uma mentira, rapaz.
1: Dá uma dica pra mim aí, Peruca. No boteco do Peruca tem esse problema do Pix? Ou é tudo certinho?
0: Rapaz, não. Aqui o povo paga, mas dá trabalho, hein? O povo paga, mas dá um trabalho. Então desanima, rapaz. Mas não tem como fechar o boteco, né, cara? Tem muito cliente, graças a Deus, ele tá aumentando cada dia mais. Tem uns que não pagam, outros enrola. Mas aí com você, André, não tem o que fazer. Sabe o que você faz? Dá uma dica boa. Você segura o celular do caboclo, ó. Você vai lá na sua casa e vai buscar o carregador e volta pra pagar. É o
1: Falou,
0: jeito,
1: hein? Peruca. Toca uma música aí pra mim, pra esses veiacos.
0: Tá o bom. Pix, show de bola.
1: Que nunca tem carga na bateria do celular
0: Nossa.
1: Deles.
0: Nossa.
1: Falou, peruca.
0: Solta a música do Pix aí, vai.
3: Faz um Pix.
0: Ou se não, André, tem uma coisa melhor. Você vai lá no, nas bugigangas. Vai lá e fala, ó, eu quero um carregador com todas as entradas que tem. Você deixa aí no balcão. Ah, acabou a bateria, seu, ó. Tá aqui o carregador. Aí, meu filho, não tem como o cara correr. Não tem como o cara fugir. Agora são 5 horas 45 minutos. Participe. Mande sua mensagem 43-3316-4006. Nós tava em Bela Vista. Nós partiu pra São Jerônimo da Serra. Deu uma passadinha em EP São Paulo. E agora nós já partiu aqui pra São Jerônimo da Serra com meu parceiro Andrezão. E você participa, manda sua mensagem, cadê o povo?
4: Aô, Peruca, aqui é o Camilo aqui da Porto Capim, aqui da peixaria do Camilo aqui.
0: Aí a peixaria!
4: Manda um modão aí pra nós aí do milionário José Rico.
0: Tá bom.
4: Especial aí pro nosso amigo Mirtão.
0: Ô, Mirtão!
4: Já deve estar acendendo a churrasqueira lá em Porecatu lá.
0: Certeza!
4: Manda um abraço lá pra ele lá.
0: Show
4: Beleza?
0: De bola!
4: Nós estamos aqui terminando de matar um porco, fizemos uma linguiçinha aqui, agora vamos assar aqui.
0: Aí é bom,
4: Positivo,
0: hein?
4: Positivo, meu amigo.
0: Positivo. Um abraço pra você, meu parceiro. Obrigado pela audiência, pelo carinho. Tamo junto. Prepara o modão do Milionário Zé Rico. Pessoal da peixaria. Lá no Porto Capim. No Paranapanema. Mas eu queria em Siminha do Corte. Tem aí, Milionário.

0: Rodão de primeiro!
1: Peruca! É nóis, peruca! Você vai me matar, infeliz!
0: Faz isso não, filha! Tem três filhos pra criar!
2: Opa! Fala, peruca, meu amigo. Opa. Meu peruca amigo, que é o Jamel de Paracatu, peruca. Olha aquela música pra minha Mari Batista, que eu tô apaixonado, rapaz.
0: Tá apaixonado?
2: Aquela música Mari Batista.
0: Qual?
2: Mano, foi a seca pra mim, pra, pro bar do Jamel.
0: Bar do Jamel.
2: Felicito pra você, todos os caras da rádio aí.
0: Beleza.
2: Todos os colegas do bar que estamos aqui.
0: Tá bom, beleza. Alô, meu amigo Jamel. Daqui a pouquinho tem uma Mari Batista pra você. Folha seca. Solta o Amadão pra ele, meu parceiro Jamel. Ei!

0: condenados.
1: Alô, Jamel, serve o povo. Põe pinga no copo. Presidente,
0: como silicone,
1: o vermute. Meu amigo Jamel, aí no boteco tem aquele conhaque de mel? Se tiver, separa pro peruca que eu vou tomar um conhaque de mel, né?
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1: 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Oh.

0: Tarde, filho.
1: Manda um milionário aí pra nós ouvir aí,
2: filho. Mãe, manda com certeza, meu amigo Samuel. Daqui a pouquinho tem pra você. Milionário Zé Rico.
0: Peruca.
2: São 5 horas 54 minutos. Vai participando, mandando mensagem 43-3316-4006.
3: Boa tarde. Renato Peruca, aqui é o Enzo Gabriel Ficoleto de PSP.
2: Alô, Enzo.
3: Toca uma dor aí pra mim.
2: Tamo junto.
3: Christian Ralph.
2: Qual?
3: Só voz.
2: Só voz, filho.
3: Oferecer tá para os amigos do meu pai, equipe 10. Peruca.
2: Opa.
3: Toca minha música aí.
2: Calma, coração. Daqui a pouquinho tem o seu modão com Christian Ralph. Beleza, beleza. Um abraço pra você, meu amigo pessoal da Cocal. Ótima. E abençoada quinta-feira. Alô, Enzo.

0: Dando...
1: Aô, filho. Boa tarde. Cortar no recessinho, né?
0: É nóis.
1: Puxa de transporte escolar.
0: Bora, bora.
1: Retornaremos aí dia 27.
0: Que maravilha.
1: Quero que você manda uma moda aí pro um colega nosso aí, oferecendo aí eu e o chaveiro, o Carniça.
0: O Carniça?
1: Tivemos informação aí que nas antigas aí ele era apelidado de bosta de anta, ele cagou no trio aí, que nós fizemos uma picada aí.
0: Misericórdia.
1: E dava uns... Dava pra encher um balde de 20 litros, sabe?
0: Misericórdia.
1: Mas só que agora, lá pro lado onde que ele tá, trabalhando na usina Cófico. Motoristão agora, né? É, ele mijou, tomou uns álcool aí meio estragado e mijou na cômoda, né?
0: Misericórdia, velho. Esse aqui tá ruim, velho.
1: Mandou uma moda pra ele aí, daquela uma lá, puta que pariu, pisar no freio, Zé. Eu e o chaveiro, o carnista, oferecendo pelo gão, bosta de anta. Positivo.
0: Ai, meu...

0: Rapaz, você é bom pra dançar, hein?
1: O tamanho do buraco.
0: Pra arrastar o pé, ó.
1: Puta que pariu, pisa no freio,
0: é bom mesmo, hein?
2: Tô dançando aqui na cozinha.
0: É mesmo?
2: Eu sou evangélica, mas não tem nada disso não.
0: Tem nada a ver não, mulher. Tem nada a ver não. Agora são 5 horas e 55 minutos. Horário da coincidência aqui no Boteco. Vai mandando sua mensagem, participando e pedindo o teu modão.
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1: Piruca, bom, boa tarde. Bora.
0: Tarde.
1: Chico bacana.
0: Chico bacanizado.
1: Piruca, Thiago, aqui de EP.
0: Oba.
1: Manda música aí pra nós.
0: Vai, manda.
1: Companheiro, companheiro, fé da puta, fé da puta.
0: Misericórdia, tá bom, hein, vamos
1: deck. Manda pra todo o grupo aí do Lunáticos.
0: Lunáticos. Pera aí. Alô, pessoal do grupo Lunáticos. Ligadinho com a gente no IEP. Um abraço pra vocês. Rapaz, dá umas 6:30 da manhã. Mas carrega de vídeo ali, dá até medo, cara. É rolo, seu de rolo, hein?
1: Miguel.
0: Hã?
1: O Ciclope.
0: Quem mais?
1: Pegou o João Puff, rapaz.
0: Hã?
1: Pra criar agora.
0: É mesmo?
1: O João Puff é filho do Ciclope, rapaz. Você acha?
0: Ô, louco, tamo morando junto? Que gracinha.
1: Miguel pegou pra criar agora.
0: É mesmo?
1: E o Delo, rapaz? O Delo também agora não vai sair do serviço deles, que vai trabalhar de babá agora. Vai
0: de babá.
1: Você acha, rapaz? Pode um negócio desse, rapaz?
0: De babá, cara.
1: Beleza, Peruca? Manda uma música aí pra nós aí.
0: Valeu, meu parceiro. Tudo de bom pra você, ó.
1: Peruca, tem um chá bom pra você, viu? Chá de pau barbado.
0: Não, negócio de chá, na verdade... Pra falar bem a verdade, eu não gosto de chá. Meu negócio mesmo é café Quindu, tá bom? Às 5h57.
2: Boa tarde, Peruca. Boa tarde a todos aí da rádio. Sou Durvalina, aqui do Belo Horizonte.
0: Ô,
2: Peruca, toca
0: a
2: música pra mim. Do...
0: Qual?
2: Milionários é Rico, Águas da Saudade.
0: Águas da Saudade.
2: Cresço pra todos que gostaram da música.
0: Show
2: toca
0: de bola.
2: Toca a minha música, Peruca.
0: Tá bom,
2: faz
0: coração.
2: Faz um favor aí.
0: Aham.
2: Deus abençoe. Dê uma boa tarde, uma boa noite pra todos.
0: Obrigado, pra você também.
2: Fica na tarde. Boa tarde, Peruca.
0: Tarde.
2: Toca minha música, Peruca.
0: Tá bom, coração. Espera só um pouquinho, nossa amiga ligadinha com a gente. Ela que é a mamãe, nosso parceiro Ricardão da Caçamba Rolândia. Um abraço pra você.

0: esse vidro.
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13: Ótima quinta-feira!
14: Eu e meu companheiro.
15: Não acredito não, Charlene.

0: Profissão e microfone, peruca, aqui na voz, Manu Sampaio, locutor abençoado e mais sertanejo do Brasil, moro no estado do Tocantins e tô ligado no seu programa.
1: Rapaz do céu, ó, aí tava em EP São Paulo, aí partiu pra Londrina, foi pra Rolândia, aí partiu pro Cambé, fomos pra Porecatu, voltamos pra São Jerônimo da Serra e agora tá lá no Tocantins.
0: Gostaria de mandar um alô para o meu irmão Hernandes Teixeira, o popular Nando Teixeira.
1: Alô, Nando.
0: Em Araguaína, aqui no meu querido estado do Tocantins. E para você, Peru, que eu falo assim, o que eu gosto nessa vida, falo sem medo de errar, beijar na boca das moças até o beijo entortar, tocar berrante, fazer versos e nos touro montar. Ouviu, Peru, que a Cobra FM, porque é a melhor rádio do estado do Paraná.
1: Aí,
0: valeu demais, Peruca. Tchau, obrigado.
1: Alô, Manu Sampaio! Ótima!

0: Alô?
1: Então machuca, peruca.
0: Rapaz, essa machuca demais, moço.
1: Ai, peruca, eu não tô aguentando. Coração não tá aguentando, peruca. Tá machucando.
0: Ô, meu parceiro, então vou tirar ela, mas daqui

0: acomodam aí pra mim, peruca.
1: Aí, o seu Lula tá aqui, ô, seu Lula. Ajuda o peruca, seu Lula. Ajuda o peruca. Ajuda nós, seu Lula.
2: Boa tarde, peruca. Tarde. O jacaré aqui do Jardim Anelisa. Três candete.
1: Ô, jaca!
2: Ô, peruca, queria ver uma música com Lourenço e Lorival.
1: Ah.
2: Raiz do campo.
1: Raiz do campo.
2: Quero oferecer pra minha esposa aqui, a jacarua, né? Dona Preta, né, que tá ali no seu programa. Maria do Céu. Dona Tereza Teresópolis. E para o Roberto Sasmioz de Mello, né?
1: Uhum.
2: E para o Nestor também, né? Que tá ouvindo seu programa também, que ele não perde um programa seu, né?
1: Nestorzão?
2: De Goiânia e São Paulo.
1: Beleza.
2: E para o Dudu aí, tá? Dá um abraço nele aí, no todos os ouvintes aí.
1: Tá bom.
2: Da rádio Pop FM. Aí, quero mandar também pro Roberto da Chiara.
1: Robertão.
2: Tem que tomar cuidado que amanhã é o dia do homem da carriola, hein, o barbudo.
1: Rapaz, o homem da carriola não tá aguentando mais, cara. A carriolinha dele rebentou, estourou tudo a carriola. Sabe o que o velho da carriola fez, o barbudão? Ele acabou de passar na Obra Max e já garantiu o seu carrinho de mão de aço. 45 litros. 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O barbudão já pegou 3 carriolas pra deixar de reserva.
2: É, toda sexta-feira tá passando por aí. Sexta, sábado e domingo. Toma cuidado, tá, peruco? Vai, acaba o programa, vem e vai pra sua casa, porque...
1: Tá bom.

0: foi dali um dia.
1: Obrigado, coração.
2: Olha, Renatão, toca pro tio aí com o Pedro Benz da estrada. Por favor, toque. Toque pra mim.
1: Qual que é o modão?
2: Casa Vazia.
1: Casa Vazia. Alô, alô, tio Valmir, um beijo no seu coração. Obrigado pela audiência, pelo carinho. Daqui a pouquinho tem Pedro Bento e Zé da Estrada, beleza? Modão demais, Casa Vazia. Deus te abençoe e te ilumine cada dia mais, viu, tio? Beleza? Eu não tenho aqui agora, vou baixar ela, daqui a pouquinho eu toco. Mas uma que eu tenho aqui, eu sei que você gosta também, é essa aqui, ó.

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6: Ô, Peruca, boa tarde. Manda um modão aí pra nós.
3: Nós manda.
6: Chico Rei Paraná, da equipe 10, da Cocal.
3: Ô, pessoal.
6: Narandiba.
3: Chico Rei.
6: Manda aí pra equipe 10.
3: Show de bola.
6: Aqui é o Anderson.
7: Meu coração, obrigado
3: pela Valeu, meu amigo Anderson. Obrigado pela audiência, pelo carinho. Tem um modão com Chico Rei Paraná? Tem aí.
8: Você precisa só mudar mais um pouquinho. Deixar de lado este seu jeito mesmo.
3: Essa é modão, mas tá muito batida, né? Tem outra aí, tem outra.
8: Eu sinto que chegou a hora de uma decisão.
3: Tá me orando, eu queria outra.

0: Agora são 18 horas 26 minutos, às 7 da noite tem resumo do dia. Cobra News, é claro, você muito, mas muito bem informado. É, aqui na Rádio Cobra FM. Beleza? 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
1: Boa noite, Peru.
0: Boa noite.
1: Aí, João Serrão da Fazenda Vale do Sol. Bom aí pra nós, peruca.
0: Beleza.
1: Ofereço para o José da Fazenda Jaú e tudo o pessoal lá.
0: Beleza.
1: Ofereço pro Branquiária da Serrinha.
0: Ô, Branquiária.
1: E pra todos que estiver ouvindo e gostar da música, Filha do Caminhoneiro.
0: Filha do Caminhoneiro, beleza. Um abraço pra você, meu parceiro. Alô, alô, João Serrão. Ótima quinta-feira pra você, não vai caçar um modão? Daqui a pouquinho nós dá um jeito de tocar pra você ela. Beleza, beleza.
2: Ai, peruquinha.
0: Fala comigo. Ê, tiririquinha. É uma gracinha mesmo, hein? Agora 6 horas 28 minutos. Um abraço, pessoal do Bar do Laércio. Alô, pessoal do Bar do Laércio. Ótima e abençoada quinta-feira pra vocês. Cadê o povão?
3: Olá, Biruga, tudo bem? Boa tarde.
0: Boa tarde.
3: Toca uma música pra nós aí.
0: Qual?
3: Pode ser qualquer uma do...
0: Do
3: Milionário José Rico.
0: Do Milionário Zé Rico? Ô, oh, meu amor. Raios! Nós vai tocar pra você. Beleza? Um beijo no seu coração. Ótima e abençoada quinta-feira. Daqui a pouquinho tem um modão de, pra você de primeira com o Milionário Zé Rico. Show de bola. Maravilha, vai participando, mandando sua mensagem. Um abraço pessoal do Bar do Cabelo, ligadinho com a gente em Apucarana. Alô pessoal do Bar do Cabelo. Ótima noite pra vocês. Vai mandando mensagem, participando, cadê o povão?
1: Fala peruca, fala... meu amigo peruca, como é que você tá, peruca?
0: Você tá bom, filho?
4: Peruca, quem tá falando aqui é o Luiz Inácio Lula da Silva, peruca. Peruca, queria que você mandasse um abraço pro meu amigo, Chaleira Preta.
0: Pera aí. É o Lula que tá aqui? Ave Maria.
5: Quando alguém tiver desanimado.
0: Aí, ó.
5: Ah, eu tô cansado. Eu perdi o emprego. Ah, não vê aumento de salário, pense no Lula.
0: Tá certo.
5: E pense no Lula.
0: Vai lá, seu Lula, manda lá um abraço pro povo aí.
4: Tô escutando lá o Chaleira Preto, que tem um monte de gente querendo conhecer ele aí na rádio, Chaleirinha Preto.
0: Chaleirinha.
4: Ô, peruca, se você puder, peruca, tocar pra nós um pupurri com João Paulo e Daniel.
0: João Paulo
4: e ofereço pra todo mundo aí que tá ouvindo. Barranca dos Solimões, Bunda Branca.
0: Aí, ó.
4: Chaleira Preta.
0: Chaleirinha.
4: Cinco Short. Rabicó do Gás.
0: Rapaz, quem tá louco pra conhecer? O Rabicó do Gás é meu parceiro Farias de Porecatu. Ele e o nosso amigo Sem Terrinha. Quem me contou isso foi o meu amigo Milton do Bar do Two Brothers. O peruca estão louquinho pra conhecer o Rapicozinho do Gás.
4: Gaguinho. Amanhã você começa a trabalhar, peruca. É. Ajuda nós, peruca. Peruca, tinha uma dúvida pra nós. O Tarção tá indo ainda, né? Lupanar?
0: Então, na verdade, teve que parar, mas deu ruim.
4: Não, quando estiver cansado, desanimado, liga no Boteco do Peruca e pede uma música.
0: Aí! Alô, seu Lula!

0: și cu Rei Paraná.
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0: Agora 6h36.
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20: Olha só!
19: Fala comigo, eu sou seu amigo.
21: Eu sou um cara que eu não gosto de fofoca. Eu fofoca pra mim tá longe.
19: É mesmo?
21: Mas eu fui levar o João Curvo embora pra casa dele agora. Coisa mais linda que você vê é um casal sentado pra ir junto.
19: Que gracinha.
21: Eu passei ele na área da casa do Porfírio, tá ele sentado com o radinho na mão. Ah. E a mulher dele sentada com um porrete.
19: O louco.
21: Só porque eu falei que ia contar a história da dentadura, olha. Rapaz do céu, não é possível um negócio desse, não é possível.
19: Ô meu parceiro Ciclope. Ciclope. Não deixa, não é curioso não. Conta pra nós essa história.

0: Alô, meu amigo Romeuzinho de EP São Paulo. Canta essa pra nós, e... canta, Bupiruca. Vai mandando sua mensagem, participando. 43-3316-4006. Meu amigo Gilmarzão. Alô, Gilmar, ligadinho com a gente no Rolândia. É Ladra Hidrolândia. Um abraço pra você. Tudo de bom.
1: Na verdade. Boa noite, Piruca. Boa noite. Um grande abraço, meu amigo. Aqui é o Paulo da Sapataria. Põe um modão aí pra nós curtir.
0: Beleza.
1: Fim de rola murcha. Abraço, meu amigo.
0: Misericórdia. Santo Deus misericordioso.
2: Boa noite, Piruca, aqui é o Sem Terrinha, aqui em Puricatu. Ô, Piruca, aqui tá todo mundo querendo andar no seu táxi.
0: É mesmo?
2: Passei no Milton agora, o Milton falou que quer fazer um ponto aqui no... no...
0: na onde?
2: No Tio Brother.
0: É mesmo? Rapaz do céu, mas só vai levar bebaiada, né, cara? Ô, meu parceiro Milton, você quer fazer um táxi? Quer fazer um ponto do táxi do Peruca aí?
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0: Vamos fazer. Vamos colocar um bafômetro. Dependendo do limite, não dá, né? Imagina só, cara. Entrar no táxi, vomitar tudo lá dentro daquele rolo, não dá, né?
2: Ele quer andar no seu táxi.
0: O Milton quer?
2: E também vários pessoal aqui do Brecatu também, ó.
0: É mesmo? Dá os nomes
2: é
0: aí.
2: É o pessoal do Mercado Ciconato, o pessoal da Lotérica Ponte.
0: Pessoal da Lotérica?
2: Todo o pessoal do Brecatu quer andar no seu táxi.
0: Que gracinha.
2: Manda um alô pro pessoal do Brecatu, fora que você vem colocar um ponto aqui em Brecatu pra andar no táxi seu, hein?
0: Vamos
2: o Milton
0: dar um jeito.
2: É o primeiro, é seu fã e quer andar no táxi, hein?
0: Vamos dar um jeito. Deixa com nós, o Milton quer.
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0: Alô, Milton, vou pegar você, vou lá em EP buscar o Romeuzinho, vou partir pra São Jerônimo da Serra, pegar nosso parceiro Gilmarzão, vou partir pra Cambé, pegar nossa amiga Neuza, depois partir pra Londrina, pegar o Braquiara. Depois nós vai passar lá no Carniça. Vamos pegar toda essa turma. Aí já deu super lotação. Depois nós faz outra viagem. Beleza, cadê o Boboio?
4: Boa tarde, meu querido Renato Peruca.
0: Você tá
4: como
0: bom?
4: Como tá, meu querido locutor do norte do Paraná? Tudo certo por aí?
0: Tudo ordinário.
4: Peruca, essa há muito tempo, Peruca.
0: Qual?
4: Tem. Vamos tocar um modão aí no boteco do Peruca ou não vamos?
0: Tô mais dentro, bárbaro, é. É o que eu mais quero, o modão.
4: Duduca e Dalvan, Rastro na Areia. Essa tem, né? Tu tem, né, Peruca?
0: Claro.
4: Com certeza que tem.
0: Claro.
4: Ô, Peruca, vamos precisar pra todo mundo tá ouvindo essa rádio linda e maravilhosa do norte. Para lá, pra toda a equipe do meu amigo Renato Peruca.
0: É nóis, meu amigo Odacir Lino, ligadinho com a gente no Porto Alegre. Daqui a pouquinho, seu modão, show de bola, maravilha. Vai mandando sua mensagem, participando e pedindo a sua moda, beleza, beleza. Ô, Romeuzinho, canta pra nós o modão, filho, da Reguinha Pocotó. O Milionários é Rico. Meu amigo Cristiano tá ligadinho com a gente no Campo Grande. Alô, Cristiano. Rapaz, tá com a amarelinha lá, cara. É, Cristiano, hein? Um abraço pra você, meu parceiro. Obrigado pela... Fez até um esqueminha ali, cara, pra segurar a bichinha pra não cair, hein? Esse é diferenciado mesmo, hein? Será que ele partiu hoje pra capital das bugigangas? Um abraço pra você, meu amigo Cristiano. Que Deus abençoe você e toda a sua família. Ótima quinta-feira pra você. Ô, Romeu, essa aqui, ó.
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0: Pelo amor de Deus, aí não, aí falhou feio agora, hein? Nossa, meu Deus do céu. É a outra, fi. Rapaz, o operador tava bom no começo. No meio ficou maravilhoso, mas no final...

0: Ô, peruca, boa tarde.
1: Boa tarde.
0: Comecinho de noite, né?
1: Comecinho na curva.
0: Quinta-feira, quintou?
1: Quintou, bebê.
0: E aí, tudo na paz?
1: Tudo na paz, tudo certo, é.
0: O Sem Terra, ele não para de falar nesse táxi, ô...
1: Ele gostou.
0: Ô, peruca.
1: É mesmo?
0: Passou aqui agora há pouco no dentro do carro e querendo uma carona, você acha?
1: Rapaz...
0: Meu Deus do céu, hein?
1: Não, não.
0: Trabalho.
1: Não, carona não, é a corrida, né?
0: Ô, peruca,
1: oi.
0: Tocou uma música aí pra nós do Mike Leão, que vai estar em São Martinho.
1: Rapaz, no final vai ser do bom, mês, hein? Né? Vai ter bom demais.
0: Toca aí, é. Toca aquela uma.
1: Qual?
0: Do Eduardo Costa. Como é que é o nome daquela música mesmo? É...
1: Agora nós vamos tentar adivinhar. Era Mike Leão, passou pro Eduardo Costa. Cadê os universitários pra ajudar nós? Pelo amor de Deus! Cadê os universitários?
2: Fala, meu amigo peruca!
1: Você tá bom?
2: Esse apelido é quando o Tele Santana era técnico da seleção brasileira.
1: Então tá explicado.
2: De Tele. Mas tá, ô peruca, comigo já aconteceu isso também, viu? Chegar no boteco e acabar a bateria, não, mas não entrava no aplicativo de jeito nenhum.
1: Rapaz do céu! Meu amigo Tele ligadinho com a gente no Florão, esse negócio aí é ruim. Nossa amiga Andrezão de Nova Santa Bárbara tá passando apurado, menino do céu. Fora, que o pessoal, não, mas vai buscar lá, mas não é pra... Tem um cara lá, Coronel Pica-Pau, diz que até esqueceu desse Pix. E o Andrezão levou uma fumada de cinquentão. E só tá aumentando, pra lá e pra cá, não para de aumentar a fumada do nosso parceiro Andrezão de Nova Santa Bárbara. Daqui a pouquinho, resumo do dia Cobra News. E é claro, você muito bem informado aqui na Rádio Cobra News.

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0: 6h58. Eu tô indo nessa. Na sequência agora, vem chegando ele aqui pra você da 107.1 com toda a sua alegria.
1: Amigos, o som do milionário
0: e ele Reis, o sucesso do rádio. Já pra você aqui da 90.3, vem chegando ele, Wilson Bispo. Eu volto amanhã às 4 da madruga, acordando o galo. Show de bola, maravilha. Alô, Romeu, ensaia, porque amanhã você vai cantar essa aqui, ó. Um abraço.

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2: Defesa Civil do Paraná alerta sobre ventos acima de 80 km por hora e risco de destelhamentos e quedas de árvores. Governo federal reage a tarifaço e diz que aplicará a lei da reciprocidade. SUS produzirá principal medicamento para tratamento do HIV no país.
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0: 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Dárcio Campos.
2: Quinta-feira, 16 de julho. Excelente noite para você. Londrina marca agora 17 graus, 16 graus em Cambé e Rolândia, 20 graus no Vale do Paranapanema e 15 graus em Apucarana e Arapongas. E a Secretaria Municipal de Saúde de Londrina aponta uma redução gradual tanto nos atendimentos por síndrome gripal quanto nos casos de síndromes respiratórias agudas graves registrados na cidade. Os dados foram divulgados no boletim semanal da Secretaria. Segundo a diretora interina da Vigilância em Saúde, Cláudia Monteiro, a redução acompanha a tendência esperada para este período do ano.
3: A gente tem observado já há algumas semanas uma queda lenta tanto no número de casos quanto na concentração de atendimentos por síndrome gripal nos serviços de urgência. A queda ainda é lenta, mas ela acompanha uma tendência já para a época com relação aos casos graves, né, que são os casos internados, os SRAGs, tanto para os casos de atendimento por síndrome gripal nos serviços de saúde. Nós não tivemos registros de óbito, né, por SRAG, né, nessa semana.
2: De acordo com os dados, na última semana, o pronto atendimento infantil PAI, referência municipal para as urgências e emergências pediátricas, contabilizou 2.688 atendimentos em relação à semana anterior, quando foram registrados 2.954 atendimentos, houve uma redução de 9%. Desse total, 689 atendimentos estavam relacionados à síndrome gripal, o que representa 25% dos atendimentos pediátricos de urgência, ante 29% registrados na semana anterior. Mauro Vieira desobedece a convocação e deputados acionam a PGR.
4: O ministro das Relações Exteriores, Mauro Vieira, não compareceu à Comissão de Relações Exteriores e Defesa Nacional da Câmara dos Deputados, mesmo após ter sido convocado oficialmente. O chanceler deveria prestar esclarecimentos sobre manifestações do Itamaraty a respeito de um possível risco de ação militar dos Estados Unidos contra o Brasil e outros temas da política externa. O Ministério das Relações Exteriores informou que Mauro Vieira participou de uma reunião com o presidente Lula no mesmo horário da sessão e lembrou que havia solicitado por ofício o adiamento da audiência para agosto. A comissão, no entanto, manteve a convocação. Ao abrir os trabalhos, o presidente da comissão, deputado Marcel Van Hatten, criticou a ausência do ministro.
5: Por respeito ao regime democrático, ao parlamento e à sociedade brasileira, esta presidência decidiu manter a reunião, mesmo diante da injustificada e ilegal ausência do ministro Mauro Vieira, para que fiquem registrados, de forma clara e definitiva, os protestos deste colegiado e a gravidade institucional do que acaba de ocorrer.
4: Durante a reunião, parlamentares da base do governo defenderam a ausência, que, segundo eles, ocorreu por conflito de agenda, e lembraram que o chanceler já compareceu outras vezes ao Congresso para prestar esclarecimentos. O deputado Alecar Santana Braga afirmou que não há qualquer resistência do ministro em dialogar com o parlamento.
6: O ministro se colocou à disposição na comissão desde o primeiro momento, dialogando que não poderia essa semana, sugerindo na semana de agosto, quando haverá esforço concentrado aqui nessa casa. Esforço concentrado, na minha opinião, uma data importante, vai ser um trabalho presencial com certeza o coro dessa comissão seria bem maior.
4: Além da convocação na Câmara, Mauro Vieira também foi convocado pela Comissão de Relações Exteriores do Senado para tratar do mesmo assunto. Nesse caso, porém, o comparecimento é facultativo. De Brasília, Yuri Hudson.
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2: E o Paraná está sob alerta de vendavais com rajadas que podem superar 80 km por hora entre hoje e o próximo sábado, segundo o boletim da Defesa Civil e do Sistema de Tecnologia e Monitoramento Ambiental Cimepar. Devido às forças dos ventos, o risco é muito alto para queda de galhos de árvores, destelhamentos e danos na rede elétrica. Diz a Defesa Civil que recomenda não procurar abrigos próximos de árvores, postes, muros ou objetos que possam ser arremessados em decorrência do vento forte. Segundo os órgãos paranaenses, os vendavais devem atingir o estado progressivamente, começando por parte da região central e do oeste do estado e se espalhando para o restante do Paraná. Operação Polícia Civil fecha bares por tráfico de drogas em Londrina.
7: A Polícia Civil do Paraná, por meio do Setor Operacional de Repressão a Entorpecentes, com o apoio do Setor Operacional da 10ª SDP, da Delegacia de Furtos de Veículos e do Núcleo de Operações com Cães, o NOC, realizou uma operação em 3 bares localizados nos conjuntos Alexandre Urbanas, Hernani Moura Lima e Antares, em Londrina. A ação foi coordenada pelo delegado Paulo Emílio Terra.
8: Infelizmente, né, as denúncias continuaram que após a prisão na semana passada, eles voltaram a traficar no mesmo local, né? Nós já tínhamos conhecimento que, na verdade, havia esses 3 bares, né? Então, hoje nós fizemos, aliás, desde ontem, né, nós estamos fazendo um monitoramento ali naquele local e nós constatamos que realmente eles tinham voltado à traficância, né, com entra e sai de gente, saindo com alguma coisa na mão e tal. Então, hoje, nós organizamos uma operação aí, inclusive nós contamos com mais de 10 policiais, né? Então nós dividimos essas equipes para que fosse realizado um monitoramento prévio novamente nesses locais e depois a eventual abordagem. E ao chegar no local, de fato, constatamos, né? Em um dos bares ali, não havia droga naquele momento, entretanto havia um foragido da justiça lá com um mandado já definitivo do estado de São Paulo.
7: Ao todo, a ação resultou na prisão de 6 pessoas, reforçando o trabalho da Polícia Civil no combate ao tráfico de drogas em Londrina. Evandro Ribeiro.
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2: E o governo federal emitiu uma nota na noite passada para se posicionar contra a imposição de tarifas unilaterais ao Brasil pelos Estados Unidos. Em um documento de 2 páginas, a Secretaria de Comunicação Social da Presidência da República repudiou a taxa de 25% aplicada e argumentou que não há justificativa para a medida. Em tom crítico, o texto classifica o momento como um marco lastimável para a história das relações entre os dois países. Além disso, ressalta que o Brasil não reconhece a legitimidade das investigações sem amparo nas regras multilaterais de comércio, em referência às apurações dos Estados Unidos com base na seção 301 da lei que regulamenta o setor estadunidense. A empresa apresenta modelo de sistema para estacionamento rotativo em Arapongas.
9: A Prefeitura de Arapongas realizou uma reunião com a empresa One Park, que é sediada em Mogi Mirim, no estado de São Paulo, vencedora do processo para a implantação do novo sistema de estacionamento rotativo. O encontro ocorreu após a convocação da comissão especial responsável por acompanhar e avaliar todas as etapas do certame. Representada por seus responsáveis técnicos, a empresa apresentou à comissão o modelo de operação que será implantado em Arapongas, detalhando o funcionamento do sistema, as tecnologias que serão utilizadas e a prestação dos serviços aos usuários. De acordo com a comissão especial, após a análise da documentação e da apresentação técnica, constatou-se que a empresa atendeu integralmente aos critérios previstos no processo licitatório, estando apta para prosseguir para as próximas fases do procedimento. Repórter André Garcia.
2: E o principal remédio para o tratamento do HIV no Brasil, o antirretroviral dolutegravir, passará a ser produzido pelo SUS. O medicamento já é fornecido gratuitamente a cerca de 770 mil pessoas com vírus no país. A transferência de tecnologia foi concluída pela Fundação Oswaldo Cruz Fiocruz, que vai produzir o medicamento. Em 2020, a fabricante britânica assinou um acordo com a Farmanguinhos, o Instituto de Tecnologia em Fármacos da Fiocruz, para nacionalizar a produção do remédio, distribuído pelo SUS. E o Senado Federal aprovou ontem um projeto de lei que insere educação financeira na grade curricular dos ensinos fundamental e médio. Por conta de alterações propostas pela relatora, senadora e líder do governo no Senado, Tereza Leitão, agora o texto retoma para a Câmara dos Deputados, onde será reavaliado pelos deputados antes de seguir para a sanção do presidente. A ideia de um ensino transversal é que ele permeie todos os anos do ensino, não ficando exclusivo para uma faixa única, assim como acontece com as demais disciplinas básicas, como matemática, português e história.
0: No resumo do dia, as informações da Copa do Mundo 2026.
10: A vitória da Argentina sobre a Inglaterra acabou tirando Wilton Pereira Sampaio da disputa pela grande final da Copa. Por conta da rivalidade entre brasileiros e argentinos, a FIFA não deve escolher um árbitro do Brasil para comandar a decisão. Com isso, Wilton passa a ser o principal favorito para apitar França e Inglaterra na disputa pelo terceiro lugar, que acontece neste sábado em Miami. Para a grande final, o favorito agora é o iraniano Alireza Fagani. Ele apitou a final do Mundial de Clubes de 2025 e já comandou 3 partidas nessa Copa do Mundo. Falando agora da seleção francesa, Ousmane Dembélé teria irritado os próprios companheiros no intervalo contra a Espanha. O atacante reclamou da pressão sofrida pela equipe, mas os jogadores entenderam que ele estava criticando o time, apesar das dificuldades do próprio Dembélé durante o jogo. Ainda sobre a seleção francesa, Zinedine Zidane está muito perto de ser anunciado como novo técnico da equipe. O contrato já está pronto, mas ainda não foi assinado. A Federação Francesa quer concluir o acordo até os dias 21 de julho. Zidane deve receber um salário base de 300 mil euros por mês, valor que pode chegar a 450 mil com bônus. E a comissão técnica do ídolo francês pode ter mais de 25 pessoas. Falando no mercado da bola, João Gomes é o novo reforço do Aston Villa. O clube inglês vai pagar 40 milhões de euros fixos, além de mais 5 milhões em metas. O volante brasileiro já viajou para realizar os exames médicos e deve ser anunciado oficialmente em breve. Com as informações da Copa do Mundo, Augusto Galindo.
0: Previsão do tempo.
2: Noite de quinta-feira de tempo bom em toda a nossa região. Na sexta-feira o tempo permanece estável em praticamente todo o Paraná, sem previsão de chuva. A mínima amanhã será 13 graus, a máxima chega a 26 graus.
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2: Mais informações na nossa programação, nas nossas redes sociais e amanhã às 6 da manhã no Repórter Notícia. Da redação, Dárcio Campos.
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11: 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E aí, tá tudo bem? Cheguei! Boa noite! 107.1 é Cobra FM, a noite é nossa. Bora!

0: Muito obrigado pelo rádio ligado. Que bom, né? Deus é bom demais. Deus é muito bom de permitir que a gente possa estar aqui com quem a gente gosta. E é você, ouvinte especial, ouvinte Cobra FM. Tá bem informada, tá bem informado. Vai ver com a equipe de jornalismo. Tá por dentro de tudo que acontece no Paraná, nesse Brasil e fora do Brasil. Se é notícia, tá aqui na 107. 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
0: Quinta-feira. Nossa senhora, já quinta-feira. 16 de julho, ano é 2026. 3316-4006 para você mandar aquele salve. Diga aí de que cidade, de que bairro, de que lugar você tá ouvindo a gente, tá bom? Tô esperando. Cheguei.

aqui na nossa programação, Matheus e Cauã. Passam por aqui na Noite é Nossa. Música top das tops, ao vivo e a cores. Enquanto você vai mandando o seu recado, muita música, alegria, festa aqui na 107.1. 33 16 40 06. Fala assim: oi, sucesso! Oi, Cobra FM! Amigão, sucesso com você! Na Cobra FM! Mano Walter, juramento do...

0: Aqui na Cobra FM, sucesso Roberta Miranda, participação de Marília Mendonça, os tempos mudaram. Só sucesso 107.
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0: 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Agora 7:30.

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3: Continue mandando aí a sua cidade, o seu bairro, que eu mando alô, eu mando abraço aqui. O Sidney tá me ouvindo em Marialva. Boa noite, Marialva. A galera de Açaí também acompanha aqui a nossa programação. Astorga, Sabaldia, Porecatum, Jaguapitã, Rolândia. Todo mundo aqui na 107.1.

0: Batista, um barzinho e um violão. Que delícia, né, gente?
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0: 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Gente, faz tempo que eu não pego um barzinho e um violão. Coisa boa, né? Você gosta de um barzinho assim pra dar aquela relaxada? Tem muito barzinho bom por aí, né? Você dá aquela relaxada, bater um papo, prosear, né? Com os amigos, tomar aquela geladinha. Ô, coisa boa, hein? Pra você que tá aí, ó, no barzinho, tomando aquela geladinha, um violão. Rapaz do céu, isso que é vida.

0: ela tem o poder de mentir. Aí, Fred Fabrício aqui na nossa programação. Só sucesso em 107.1. Valeu, valeu.
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0: 2 para as 8, boa noite.
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3: E a grande final da Copa do Mundo de 2026 está definida. Espanha e Argentina decidem o título no próximo domingo às 16h no MetLife Stadium em Nova Jersey, nos Estados Unidos. A Argentina garantiu vaga ao vencer a Inglaterra de virada por 2-1, enquanto a Espanha chega embalada após eliminar a França na outra semifinal. Será a primeira vez na história que espanhóis e argentinos se enfrentam em uma decisão de Copa do Mundo. Além disso, esta será a 20ª final diferente em 23 edições do torneio. A decisão também coloca frente a frente duas gerações. De um lado, o jovem Lamine Yamal, principal destaque da nova geração espanhola. Do outro lado, Lionel Messi, que pode disputar mais uma final de Copa do Mundo e buscar mais um capítulo histórico em sua carreira. A Espanha tenta conquistar o bicampeonato mundial. O único título veio em 2010 na África do Sul, quando venceu a Holanda por 1-0 na prorrogação com gol de Iniesta. Já a Argentina, atual campeã do mundo, busca o seu quarto título. A seleção Albiceleste levantou a taça em 1978 em casa, em 1986 no México e em 2022 no Catar. Agora, resta a expectativa para saber quem escreverá mais um capítulo na história do futebol. Espanha ou Argentina? Quem será a campeã da Copa do Mundo de 2026? Domingo às 16h, a bola rola para a grande decisão. Falando de Copa do Mundo, Guilherme Gaspar.
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0: Boa noite, 8:02 na Cobra FM, valeu pelo rádio ligado, quem tá aqui comigo, ô, minha amiga, a Cláudia, tudo bem? Boa noite. Raimunda, legal, lá em Florestópolis tá ouvindo aqui a programação, Bar do Natalício, Renatinho, boa noite, turma, o pessoal tá tomando uma geladinha ouvindo aqui, né? João Batista em Alvorada, o Gago, a Gisele, quem mais? O Vermelho em Londrina. Boa noite, Londrina. A galera de Cornélio Procópio também. Eita, coisa boa, né? Coisa boa, coisa boa. É mandar abraço, mandar alô aqui pra você. Gente, continue mandando aqui o seu recado aqui no 33164006.
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4: Sucesso. Ó, o João tá aí, ó. O João apareceu. Boa noite, meu amigo. Sucesso. Tá na escuta. Será que é o João aqui? Deixa eu ver quem é aqui. Deixa me ver. Alô, alô. Alô, Isabel Nunes. Fala, Isabel. Tá na escuta. De boa, quinta-feira. Muito obrigado, viu? Eu agradeço o seu carinho, o seu rádio ligado. Boa noite, Isabel. Pra você e toda a sua família. Agora você tem as mais pedidas, as mais...

Aqui na nossa programação, aqui na Cobra FM, tá aí pra você Zezé de Camargo, tocando muito. Acertou, hein, Zezé? Zezé! Irmão da Lua! Amigo

0: Zé Neto e Cristiano passam por aqui com a música Cadeira Cativa, um dos maiores sucessos aí da dupla Zé Neto e Cristiano.
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0: 8h24.

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1: Oi, boa noite. O Jafim tá ligado. Mandou aqui um salve. Mandou aqui uma foto aqui do rádio ligado. Tá no carro. Tá na 107.1. Alô, Jafim, boa noite pra você. Muito obrigado pelo rádio ligado, sempre acompanhando aqui a nossa programação. O Jefinho Borracheiro, valeu pela sintonia para você. Uma ótima noite de quinta-feira, abraço para você e para toda a sua família. Tá aqui na Cobra FM.

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0: Boteco. Valeu pela preferência. Cobra FM 107.1. Bom ter você por aqui. Theo e Thiago, 900
1: Essa
0: e pouco.
1: É puro sentimento, viu?

Tá aí, Teló, Teló, aqui na nossa programação, hein? Legal demais, hein? O novo sucesso do Teló. Aí a Roça vence 107 com as melhores músicas na melhor programação do seu rádio. Boa noite!

0: Aí, sucesso da Ana Castela, hein? Legal, legal, essa música é muito linda. É que eu não te esqueci. Ana Castela aqui na nossa programação. Boa noite, 8h44.
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1: Henrique e Julian, demais! Top das tops! Tá chegando a voz do Brasil. A gente se fala daqui a pouquinho, tá bom? Um grande abraço pra você, obrigado pela sua companhia. A sua companhia é maravilhosa. É top demais. A voz do Brasil aqui na Cobre FM. Até já. Seis para as nove.
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11: 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As notícias do governo federal que movimentaram o país no dia de hoje.
12: Olá, boa noite.
13: Boa noite para você que nos acompanha em todo o país.
12: Quinta-feira, 16 de julho de 2026.
13: Vamos ao destaque do dia, aos destaques do dia na Voz do Brasil.
12: O governo brasileiro repudia a decisão dos Estados Unidos em impor tarifa de 25% sobre produtos nacionais.
13: O plano estabelece medidas para empresas atingidas pela taxação. Graziele Bezerra.
14: Ministro da Fazenda, Dario Durigan, explicou que o plano Brasil Soberano, criado durante o primeiro tarifaço anunciado pelos Estados Unidos, será ampliado.
12: Produtores rurais e cooperativas afetados por eventos climáticos poderão renegociar dívidas.
13: É o que estabelece medida provisória publicada no Diário Oficial da União. Thaís de Araújo.
0: De acordo com a medida, produtores que registraram perdas de ao menos 30%